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1: 9:32.

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1: 9:57.
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2: Alô, amigos. Alô, amigas. Muito, mas muito boa noite. Que bom ter e ser a sua companhia. Sejam todos muito bem-vindos.

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2: Boa noite.

máxima prevista de 22, 23 graus. E tem chance de chuva e trovoada isolada à noite. Quinta e sexta, previsão de pancadas com trovoadas e risco para ter formação de alguns temporais por conta da influência de um sistema de baixa pressão. Peter Scheuer, meteorologista, com a previsão do tempo.

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13: 10:16.
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14: Muito, mas muito boa noite. Onde quer que você esteja, qualquer distância é bem pertinho para nós.

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8: Cuidado com o amanhã. Ele tem a estranha mania de ser tarde demais.

0: Cuide o melhor que puder do seu hoje. Todos os seus amanhãs passam por ele.
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15: 10:43.
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0: Muito, mas muito boa noite. É bom ter e ser a sua companhia. Muito obrigado.

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5: Boa noite. A Fiesc inaugurou a nova unidade do Senai em Correia Pinto. A estrutura, de 528 metros quadrados, tem capacidade para atender cerca de 500 estudantes por ano e oferecerá cursos nas áreas de papel e celulose, tecnologia da informação, manutenção industrial, logística e eletromecânica. O empreendimento é resultado de uma parceria entre a Fiesc, a Prefeitura de Correia Pinto e a empresa Klabin, somando investimentos de 1,3 bilhão de reais do município e 3,4 milhões de reais em equipamentos pelo Senai. Lages encerrou, nesta segunda-feira, a programação principal da Semana da Pátria, com o desfile da Avenida Duque de Caxias. As atividades começaram no início de setembro e envolveram escolas, estudantes, professores, a comunidade geral e também diversos órgãos públicos. A programação marcou as comemorações dos 204 anos da independência do Brasil no município. 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Para a Hora da Notícia, Evandro Giotto.
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8: 11-2.
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7: 11:14.
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8: Duas maneiras de viver a vida: vivê-la como se milagres não existissem, ou vivê-la como se tudo fosse um milagre. Albert Einstein.

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2: 11:31.
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3: Muito, mas muito boa noite. É bom ter a sua companhia. Muito obrigado.

0: duas maneiras de viver a vida. Vivê-la como se milagres não existissem, ou vivê-la como se tudo fosse um milagre. Albert Einstein.
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8: 11:50.
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0: sua companhia realmente é muito, mas muito especial. Tá chegando por aqui o Madrugadão com a Super Seleção Musical. Boa noite, muito obrigado.
1: 11:54.

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0: meia-noite e nove.
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Meia-noite 12. 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
1: Meia-noite e 29.

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1: Meia-noite 53.

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2: 1:04.

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1: 1:27.

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1: 1:54.

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3: 2:31.

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1: 2:35.

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1: 2:48.

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2: Ruas e 58.

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1: 3 e 7.

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2: 3:25

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1: 3:36.

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1: 3:42.
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2: 4:10.

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1: 4 e 19.

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2: 4:28.

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1: 4:53.
2: Ô, meu irmão, o tempo tá fechando, hein?
3: Vamos fazer rastro que vem chuva aqui no Pantanal.
2: Ah, mas dá tempo de fazer um último ponteiro.

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2: 4:59.
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2: 5 horas.

0: 5:15.
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16: 5 horas e 30 minutos.

0: 5:43.
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11: 5:47.

0: 5:58. Muito bom dia para você que está ligado aqui na programação da Rádio Clube. Já estamos iniciando, chegando por aqui com o programa Alma Cabocla nesta manhã de terça-feira, hoje dia 8 de setembro do ano de 2026, temperatura 8 graus neste momento. Para você que está com o rádio ligado aqui na cidade, também toda a nossa região, com muito prazer, eu, Adelar Machado, até as 8 horas da manhã, apresentando o programa Alma Cabocla. Vamos ficar juntos durante 15 dias. Serginho, a partir de hoje, está de férias. Boas férias aí para o titular, o Serginho, que vai curtir as suas férias merecidas. E nesse período de 15 dias, eu estarei por aqui na sua companhia através da Rádio Clube no programa Alma Cabocla. 5:59, depois de um final de semana e também do feriadão de ontem, segunda-feira, dia 7 de setembro, dia da independência do Brasil, retornando às atividades para quem não trabalhou ontem, fogou aí 3 dias no final de semana e também na segunda-feira, hoje começa tudo de novo, para muitos a semana começa hoje. Nosso alô especial para você da cidade, também de toda a nossa região, e a partir de agora nós vamos acompanhar o momento de esperança com o Padre Hermes, aqui na programação da Rádio Clube.
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2: Bom dia, minha irmã, bom dia, meu irmão ouvinte, aqui do Momento de Esperança, no Alma Cabocla, nessa manhã de terça-feira, 8 de setembro. Celebramos a natividade de Maria, mãe do Salvador, que sua vida de fé e obediência nos inspire a acolher o projeto de Deus em nossa própria história, com o coração cheio de alegria e de esperança. Meditando a palavra de Deus nesta manhã, na festa da natividade da bem-aventurada Virgem Maria, celebra o início silencioso da salvação preparada por Deus desde sempre. A profecia de Miqueias recorda que o Senhor age a partir do pequeno e do escondido. Belém, quase imperceptível, torna-se lugar de garantia divina de que ele intervirá na história, trazendo a salvação. Maria nasce inserida no desígnio da graça, destinada a transformar sua vida ao filho que viria ao mundo por meio dela. O evangelho proclama que Deus entra na trama concreta da história humana. A genealogia de Jesus não esconde a fragilidade nem as rupturas da história judaica, mas culmina em José, esposo de Maria, na qual nasce o Salvador pela ação do Espírito Santo. E em seu nascimento, Deus já prepara a morada onde o Emmanuel se fará presente. Meus irmãos, minhas irmãs, rezemos nesta manhã para que toda a humanidade proteja e respeite a nossa casa comum nesse tempo em que celebramos o tempo da criação, reconhecendo a beleza de toda criatura, um reflexo da beleza de Deus. Rezemos para que as desavenças que dilaceram a sociedade sejam superadas, permitindo que nos reconheçamos como irmãos e irmãs uns dos outros. Preparemos-nos assim para a oração e a bênção desta manhã.
3: Pai nosso que estás no céu,
2: oremos. Cuida bem, Senhor, daqueles que estão à minha frente, cuida bem, Senhor, daqueles que me seguem no caminho, cuida bem, Senhor, daqueles que se encontram ao meu lado, cuida bem, Senhor, e caso for também do teu agrado, cuida bem de mim, Senhor. Amém. Querida irmã, querido irmão ouvinte, aqui do Momento de Esperança, no Alma Cabocla, Deus te guarde onde estiveres, Deus te guie por onde andares, Deus te ilumine naquilo que decidires e em todos os dias da tua vida, pela intercessão de Nossa Senhora dos Prazeres, mãe e companheira de caminhada do povo serrano, Deus te abençoe e te proteja. Em nome do Pai, do Filho e do Espírito Santo. Amém.
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0: 6:03, muito bom dia para você, salve, salve meu povo, para você que já está pulando da cama, indo para o trabalho, é mais um dia de luta hoje, nesta terça-feira, para você que já está aí no trânsito, um bom dia especial também, para você que está chegando no nosso município, seja bem-vindo, saindo do interior, vindo para a cidade, nosso alô especial. 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Para você que está acompanhando a gente também pela internet, o nosso abraço muito especial para você, ouvinte. Você pode participar aqui do programa mandando sua mensagem para o WhatsApp da Clube 991523883, é o WhatsApp da Rádio Clube. Daqui a pouquinho a gente vai trazer também a charadinha aqui do programa, lembrando que no sábado tem sorteio para você de um vale compras no valor de R$125 dos supermercados Alvorada. Vai participando, respondendo a charadinha, daqui a pouco a gente traz a charadinha para você aqui no programa. Você pode participar mandando, respondendo através do WhatsApp da Clube também no, durante o programa Alma Cabocla. Aqui no nosso WhatsApp você manda um áudio de 30 segundos, responde a charadinha, coloca o seu nome completo, endereço, tá certo? A cidade onde você está falando e boa sorte. Também pode participar pelo telefone interativo 3221-3148 na opção 1. Mesma forma, grava aí, você tem 30 segundos para gravar o seu nome, responder a charadinha e claro, fica torcendo aí para o final de semana você ganhar no sábado um vale compras no valor de R$125. 6:05, a música continua por aqui no Alma Cabocla. Léo Almeida, Tropeiros.

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0: 6:13, programa Uma Cabocla pra você nessa manhã, trio Parada Dura, tá doendo, ainda teve também o Léo Almeida com a música Tropeiros. Bom dia pra você da cidade, também de toda a nossa região, que estão ligados, sintonizados aqui no número 1 do Ibope.
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0: 6:14, tá chegando ele, meteorologista Peter Scheuer, trabalhando com a gente mais uma semaninha juntos e claro, trazendo também a previsão do tempo para as próximas horas aqui em Lages nesta terça-feira, depois do feriadão aí do sábado, domingo, emendando também o feriado de segunda-feira, dia da independência do Brasil, começando tudo de novo, e o nosso amigo Peter Scheuer atualiza a previsão para as próximas horas aqui na Serra Catarinense. Temperatura neste momento marcando, assinalando 8 graus aqui nos estúdios da Rádio Clube. Bom dia para você, Peter.
6: Bom dia para você, para todos aí que sempre nos acompanham. Então, no geral, vai seguindo com tempo bom, tempo firme, tem uma certa cobertura de nuvens que acaba proporcionando um aspecto parcialmente nublado. É frio, temperaturas mínimas próximas aí dos seus 4, 5 graus. Na maior parte das cidades aí a temperatura ela tá mais ou menos dentro aí dos seus 5 a 7 graus, um outro ponto tá menos, por exemplo ali em Urupema tá com 4,9 agora, então a temperatura de longe tá muito, muito maior do que ontem e o tempo ele segue mais estável, né? Então fica nessa alternância entre muitas nuvens, momentos em que o sol se faz presente, a temperatura lá se mantém em elevação, a máxima prevista para hoje deve chegar próxima da marca dos 20 graus. Não há previsão de chuva para hoje, hoje é um dia de tempo seco, então bem favorável aí para qualquer tipo de atividade ao ar livre. Amanhã segue com aumento gradativo das nuvens carregadas provenientes dos países vizinhos. Então, bom pela manhã. Boa parte do período é aproveitável. A partir da tarde, nuvens carregadas começam a se propagar e tem previsão de chuva. Só que é uma chuva tranquila, é uma chuva que até pode vir com alguma trovoada isolada. E na quinta-feira tem previsão de pancadas com trovoadas entre a madrugada e amanhã. À tarde já dá uma melhorada. Na sexta-feira, previsão de chuva e risco de temporais a qualquer hora do dia. E só no fim de semana que o tempo melhora. Não melhora assim 100%, mas fica um pouco mais seco. Eduardo.
0: Ok, Peter, muito obrigado pelas suas informações. Você retorna durante o dia, também, é claro, atualizando em toda a nossa programação aí para as próximas horas a previsão do tempo. Forte abraço para você, um bom dia, um bom trabalho.
6: Obrigado, forte abraço aí para você também. Ótimo dia, ótimo trabalho. Até mais.
0: Até mais. 6:17, você ligado na Clube, a rádio que você ouve.
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6: Seis horas e 19 minutos, programa Alma Cabocla. A gente continua por aqui trazendo mais músicas para você, lembrando que às 7 horas a gente dá uma pausa aí durante 25 minutos para a transmissão do horário eleitoral gratuito, depois a gente retorna também com o programa Alma Cabocla para você aqui na programação da Clube. Você vai respondendo a charadinha dessa semana, lembrando que no sábado tem sorteio de um vale compras no valor de R$125. Dois supermercados Alvorada, em dois endereços, na Castelo Branco e também na Avenida Presidente Vargas. A charadinha é esta: o que é o quê? É cheio de buracos, mas ainda assim consegue reter muita água. Quem sou eu? Você sabe a resposta? Então vai mandando a sua mensagem, seu áudio para o nosso WhatsApp aqui durante o programa 991523883, respondendo, e também pelo telefone interativo 3221-3148 na opção 1, tá certo? Aí você responde e boa sorte para você, ouvinte. 6 horas e 20 minutos, vamos trazendo mais músicas por aqui para você que está ligado na cidade, também toda a nossa região, onde quer que você esteja, por onde ande, curtindo a 98.3, a rádio que você ouve. Milionário José Rico, nesta manhã. Acorda, meu povo, desperta para um novo dia. É um novo amanhecer. Vamos agradecer a Deus por mais uma oportunidade em nossas vidas. Vontade dividida, 6:20. Não perca a hora, 6 horas e 20 minutos.

0: 6:27. Um alôzão lá pro Edson Steffen, que está ligado com a gente, acompanhando a Rádio Clube. Pessoal aí do município de Otacílio Costa, uma ótima manhã. Nós ouvimos Cristiano Quevedo e Gabriel, manda um beijo para ela. Ainda teve Milionário José Rico, Vontade Dividida. Programa Alma Cabocla para você, ouvinte. Mandando mais alôs por aqui, um alôzão também para o Mauro Mazieiro, participando aqui do programa, também respondendo a charadinha. Um abraço para você, muito obrigado pela participação. A Lúcia Conceição também participando aqui do programa. A Suzana Bruder, lá de São José do Cerrito, ela e toda a família também, uma ótima manhã. 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
0: Seis horas e 6:32. 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Charadinha do programa Alma Cabocla. 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A charadinha é esta. O que é o que é? É cheio de buracos, mas ainda assim consegue reter muita água. Quem sou eu? Você sabe? Responda então aqui pelo nosso WhatsApp 991523883. Muita gente participando e já acertando a charadinha. E você também pode participar também pelo telefone interativo. Bastante gente participando também no interativo no 3221-3148, na opção 1. Você tem 30 segundos para você gravar, deixar o seu nome completo, o endereço, o bairro e responder a charadinha. E no sábado tem o sorteio de um vale compras do valor de R$125 dos supermercados Alvorada. 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Quer economizar? Vai no Super Alvorada. 6:33, vamos trazendo mais músicas, uma alusão lá pra Nani, lá em Correia Pinto, no bairro São Pedro, tá preparando o cafezinho e acompanhando também a programação da clube. Bom dia para a nossa ouvinte, a Adelita, lá do Vila Marisa, também ligado com a gente, mandando um alusão aí para a Rita, a Ritinha, também pro tio Dai e quem mais, para o Juvenil do bairro Ipiranga. Um abraço a todos vocês aí também, uma excelente manhã de terça-feira. A música continua. César Oliveira e Rogério Melo, Picasso Velho.

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1: Seis horas e 37 minutos. 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Um abraço para vocês aí, muito bom, bom dia. Obrigado pela sintonia, pela parceria também aqui na programação da Rádio Clube. Um alôzão a todos os nossos ouvintes aí de Campo Belo do Sul que sempre estão acompanhando a Rádio Clube. Vamos trazendo agora para você só de gaita, mas antes tem uma participação da nossa ouvinte, é a Adriana, que está falando com a gente.
2: Adoro, pede a música bem boa aí. Tô na escuta do programa.
1: Valeu, um grande abraço para você, Adriana. Obrigado pela sintonia pessoal aí da comunidade Lambedor, acompanhando também a programação da 98.3, ouvindo Alma Cabocla nesta manhã. Lembrando para você que às 8 horas tem o Jornal da Clube na primeira edição, na apresentação do Rodrigo Silvério, trazendo todas as informações para você às 8 horas da manhã. 6 horas e 38 minutos. Olha a hora, não perca a hora. 6:38. Vamos pular, meu povo. Você foi a moleza, hein? Sábado, domingo e segunda-feira no feriado ontem, do Dia da Independência do Brasil. Agora vamos todo mundo trabalhar. Para quem não trabalhou ontem, a semana está começando hoje. Grupo Renascença no Lombo da Vaneira. Já já a gente conversa também com o Mauro dos Colchões Terapêuticos. Um abraço lá pro Mauro, que acordou cedo hoje.

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4: FM. 6:43, vamos falar com ele, o Mauro dos Colchões Terapêuticos. Para você que quer ter uma noite tranquila, dormir bem, então preste atenção no recado do Mauro, que fala com a gente nesta manhã aqui na Clube, no programa Alma Cabocla. Bom dia para você, Mauro.
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4: Um abraço para você, Mauro. Bom trabalho e sucesso. 6:44.
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10: 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Informa a hora.
4: 6:47.
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4: Nosso alô vai lá para a Beth, também o João, que estão aí acordados, já pularam cedo, estão com a rádio ligada, acompanhando o programa. Um abraço para vocês aí, uma excelente manhã de terça-feira, um ótimo dia. Bom dia para você que está no trânsito, acompanhando a clube, obrigado pela carona, passando pelas rodovias. Uma ótima manhã, uma boa viagem para você que está passando aqui por Lages, para você que está chegando em nosso município, sejam bem-vindos aí da nossa região da Mourdes, dos municípios vizinhos. Estão ligados aqui na Rádio Clube até as 8 horas da manhã, o programa Alma Cabocla. Daqui a pouquinho a gente vai dar uma pausa aí para a transmissão do horário eleitoral gratuito, no espaço da propaganda eleitoral, e depois, na sequência, nós retornamos para trazer muita música para você até as 8. 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À noite você acompanha também às 8 horas o programa Rodeio na Clube, na apresentação do Fernando Machado. 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Lembrando para você que antes do rodeio tem a Hora da Corneta, com o Edson Varela, o Adilson Oliveira e também o Amarildo Volpato. Às 6 horas da manhã, aliás, perdão, às 6 horas da tarde. Às 6 horas, 18 horas, tem a oração da Ave Maria. A oração sagrada das 18 horas para você ouvir e acompanhar também aqui na Rádio Clube. 6:48, a gente vai trazendo mais músicas para você que está ligado, sintonizado, acordando, despertando para mais um dia. Não é mole não, hein, para quem ficou aí. Feriadão aí de 3 dias, hein? O sábado, domingo e a segunda-feira. Tá com preguiça hoje? Nada de preguiça, hein? Joga pra longe essa preguiça aí. Tem que chegar animado no trabalho. Senão o chefe já dá uns puxão nas orelhas. Bom dia pra você que está aí trabalhando já, meus amigos. Também que trabalham no interior do município. Acordam cedo. Já estão se preparando também para mais um dia de luta. Estão lá no galpão com o rádio ligado, tirando leite das vacas. Já prepararam a ordenha, acordaram cedo e por volta das 5 horas da manhã para tirar o leite das vacas. Um forte abraço para vocês aí, muito obrigado também pela sintonia. 6:49, vamos pegar uma carona, vamos de Barquinho Azul, Musical JM.

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2: 6:57, um alôzão lá pro Jaime Antunes, ligado com a gente no bairro Caroba, pra ele, pra Zenita, uma ótima manhã, respondendo a charadinha, tá certo? Boa sorte pra vocês também no sorteio no sábado. Já já o horário eleitoral gratuito, pra você, a propaganda do horário político. Enquanto isso, a gente vai ouvir os Farrapos, me comparando ao Rio Grande. A gente volta depois das 7:25, um grande abraço pra você que está ligado na Clube.

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11: 7:26. Bom dia para você que está ligado aqui na Rádio Clube, ouvindo o programa Alma Cabocla. Vamos continuando por aqui. Demos uma pausa aí para transmitir o horário eleitoral gratuito. Agora retornamos por aqui com o programa Alma Cabocla até as 8 horas desta manhã de terça-feira, hoje, dia 8 de setembro. Temperatura 9 graus neste momento no centro da cidade. E a música continua, João Luiz Correia.
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0: 7:29, ouvimos João Luiz Correia quando tapei um chapelão. A boa música para você na sua manhã. Ele, Adilson Oliveira, chegando com as principais informações, destaques para o Jornal da Clube, primeira edição, logo mais às 8 horas. Com você, Adilson, bom dia.
1: Olá, bom dia. Bom dia aos ouvintes da Clube. A Polícia Militar apreendeu armas e munições em uma ocorrência de disparos de arma de fogo no município de Correia Pinto. As informações sobre essa ocorrência no Jornal da Clube, primeira edição.
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0: E agora quem está chegando por aqui também é ele, Amarildo Volpato, com as cotações do mercado agrícola para essa terça-feira. Bom dia para você, Amarildo.
3: Bom dia, voltando ao normal após aí um final de semana prolongado. O pessoal descansou bastante e hoje cedo na labuta. Mel silvestre R$12, mel de Bracatinga R$17, a soja R$140. Feijão preto 196,25 e o carioca 250. O leite pago ao produtor agora no mês de setembro 2,56, leite padrão. Boi gordo 12,25 e a vaca gorda 10,50. Eu volto já já com mais informações para você. Bom dia.
0: Bom dia, Larildo. Obrigado pelas informações. Um bom trabalho pro amigo também nesta manhã de terça-feira. Um alôzão lá pro nosso amigo seu Renato, aqui no centro da cidade, ligado com a gente. Alô, seu Renato, tomando chimarrão e acompanhando a clube? Lá pro Tiriva, acordou cedo também, o pai da Shaina Marcon. Um abraço, Tiriva. Um bom dia, obrigado também pela audiência. Um alôzão pro Luiz Cardoso, tá aí no sítio, na fazenda. Alô, Luiz Cardoso, um bom dia também de trabalho, uma ótima manhã pro amigo. Lá pro Pelego, nosso amigo Pelego também, a dona Elza, aí no bairro Bela Vista, tomando um cafezinho cedo nessa manhã com o rádio ligado também, acompanhando a programação da Rádio Clube.
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0: Mais uma, Chitãozinho e Chororó, saudade da minha terra. Para matar saudades aqui no programa Alma Cabocla.

0: 7:35, ouvimos Chitãozinho e Chororó, Saudade da Minha Terra, foi lá pro nosso amigo André Batista, lá no bairro São Miguel, ligadinho na programação da Clube. Um abraço pra você, André, pra toda a sua família, muito obrigado também pela sintonia nesta manhã. Lá no bairro da Penha tem gente ligado com a programação da Clube, gostaria de parabenizar, mandar um feliz aniversário, deixa eu ver pra quem, para Maria Terezinha. Um abraço então, obrigado pela sintonia, parabéns, felicidades. O Valderi, também o esposo dela e o filho Jonildo, um abraço então pra vocês aí, obrigado pela sintonia e parabéns para a aniversariante, felicidades, muitos anos de vida, que essa data se repita por inúmeras, incontáveis vezes. Um abraço a todos os aniversariantes dessa data do dia 8 de setembro.
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0: 7:41.
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0: Simbora, vamos juntos por aqui até às 8:00. Daqui a pouquinho já tem o Jornal da Clube, primeira edição para você às 8:00 com o Rodrigo Silvério, com todas as informações. Um alôzão lá para nossa ouvinte, a Neuza ali do bairro Guadalupe, ligado com a gente. A Neuza Macedo, bom dia para você, para toda a família, respondendo a charadinha, tá certo? Boa sorte para você aí que está também acompanhando o programa. Quem mais que está chegando por aqui? Você da cidade também, de toda a nossa região, a gente agradece a audiência dos nossos ouvintes que estão ligados, ouvindo a programação da Clube. A Claudete Padilha dos Santos, lá da Cidade Alta, na sintonia também do programa. Um abraço para você, muito obrigado também pela participação, bom trabalho para toda a sua família, um excelente dia. Uma boa semana para todo mundo, para muitos começa hoje a semana, parece a terça-feira com cara de segunda-feira, hein? Ontem foi feriado, dia 7 de setembro da Independência do Brasil. É, pra você que folgou sábado, domingo e segunda, foram 3 dias, hein? Não pode reclamar, agora tem que começar com tudo, hein? Com energia, alto astral, hein? Encarando a semana, 7:42. Cleito Borges, a barquinha de ouro.

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1: Informações do esporte com ele, Elcio José. Bom dia para você.
2: Alô, Alma Cabocla. Bom dia, Delar Machado. Estamos chegando para falar de esportes. E ontem à noite foi uma noite para lá de especial para o Lages Futsal. Pela Liga Nacional Silver, o Lages derrotou a forte equipe do Dracena de São Paulo pelo elástico placar de 6-1. É uma vitória que coloca o Lages numa situação confortável para viajar a São Paulo na próxima segunda-feira para jogar com o próprio Dracena. Um empate já dá classificação para o time lajeando. Eu confirmo então, ontem à noite, Lages 6, Dracena 1. Completando a rodada 26 do Campeonato Brasileiro ontem também, o Grêmio jogou na Bahia e acabou sendo derrotado pelo Vitória pelo placar de 1-0. Essas e outras informações você vai ouvir daqui a pouquinho no Jornal da Clube. Bom dia.
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1: 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Os Mateadores, Galope do Mouro, bom dia para você que está no trânsito, com rádio ligada no carro, obrigado pela carona, você passando pelas rodovias, obrigado pela preferência, você no interior, no sítio, aqui na cidade, nos bairros, aonde quer que esteja, acompanhando pela internet também, sejam bem-vindos.

0: Ouvimos os Mateadores com a música Galope do Mouro. Bom dia para você que está ligado aqui na Clube.
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6: 7:55, a charadinha para você do programa Alma Cabocla. No sábado tem sorteio de um vale compras no valor de R$125 dos supermercados Alvorada, hein? A charadinha é esta, preste atenção aí. O que é o que é? É cheio de buracos, mas ainda assim consegue reter água, consegue reter muita água. Quem sou eu, você sabe? Vou repetir pra você. A resposta é você quem manda, tá certo? No sábado a gente vai responder aí pra você, vamos falar certinho a resposta pra você que participa. Vamos lá então, vou repetir. É cheio de buracos, mas ainda assim consegue reter muita água. Quem sou eu, você sabe? Então responda, 3221-3148, na opção 1. Você grava, tem 30 segundos para você gravar seu nome completo, responder a charadinha, falar da onde você está participando, do bairro ou cidade, boa sorte. E também participando aqui no programa Alma Cabocla, também no horário do programa, no nosso WhatsApp da Clube 991523883. Sábado tem o sorteio de um vale compras no valor de R$125 dos supermercados Alvorada. 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Deixa eu mandar um alôzão lá para a Tere. A Terezinha está ligada com a gente, a Tere Américo, um abraço para você, obrigado pela sintonia. Ela está parabenizando o Leonardo, que fez aniversário ontem. Parabéns para você, Leonardo. Felicidades, recebendo homenagem de toda a família. Um alôzão para o Ademar, lá no município de Anitta Garibaldi, ligado com a gente. A Margarete, do bairro Araucária, também o nosso alô. Bom dia para a Iris Varela, curtindo a clube. O Silvio Studnica, lá no Bela Vista, ele e toda a família. Um alôzão para o Ronaldo, da Fonseca, do bairro São Cristóvão, também acompanhando a Rádio Clube. E um bom dia também lá para o nosso ouvinte, o João Terra, que estava no bairro Caroba, também na sintonia da Clube. Olha, gente, não tenho mais tempo, já na sequência vem aí o Jornal da Clube na sua primeira edição, com a apresentação do Rodrigo Silvério. E eu volto amanhã, às 6 horas, te fazendo companhia no programa Alma Cabocla, nas férias do titular Sérgio Delias. João de Almeida Neto, Vozes Rurais. Um grande abraço, um bom dia de trabalho a todos.

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0: Olá, bom dia. Hoje, terça-feira, dia 8 de setembro de 2026, é Dia Mundial da Alfabetização e Dia Mundial da Fisioterapia. E o nosso dia começa com tempo nublado na Serra Catarinense, 8 graus de temperatura em Painel, Cerro Negro, Bom Jardim da Serra e Urubici, aqui em Lages. E Otacílio Costa, 9 graus neste momento. 8:02, estamos começando a primeira edição do Jornal da Clube. A apresentação é de Rodrigo Silvério, com trabalhos técnicos de Adelar Machado.
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0: Apostas esportivas geram prejuízo bilionário aos brasileiros. Congresso aprova medidas para acelerar atendimento do INSS. Santa Catarina tem impactos nas exportações com suspensão de produtos pela União Europeia. Eleições se aproximam e Santa Catarina está intensificando preparativos para o pleito. Tem ainda Elcio José com as informações do esporte.
2: Lages vence de goleada pela Liga Nacional Silver. Grêmio perde na Bahia e Brusque ganha pela Série C, daqui a pouquinho no Jornal da Clube.
0: Já Elcio José atualizando pra gente. No setor policial, a Polícia Militar localizou foragido durante atendimento de ocorrência no centro de Lages. E vamos saber também o que o tempo nos reserva para hoje com Peter Scheuer.
3: O frio perde força e novas instabilidades começam a avançar sobre o estado a partir de amanhã, na quarta-feira. Mais detalhes você confere daqui a pouquinho na Clube FM.
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0: O dólar vale R$5,13. O euro é vendido a R$5,96. No setor agropecuário, o feijão carioca mede de preço R$250. O feijão preto, R$196,25. O feijão vermelho é vendido a R$300. O milho negociado a R$63. A soja a R$140 e o trigo a R$67,33. Boi gordo vale R$12,50 o quilo e a vaca gorda R$10,68 o quilo.
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0: 8:05, o presidente do Supremo Tribunal Federal, Edson Fachin, aguarda até sexta-feira as explicações dos ministros Alexandre de Moraes e André Mendonça, antes de decidir os próximos passos da crise interna na corte. O conflito envolve relatórios da Polícia Federal e pedidos de investigação relacionados ao chamado caso Master. Fachin poderá levar o assunto para julgamento no plenário do STF em sessão aberta ou reservada, ou convocar uma reunião entre os ministros para definir como o caso será conduzido. Brasileiros perdem R$62 bilhões com apostas esportivas em 2025. Aline Costa.
4: As apostas esportivas online retiraram no ano passado bilhões de reais do orçamento das famílias brasileiras. Um estudo do Comitê Nacional de Secretários de Fazenda dos Estados e do Distrito Federal, o Concefaz, em parceria com o Centro Internacional Celso Furtado, aponta uma saída líquida de R$62 bilhões e 500 milhões de reais. Em 2025. O valor representa a diferença entre o dinheiro colocado pelos apostadores nas plataformas e o que voltou para eles em forma de prêmios. O impacto do endividamento provocado pelas apostas foi discutido na última sexta-feira, dia 4 de setembro, durante o último dia do Congresso Nacional do Ministério Público do Consumidor em Salvador. A preocupação também aparece nos atendimentos realizados pelo Núcleo de Atendimento ao Superendividado dado NAS, do Ministério Público do Espírito Santo. A coordenadora do núcleo, a promotora de justiça Sandra Lengruber, relatou casos de consumidores que contraíram sucessivos empréstimos por causa do vício em apostas.
5: eu não aguento mais esse vício, eu perdi tudo, tudo. Me cadastrei para tentar vencer o vício, mas tive a recaída. A gente não está falando de uma dívida ou de várias dívidas, a gente está falando de questões que exorbitam questão patrimonial. Totalmente de questões relativas à saúde e à vida, à dignidade daquele consumidor. O consumidor, quanto mais vulnerável, mais ele é atingido pelas bets. Uma coisa é um consumidor que ganhe 10 mil reais, perder 500 reais. Outra coisa é um consumidor que ganha um salário mínimo. Esse impacto do que ele vai apostar é muito maior.
4: Durante o painel, também foram discutidos os impactos das apostas sobre as famílias e os riscos da publicidade dirigida ao público. O advogado Milton Jordão, membro da Comissão Especial de Direito Desportivo do Conselho Federal da Ordem dos Advogados do Brasil, contextualizou a evolução da regulamentação das apostas esportivas no país e apresentou dados que mostram a dimensão do mercado.
6: O regulamentar não é proibir, a gente precisa ter um controle, uma fiscalização, com os mais diversos órgãos conversando entre si. Não é uma resolução que a lei vai resolver, não é uma resolução que o Ministério Público sozinho tem capa de super-herói suficiente para isso. É preciso ter um diálogo e ter uma coordenação dessas ações. E esse é um fenômeno que Ministério Público, Judiciário, Polícia Civil Federal e outros agentes como a FEBRABAN estão começando a entender. Nosso mercado aqui, 25,2 milhões de CPFs foram utilizados em 2025 para apostas. Eu estou falando de quase 13% do Brasil.
4: A discussão reforçou que o endividamento causado pelas bets não é apenas uma questão financeira. O vício pode comprometer a renda, afetar familiares e atingir a saúde e a dignidade dos consumidores. Produção e reportagem, Aline Costa.
0: E o Congresso aprovou uma medida provisória para reduzir filas do INSS. Rita Sardi.
7: O Congresso Nacional aprovou a medida provisória que cria novas regras para reduzir as filas do Instituto Nacional do Seguro Social, o INSS, e amplia o programa de gerenciamento de benefícios. A proposta busca acelerar a análise de pedidos de benefícios e diminuir o tempo de espera dos segurados. Entre as medidas estão o uso de recursos tecnológicos e a ampliação de alternativas para a realização de perícias médicas. O tempo mínimo para um processo entrar no programa especial caiu de 45 para 30 dias de espera. A intenção é agilizar os processos que estão parados e dar uma resposta mais rápida aos brasileiros que dependem de benefícios previdenciários, como explica a relatora, senadora Zenaide Maia, do PSD do Rio Grande do Norte.
8: Destinado, o que é que faz essa medida provisória? Aumentar a capacidade de atendimento do INSS e da Perícia Médica Federal para atender o quanto antes milhares de pedidos de benefícios sociais. Muita gente depende desse recurso para viver, para pagar as contas. A redução dos prazos de análise representa maior efetividade da produção social e maior eficiência na prestação do serviço público.
7: Com a aprovação pelo Congresso, a medida segue agora para a sanção presidencial. A expectativa do governo é que as novas regras contribuam para reduzir o estoque de pedidos e melhorar o atendimento aos segurados. A data limite de vigência do programa é 31 de dezembro de 2026. De Brasília, da Rede de Notícias Acaerte, repórter Rita Sardi.
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0: Suspensão da União Europeia preocupa exportações de produtos de origem animal aqui de Santa Catarina. Repórter Carol Denardi.
9: A suspensão das importações de produtos de origem animal do Brasil pela União Europeia pode afetar as exportações catarinenses. Em 2025, o estado enviou mais de 99 mil toneladas ao bloco. O engenheiro agrônomo Alexandre Gil, que é analista da Epagricepa, explica o peso desse mercado.
10: Santa Catarina pode sentir alguns efeitos da suspensão das importações de produtos de origem animal para a União Europeia, mas é importante dizer que isso não vai se dar de maneira uniforme para todos os produtos. Em 2025, o Estado exportou pouco mais de 99 mil toneladas de produtos de origem animal para o bloco europeu, principalmente carnes, mas também ovos, mel, pescado, entre outros. Isso gerou um faturamento de US$341 milhões. A carne de frango sozinha respondeu por cerca de 99% dessas exportações. Em termos de participação, os embarques para o bloco europeu responderam por pouco mais de 8% da quantidade e 13,8% do valor total exportado pelo setor avícola catarinense no ano passado. O que significa dizer que a importância daquele mercado para a avicultura estadual não é desprezível.
9: Mesmo assim, parte da produção pode ser destinada a outros mercados.
10: O que a gente pode dizer é que existe uma possibilidade de impacto, mas ainda há a perspectiva de que ao menos parte do produto que vai deixar de ser embarcado para a Europa nesse período possa ser redirecionado para outros destinos, como já aconteceu em outros momentos, inclusive no ano passado, após a detecção de um foco de gripe aviária no Rio Grande do Sul.
9: As negociações entre Brasil e União Europeia continuam e podem mudar o cenário nas próximas semanas. De Florianópolis, da Rede de Notícias ACAERT, Carol Denardi.
0: E com a proximidade das eleições, o Estado reforça a segurança e prepara urnas para o pleito.
11: Os posts dos candidatos estão na mira do Tribunal Regional Eleitoral de Santa Catarina. Há um mês das eleições de 2026, o órgão intensificou a fiscalização da propaganda eleitoral nas redes sociais. Das 90 ocorrências registradas até o início de setembro junto à Justiça Eleitoral, 72 eram sobre propaganda indevida na internet. O presidente do TRE catarinense, Carlos Roberto da Silva, explica que o foco é responder todas essas representações com agilidade.
12: Recentemente, o nosso TRE se debruçou sobre esse tema e tem entendido que o impulsionamento negativo, ou seja, quando se paga, né, para que se divulgue informações negativas de um determinado candidato, isso não é admitido, foi o que decidiu o nosso tribunal.
11: Para que o dia 4 de outubro corra sem transtornos e em segurança, as urnas estão passando por testes. O TRE já distribuiu para 100 zonas eleitorais catarinenses os equipamentos. Agora, em cada um dos 295 municípios do estado, elas são novamente avaliadas, uma a uma, as 18.500 urnas. E os 80 mil mesários responsáveis por operar estes equipamentos no domingo de eleição estão em treinamento.
12: E um treinamento que tem algumas especificidades, né? Porque nós teremos uma eleição com 6 cargos em disputa e há sempre na Justiça Eleitoral uma constante evolução, aperfeiçoamento. Então esse treinamento está ocorrendo em todo o estado, nas 100 zonas eleitorais, com algumas preocupações. Eu destaquei essa questão dos 6 cargos em disputa, que vai possivelmente provocar um tempo maior de permanência do eleitor, não é, no local de votação.
11: Caso você não consiga comparecer para votar, lembre-se de justificar. Dá para fazer isso online pelo aplicativo e-título até o dia 3 de dezembro. Depois deste prazo, tem que pagar multa. O voto é um direito e um dever de todos nós. Camila Levien.
0: Você acompanha em instantes. São Joaquim abre inscrições para concurso público com salários de até R$10 mil. Horto Municipal de Lages tem 100 mil mudas de cebola de cabeça para doação. Semana da Pátria é encerrada aqui em Lages após uma semana de atividades cívicas. O seu José vai nos contar as novidades do esporte e no setor policial, a Adilson Oliveira tem as atualizações.
13: Polícia Militar apreendeu armas e munições em uma ocorrência de disparos de arma de fogo no município de Correia Pinto.
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7: Oito horas 21 minutos.
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7: A Prefeitura de São Joaquim abriu inscrições para o concurso público 001-2026, com oportunidades em diversas áreas e secretarias municipais, para candidatos com níveis fundamental, médio e superior. O salário chega a alguns cargos ao valor de R$ 10.330. As inscrições começaram ontem, dia 7, e seguem até 5 de outubro, exclusivamente pelo site do Instituto FUCAP. O edital completo está disponível no portal da Prefeitura de São Joaquim. Edson Varela está chegando agora no Jornal da Clube trazendo duas informações. Uma delas é sobre a desistência de Eliseu Matos em concorrer a deputado estadual. Antes, o Edson vai abordar as providências para a maior licitação que a Semasa irá fazer, Edson, é isso mesmo?
8: Olha, pode ser até a mesma empresa que atua atualmente na gestão do sistema de abastecimento de água e tratamento de esgoto aqui em Lages. Entretanto, ela terá que se submeter a uma nova licitação. A empresa atual é a Itajuí. É que a Semasa está abrindo um processo licitatório para contratar os serviços de uma consultoria e assessoria técnica. O que essa empresa de consultoria e assessoria vai fazer? Vai realizar todo o procedimento relacionado à licitação. Licitação que vai escolher, então, a pessoa jurídica responsável por três situações distintas no abastecimento de água em Lages: operação e manutenção do sistema de abastecimento, e o sistema de esgoto sanitário e também a empresa de prestação de serviços do sistema comercial. Significa, então, uma empresa responsável pela parte de abastecimento de água, do sistema de esgoto e ainda a parte de atendimento do cliente, a parte de encaminhamento de cobranças do sistema de abastecimento de água e esgoto na cidade. Então, essa empresa de assessoria vai fazer o certame, vai acompanhar o desenvolvimento da licitação e vai permanecer 6 meses depois acompanhando exatamente a execução do trabalho por parte da empresa vencedora. É uma situação bem robusta em termos de licitação, por isso a contratação de uma empresa especializada para dar todo esse assessoramento. A licitação foi aberta nesse sentido. Só para compartilhar com a nossa audiência e complementar a minha

0: participação. Ontem, ao participar do Jornal da Clube, eu dizia que o ex-prefeito Eliseu Matos desistiu da candidatura e que ele não pode ser candidato porque é inelegível e que não pode votar também. Entretanto, não tem uma sentença transitada em julgado. Significa o quê? Que de fato ele não pode concorrer porque foi uma câmara colegiada que o condenou. Entretanto, votar ele ainda pode até que transite a sentença em julgado. Só para esclarecer isso, para não incorrer em erro e corrigir aquilo que a gente disse ontem. Onde há clube está? Informação de Edson Varela.
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2: 8:25, o Horto Municipal de Lages está disponibilizando gratuitamente cerca de 100.000 mudas de cebola de cabeça para pessoas que cultivam hortas caseiras ou lavouras em propriedades rurais. As mudas foram repassadas pela Ipagre de Ituporanga e a distribuição segue até o fim do estoque. Após esse feriado de 7 de setembro, então, continua a distribuição. E sobre essa iniciativa, quem traz mais informações é o repórter Amarildo Volpato.
3: A distribuição gratuita segue até esta quarta-feira. É importante que a pessoa interessada leve um documento de identificação e a metragem aproximada da área onde será feito o plantio para saber a quantidade exata de mudas que serão distribuídas, como destaca Sauro Tadeu dos Reis, diretor do Horto Comunitário do bairro Guarujá.
4: A Ipagre, uma parceria que tem com a prefeitura, trouxeram em torno de 100.000 mudas de cebola. Terça-feira e quarta-feira a gente vai estar fazendo entrega somente de mudas de cebola, porque é um número bastante grande e a gente precisa fazer essa entrega.
3: O Sauro, até pra gente alertar bem a comunidade, quem tem interesse, né? Como é que o pessoal, quem não tem muito espaço, como realiza aí para fazer o plantio?
4: Bom, o que a gente faz aqui no Horto é mais ou menos perguntar pro pessoal o tamanho da área que eles têm. Baseado naquele espaço que eles têm, a gente faz a distribuição. Claro que a gente sabe que não é com todos que funciona, porque tem uns que pegam mais e às vezes acaba desperdiçando essas mudas. Mas o ideal era que as pessoas tivessem a consciência de chegar aqui e dizer assim, ó, meu espaço é 5 metros quadrados. Então a gente, baseado nos termos técnicos, a gente pega e fornece para eles. Mas, de qualquer forma, a gente tem feito aqui um kitzinho de 100 mudas por pessoas que faz a retirada aqui no balcão. Em dezembro já dá para o pessoal começar a fazer a colheita, né? Geralmente esse é o tempo que se utiliza para o desenvolvimento da cebola. E é importante lembrar, Marildo, que essas mudas serão entregues, mas é importante que o pessoal traga o documento. Porque como é uma parceria com a Ipagre, a gente precisa depois fazer uma prestação de contas das mudas que foram entregues.
3: O Horto Comunitário fica no final da rua 31 de março, no bairro Guarujá. O horário de atendimento, das 8 às 12 e das 13h30 às 17 horas. A entrega dessas mudas de cebola de cabeça está ocorrendo devido a uma parceria entre a Secretaria de Agricultura de Lages e o Escritório Municipal da Ipagre. Onde há a Clube está, Amarildo Volpato.
2: Tá certo, Volpato, obrigado pelas informações. 8:28, a Semana da Pátria foi encerrada ontem, 7 de setembro, com uma solenidade na Praça João Ribeiro, no centro de Lages. O ato contou com o arriamento das bandeiras do Brasil, de Santa Catarina e de Lages, a execução dos hinos nacional, hino de Lages e da Independência e a extinção do fogo simbólico. Mais de 40 instituições participaram das atividades ao longo da semana, incluindo escolas, grupos de escoteiros, entidades civis e forças de segurança. O encerramento reuniu autoridades e marcou o fim das celebrações cívicas realizadas no município.
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2: 8:29, vamos trazendo a previsão do tempo. Peter Scheuer, bom dia.
5: Bom dia. Uma massa de ar frio e seco perde força gradativamente na sequência do dia. As temperaturas elas se mantêm em elevação. Hoje as máximas devem atingir valores próximos ou acima dos 20 graus e segue com nebulosidade bem variável. Uma alternância entre muitas nuvens, períodos de sol, tempo bom, tempo seco. Durante o decorrer aí dessa quarta-feira segue com aumento progressivo das nuvens. Aos poucos a nebulosidade vai aumentando gradativamente. A partir da tarde e noite já tem previsão de chuva, pontualmente alguns temporais. Na quinta, sexta, segue com tempo instável. São chuvas que são bem ocasionais, que vão e voltam. E pontualmente alguma pancada com trovoada, algum granizo, alguma ventania não pode ser descartada. Não é tudo, mas é bom sempre estar precavido aí, levar sempre um guarda-chuva junto para os seus compromissos para não ser pego de surpresa. Então na quarta, quinta, sexta tem previsão de chuva, risco para ter formação de alguns temporais. E esses temporais podem pontualmente vir com alguma severidade. As temperaturas elas se mantêm mais confortáveis, a máxima prevista deve chegar a 21 graus na quarta, 22 na quinta e 20 na sexta-feira. O amanhecer não tem mais relevância em termos de frio, mínimas em torno aí dos 8, 7 graus na quarta, uns 10, 12 graus aí na quinta e uns 15, 16 graus aí na sexta-feira. Durante o fim de semana fica friozinho, 8, 9 graus aproximadamente, e o tempo melhora. Peter Scheuer, meteorologista, com a previsão do tempo.
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4: Agora 8:36.
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4: Vamos lá, atualizando as informações do esporte. Ele tá feliz porque o Flamengo dele hoje está aí na liderança do Campeonato Brasileiro. O Palmeiras deu mole, né, Elcio? Bom dia.
5: Faz tempo que o Palmeiras estava dando mole pro Flamengo, né?
4: Tava querendo, né?
5: Então, fazer o quê, né? Mas tudo bem, bom dia para você, para todos aí da Rádio Clube. Olha, ontem fechou a rodada do Campeonato Brasileiro, o jogo Vitória e Grêmio. Esse jogo aconteceu lá na Bahia. E o Vitória, com um gol solitário do René, venceu o Grêmio pelo placar de 1-0. Agora o Vitória chegou a 32 pontos e subiu na tabela de classificação. E já o Grêmio estacionou com 3 pontos a mais do que o Vasco da Gama, que está na zona do rebaixamento. Bem, como o Rodrigo falou, depois da rodada final de semana, o Flamengo venceu o Remo e o Palmeiras empatou com o Botafogo. O que que aconteceu? O Flamengo foi a 54 pontos, o Palmeiras ficou com 53, o Atlético, que perdeu para o Cruzeiro, ficou com 45, e o Fluminense, que venceu o Vasco, foi para 45. Então esse é o G4 do Campeonato Brasileiro. Já a zona do rebaixamento tem 2 grandes do futebol brasileiro. O Vasco da Gama tem 25, o Internacional tem 25, o Remo tem 23 e a Chapecoense praticamente rebaixada com 17. Aliás, no jogo de sábado no Beira-Rio, né? Houve um quebra-quebra da torcida lá no Beira-Rio, né? O pessoal se revoltou com a derrota do Inter para o Santos. Primeiro tempo 3-0, daí depois o Inter recuperou, fez 2 no segundo tempo, mas mesmo assim a torcida colorada se revoltou e quebrou alguma coisa lá do Beira-Rio. Isso aí não resolve, né? Que dá mais, o time já tá numa pindaíba danada, né? E se tiver que gastar mais dinheiro, pior ainda. Quem se deu bem aqui em Santa Catarina ontem foi o Brusque, Rodrigo, amigos da Clube. O Brusque jogou pelo quadrangular final da Série C do Campeonato Brasileiro, lá no estádio do Mangueirão, em Belém do Pará. O mesmo estádio que o Flamengo ganhou do Remo pelo placar de 1-0 no domingo. Né? O Brusque venceu pelo placar de 2-1. E com essa vitória, o Brusque deu uma arrancada boa nesse quadrangular final aí. Na segunda rodada, o Paysandu vai ao interior de São Paulo encarar a Ferroviária. A partida é domingo, dia 13, 16 horas, na Arena Fonte Luminosa. Já o Brusque recebe o Inter de Limeira aqui em Brusque, domingo, 18:30. O Brusque, ganhando esse jogo aqui domingo, ele praticamente garante estar no quadrangular final da competição e já encaminha sua volta aí para a Série B do Campeonato Brasileiro. O Fluminense abre as quartas de final da Copa Libertadores hoje, 19 horas, no Maracanã, diante do Platense da Argentina. Hã? O Fluminense vai tentar abrir uma boa margem, né, no jogo de hoje. Vai tentar, não sei se consegue, para ir para a Argentina semana que vem buscar vaga, né? É o único jogo da Libertadores hoje. A Sul-Americana tem dois jogos hoje. São Paulo, adivinha onde São Paulo vai jogar? La Bombonera, Bombonera, você conhece muito bem, teve lá. É Boca Júnior e São Paulo, 9:30 da noite, hoje, terça-feira. Também hoje o Vasco, que está na zona do rebaixamento brasileiro, vai à Colômbia, no El Campín. Também você passou por lá, né? Joga com o Santa Fé, 19 horas. Isso pela Sul-Americana de Futebol. E a notícia mais importante é essa. Ontem à noite, jogando no Jones Minosso contra a equipe do Dracena, estou falando aqui de futsal, o Lages fez um partidaço, ganhou pelo placar de 6-1, uma coisa que muito pouca gente esperava, né? Porque o Dracena é uma das grandes equipes lá de São Paulo do salonismo. O Dracena abriu o placar no primeiro tempo com o Sandrinho. A resposta do Lages foi avassaladora. Josué empatou, Pedro fez 2-1, Cristian Alano 3-1, Ricardo 4-1 no primeiro tempo. 4-1 no primeiro tempo. No segundo tempo, tem um menino aí, ó. E eu não sei se esse menino vai ficar em Lages por muito tempo, não. O Marcos, que é chamo de Marquinhos, ele fez 2 golaços. Ele fez um com o bico do pé, assim, que é gol do narrador ficar uma hora gritando gol. Então o Lages ganhou 6-1. E agora vai em São Paulo na próxima segunda-feira, 18:15, também buscar a passagem para a próxima fase da Liga Nacional Silver. O Lages está fazendo um trabalho magnífico, né? Tá de parabéns aí o tio Nanas, treinador, o jogador. E o Marquinhos, onde faltou quadra para você, né, Marquinhos? Faltou quadra. É verdade. Aliás, faltou quadra pro time inteiro, que jogou muito bem. Mas o Marquinhos faltou espaço, né? Sobrou no jogo e fez um golaço para a alegria do torcedor que foi ao Jones Minosso. Olha, ontem eu estive acompanhando o treino do Inter lá no campo suplementar. Olha que é difícil fazer futebol em Lages. No campo suplementar ali do Tio Vida. E eu fui lá para conhecer jogadores, acompanhar e tal, com aquele frio danado, né? Gostei, já estou passando para vocês aqui, gostei do time. É um time bastante jovem. Tá à volta do Vinícius, do Bruno, do Vitinho. Aliás, no meio-dia eu vou colocar no ar aqui um bate-papo com o Bruno e com o Vinícius, né? Eles falando aí dessa Série C que começa dia 20, quando o Lages vai jogar em Joinville. Então, ao meio-dia, agora não dá mais tempo, né? Meio-dia eu largo a entrevista que eu fiz com o Bruno e com o Vinícius, falando da preparação do Inter de Lages rumo à Série C agora e rumo à Série B do ano que vem. Era isso, Rodrigo. Bom dia.
0: Tá certo, Elcio. Muito obrigado pelas informações. O Elcio retorna contando tudo pra gente que ao longo da programação e meio-dia, né? Já com essa expectativa aí, pra gente começar a ouvir um pouco desse plantel colorado que vai defender as cores do Internacional na Série C do Catarinense nesse 2026.
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0: Vamos chegando com as informações do setor policial, só aqui dando um lembrete, loterias ontem não teve sorteio devido ao feriado, a gente então vem atualizando agora os destaques do setor policial. Adilson Oliveira, bom dia.
7: Bom dia, Rodrigo Silvério, bom dia a você e também aos ouvintes do Jornal da Clube. A polícia militar cumpriu um mandado de prisão durante uma ocorrência, uma briga ontem no calçadão, no centro, em Lages. Quando a polícia chegou no local, abordou um homem e foi constatado que ele estava com mandado de prisão em aberto. O homem ficou alterado, foi algemado, encaminhado ao presídio regional e agora ele vai ficar à disposição da justiça. A polícia militar apreendeu 3 armas de fogo de fabricação artesanal e 52 munições em uma ocorrência de disparos de arma de fogo na noite de domingo no bairro Planalto, município de Correia Pinto. Na casa do suspeito, a polícia encontrou 3 armas de fabricação artesanal, todas calibre 22, além de uma caixa com 52 munições. Um homem foi preso e conduzido à delegacia para os procedimentos. Foi preso com as armas e também as munições nessa ocorrência no município de Correia Pinto. Ontem à tarde foram apreendidas 6 munições calibre 38. Foi durante o desfile cívico de 7 de setembro no município de Correia Pinto. A polícia recebeu informações de que um homem estaria exibindo munições de arma de fogo em meio ao público que acompanhava o desfile cívico ontem em Correia Pinto. Polícia foi chamada, o suspeito foi abordado. Ele estava com 6 munições intactas, calibre 38, além de um coldre para o revólver. Questionado sobre a possível existência de uma arma de fogo, o homem ficou em silêncio. Foi preso pela polícia militar, encaminhado com as munições à delegacia para as devidas providências. Outras informações do setor policial ao meio-dia no Jornal da Clube, segunda edição. Tenham todos um bom dia.
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4: 8:47. 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
0: Oito horas 52 minutos.
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0: E atualizando aqui a nossa pauta desta manhã do dia 8, logo mais, Clube Cidade, nós vamos conversar com Justine Arruda, contadora, falar um pouco sobre ocupação rural, ITR, CAR e as obrigações de quem mora, quem vive no campo, que precisam estar em dia, entender como funciona a integração das informações, quais os cuidados que o produtor rural precisa ter e principalmente os prazos que vão se esgotando no decorrer do ano. É uma conversa que a gente vai pegar aquela burocracia e trazer isso em forma de informação simples e prática para você, ouvinte da Clube. 10 horas, Adilson Oliveira comanda o Clube Comunidade. E aqui nos estúdios, a presença do Sargento Ribeiro, secretário da Defesa Civil do município. Ele vai trazer orientações sobre os volumes de chuva previstos para Lages. Olhando aqui a pauta do Adilson, indo para o mapa, a gente tem previsão de chuva entre quarta e sexta-feira. E aí, com esse aviso de frio extremo e chuva chegando, a Defesa Civil vem para trazer um alerta importante a você, ouvinte da nossa programação.
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0: 8 horas 54 minutos. Familiares comunicam com pesar o falecimento de Vicente Conrado de Moraes, ocorrido ontem aqui em Lages. O corpo está sendo velado na Igreja Católica, na localidade de Salto dos Marianos, em São José do Cerrito. A celebração de despedida será hoje, às 16h30, na mesma igreja, seguindo logo após para o sepultamento no cemitério de São Miguel. Noticiamos o falecimento de Vicente Conrado de Moraes. Familiares comunicam com pesar o falecimento de Paulo Roberto dos Santos. O corpo está sendo velado na capela do bairro Frei Rogério. A celebração de despedida será hoje, às 15h30, na mesma capela, seguindo logo após para o sepultamento no cemitério Nossa Senhora da Penha. A funerária São Pedro comunicou o falecimento de Paulo Roberto dos Santos.
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0: 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Oportunidade de emprego. Contrata-se auxiliar de limpeza residencial para trabalhar em ambiente familiar, de segunda a sexta-feira. É necessário ter experiência comprovada na função e residir na área industrial ou proximidades. Oferece salário compatível com o mercado. Interessadas devem enviar o currículo exclusivamente por WhatsApp no número 499-9127-7339. 499-9129-7339. O Cisama lança edital de leilão de bens inserciveis por meio do site da Superbid Leilões. Propostas abertas até 11 de setembro, a 1h, quando encerram as propostas e abre a fase de lances. Outras informações no site do Cisama, cisama.sc.gov.br, ou no site da Superbid, superbid.net. Recebemos agora aqui mais uma nota de falecimento, 8h57. Os familiares estão comunicando o falecimento de Nilda Vieira Duarte, ocorrido ontem, segunda-feira. O corpo está sendo velado na Capela São Benedito, na parte de baixo. O sepultamento será hoje, terça, às 17h, no Cemitério Cruz das Almas. Noticiamos o falecimento de Nilda Vieira Duarte. Deixa eu repetir. Os familiares comunicam o falecimento de Nilda Vieira Duarte, ocorrido ontem, segunda-feira. O corpo está sendo velado na Capela São Benedito, parte de baixo. E o sepultamento será hoje, terça, às 17h, no Cemitério Cruz das Almas. Noticiamos o falecimento de Nilda Vieira Duarte. Oito horas 58 minutos, 8h58. O dia começa melhor quando você começa bem informado. Nós fechamos a primeira edição do Jornal da Clube, a apresentação de Rodrigo Silvério, trabalhos técnicos de Adelar Machado, a coordenação de conteúdo é de Anderson Souza, diretor de rádio Celeste Basquerotti, presidente do grupo SCC, Dr. Roberto Amaral, e a produção da Central de Conteúdo. Eu continuo com você agora com a programação do Clube Cidade e o Jornal da Clube retorna na sua segunda edição a partir das 12h30, devido ao horário eleitoral gratuito, na apresentação de Evandro Giopo. A todos um ótimo dia. Continuamos aqui na Programação Clube.
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0: Olá, Adelar Machado, 9:01, 9:01, muito bom dia para você, ouvinte da programação da Rádio Clube. Estamos chegando nessa manhã gelada, fria. Rapaz, eu tô olhando aqui, 11 graus a temperatura em uma máxima que deve ser de 19 a 20, não passa disso. Mas esse eu vou lembrar ontem, que estava mais frio ainda, já dá um pouco mais de alegria no coração, Adelar Machado. Mas vai ser um dia nublado, né? A gente vai ter o sol aparecendo em alguns momentos do dia e se contente, porque é isso, né? Nossa previsão do tempo para hoje, terça-feira, dia 8 de setembro de 2026. Meu bom dia vai para você onde estiver, em casa, no carro, na rua ou no trabalho. É aquela alegria ter você comigo em mais uma manhã de 8 de setembro, que é o Dia Mundial da Alfabetização. É, hoje é Dia Mundial da Alfabetização e é também Dia Mundial da Fisioterapia. Por aqui, Rodrigo Silvério fazendo companhia. Comando técnico é dele. Tá ali ligado no 220 desde mais ou menos umas 4:30 da manhã. Adelar Machado, comando mais técnico do Rádio de Santa Catarina. Trouxe minha encomenda hoje, né, Adelar? Ah, beleza, já fico mais tranquilo então. A coordenação de conteúdo é de Anderson Souza. A direção de rádio de Celeste Basquerotti. Presidência do grupo SCC, Dr. Roberto Amaral. E a produção do Clube Cidade de Christian Moraes. Olha, a gente tá vendo aqui um pouquinho, né, a questão das datas, hoje Dia Mundial da Alfabetização, e quando a gente fala em alfabetização, a gente precisa saber que é também compreender aquilo que muitas vezes parece complicado, né? Então, eu até tava pegando aqui alguns dados que foram disponibilizados no que tange essas informações, estou produzindo um material legal aqui pra gente trazer, ou na hora da notícia, ou talvez dentro do Jornal da Clube, mas me preocupa o número de crianças que estão na escola alfabetizadas que não entendem o que estão escrevendo ou lendo, né? E é uma preocupação muito grande que quem está dentro da sala de aula ela possa ter esse avanço também para compreender aquilo que é complicado, né? Ela possa interpretar aquilo que ela está recebendo como informação. E muitas vezes, até mesmo para mim, compreender informações complicadas são difíceis, é complicado. Um documento, um cadastro, uma declaração, um prazo, uma obrigação. E aí quando a gente olha para o campo, é muito mais difícil, porque aí, além de cuidar da produção, da terra, dos animais, o produtor também precisa ter atenção na papelada. E é justamente sobre isso que nós vamos conversar nesta manhã. O Clube Cidade recebe Justine Arruda, contadora. É uma conversa bem prática, viu, gente? Bem prática sobre diversos assuntos que acabam integrando o dia a dia de quem está dentro do campo, né? Que está vivendo seu dia a dia. Os prazos, o que precisa ser feito, quem precisa estar atento às declarações e quais declarações. Enfim, a gente vai trazer sem complicação, sem aquele famoso economês, né? E com exemplos práticos, algo muito bom para você que está ouvindo a programação, que eu já convido a participar com a gente. Tá liberado aí, Adelar Machado? Tá liberado? Cadê a mensagem? É o nosso WhatsApp Clube 4999152-3883. Você pode enviar a sua mensagem pra gente, foto do café da manhã, tá faxinando a casa, chegou do feriado, né? Tá, encontrou a casa ali daquele jeito, depois do feriado, vai arrumar, vai organizar e quer participar com a gente? Então já aumenta o volume do rádio, manda a mensagem no 4999152-3883, vem tomar um café comigo e não esquece, Adelar Machado, vamos ver se o dedo tá digitando. Estando bem, www.scc10.com.br/clube. Tá certinho, rapaz? Você tá bom demais, hein? Eu vou te contratar para ser o meu digitador oficial lá quando estiver redigindo o jornal. Essa rapidez eu faço rapidinho o trabalho, né? scc10.com.br/clube. Muita informação de qualidade para você. E é claro, você acessa aí o nosso portal mais completo do sul do Brasil, às 9:05, tomando aquele café, chimarrão e o chá do que é, Adelar Machado?
1: Laranja.
0: Chá de laranja. Por isso tá esse cheirinho gostoso de laranja no estúdio, rapaz. É, como que faz o chá de laranja, Adelar? Bom dia, Edara. Seja bem-vindo, Edara Machado.
1: Bom dia para você, Rodrigo. Bom dia aos ouvintes do Clube Cidade nesta manhã de terça-feira. O chá de laranja você pode fazer com a casca, né? Aí com água, claro, né? Você ferve a água ali tudo. Ou somente, ó, é bom para digestão e também pode ser só laranja também. Você pode, ela é vitamina também. Uhum. Você pode comer a laranja também, que ela é vitamina C.
0: Maravilha. É, e o chá é bom para digestão, então?
1: Para digestão também, hidratação. Ajuda bastante também. E a laranja também fornece, então, a vitamina C. Para quem precisa aí, é importante.
0: Agora sim, mostrou para que veio, Edara Machado.
1: Sim, bom, chazinho de laranja, muito bom.
0: Tá
1: começo da manhã.
0: Certo, é isso aí, 9:06. Então você já sabe, né? Pega o café, pega o chimarrão, pega o chá de laranja do Edara Machado e vamos juntos. Até às 10, porque o melhor da manhã é sempre ao seu lado.
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0: E eu vou ficar aqui no meu tradicional café, Adelardo Machado. Passa um café pra mim, fazendo um favor. 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Deixa eu passar um café especial aí, Adelar, pro Sargento Moraes. O Moraizinho, como é conhecido, mecânico lá em Correia Pinto. Rapaz, ele acorda de manhã. Tem uma mecânica assim no fundo do lote dele, já tá lá o radinho ligado na clube, acompanhando a programação. Obrigado ao Sargento Moraes, o Moraizinho, que tá sempre ouvindo a gente lá em Correia Pinto. Grande parceiraço nosso, o Mazieiro tá por aqui. Olha que interessante, chimarrão, um fogão a lenha lá, ó, fogo com a chaleirinha tinindo na brasa ali. Cozinha quentinha, ouvindo a clube, tomando aquele mate. Obrigado, Mazieiro, pelo carinho da audiência. O Edinho tá com a gente, ele quer um chá de laranja e o pão de serrote lá pro pessoal da várzea. Cara, eu tô pensando se combina, né? Chá de laranja com pão, mas vamos embora, né? Passa aí pra nós esse chazinho e também corta o pão lá pro Edinho na várzea. Obrigado. A Edneia tá em Correia Pinto também ouvindo a gente. Muito obrigado, Edneia. Um grande abraço. A Terezinha tá em casa de boa, ouvindo a clube. E quem tá mandando abraço pra ela é o Rominique Lins. Obrigado, Rominique. Mazieiro tá aqui, como eu falei, né? Desde as 5 da manhã, tá ouvindo a programação, já acordou aí com a Adelar Machado a milhão, né? Tocando música aqui na programação da clube. A Sinara Wolf tá por aqui também, muito bom dia. Olha, pode ser um chá pra mim hoje, viu, Rodrigo? A Elizabeth, lá de Fazenda dos Machados, ela tá fazendo pão, rapaz, tá ali, ó, mandou até a foto do pão, já tá crescendo, né? Aí hoje o dia mais frio tem que deixar mais perto do fogão além ali pra esquentar, pra poder crescer mais o pão, não é verdade? O Sebastião Carlos Marinho do Nadir tá por aqui, a Selma, os ouvintes lá do Jardim das Camélias, muito obrigado. Bom dia também para o Eronildo tá no cafezinho logo cedinho, obrigado, meu amigo. Obrigado aí pela participação e que seu dia seja abençoado também. Um café pro pessoal de Anitta Garibaldi, a Cirlei tá deixando um abraço, a Isolete tá aqui no centro ouvindo a gente, participando também. O Davi Dutra tá pedindo um chá de laranja pro pessoal do Guarujá, tá aí o chazinho de laranja lá pro pessoal do Guarujá. A Rosemary Ramos Ourix tá por aqui também, diz que já tá ali conversando com o pessoal do reciclado, né? Isso é verdade, Rosemary, isso é verdade. O pessoal muitas vezes coloca o lixinho lá na frente de casa e passa um pessoal aí que não é, né, o pessoal capacitado, ou seja, o qualificado para recolher, eles rasgam todo o lixo e espalham tudo pela rua. Isso acontece muito na minha rua também, Rua Rio de Janeiro, né? Até uma atenção muito grande tem que ter aí, para que se você vai mexer, não tem problema nenhum, gente, mas tenha pelo menos o respeito, né, de abrir a sacola. Não tem nada que você quer, fecha e deixa quietinho ali, não vai me deixar espalhado, deixar jogado, é uma porquice sem tamanho, não é verdade? Isso também me estressa um pouco, viu, Rosemary? Tá aqui feito esse alerta, obrigado aqui, um ótimo dia. A Marta Velho tá no pinhão, assando um pinhão, rapaz, aí é coisa boa demais, né? Esse frio, um pinhãozinho assado, não tem uma receita melhor. O nosso ouvinte que está ouvindo e trabalhando sempre com a clube aqui é o Jauri, obrigado, Jauri. Adelita Fiorante no Vila Marisa, escutando a clube, Rodrigo, é Indianares Varela. Enfim, você que vem chegando, muito obrigado pelo carinho da audiência. 9:10 e o nosso cafezinho sempre com padaria, o nosso pão. 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
0: Vamos lá, Adelar Machado, 9:16, 9:16. Deixa eu mandar um abração pro Sebastião Pedro Marques. Ele mandou aqui, ó, a equipe da FT55 tá se deslocando para São Joaquim. Então vão aí, né, com a bênção de Deus, devagar na estrada aí, meu amigo Sebastião Pedro Marques. Eu, Rodrigo, escuto a clube há mais de 70 anos. É o Rodolfo, Rogério e Marian. Ô, seu Rodolfo, obrigado, né? Imagina 70 anos ouvindo a gente. Que delícia, né? Saber que o senhor está aí todos os dias acompanhando a nossa programação. Agradeço demais aqui, muito o carinho desses ouvintes que têm esse amor tão grande com a gente. O pessoal da coleta seletiva, né? O João Carlos Guimarães, o Anderson Zanqueta e o Augusto, né? Estão passando pelo tributo. Então, o pessoal do tributo, atenção, coleta seletiva tá passando na sua rua. Obrigado, João, pela informação aí, um ótimo dia de trabalho e também que seja um dia muito produtivo. Aqui nos estúdios, eu recebo Justine Arruda, contadora, hoje uma conversa prática sobre diversos assuntos que muitas vezes, né, Justine, acabam complicando a vida do produtor rural. No que tange datas, acertos, a gente tem algumas modificações, inclusões acontecendo neste ano para quem mora no campo, vive do campo, e essa atenção ela tem que ser redobrada nesse período. Bom dia, seja bem-vinda.
15: Bom dia a todos os ouvintes da Rádio Clube de Lages, um prazer estar aqui com vocês novamente, muito obrigada pelo convite, Rodrigo, e fico à disposição aí, pessoal, mandem seus questionamentos que nós vamos respondendo aqui nessa manhã.
0: Pra gente começar a nossa conversa, o que é importante o homem do campo ter como informação que ele tem que guardar para esse ano? É alguma data? É alguma mudança? O que está acontecendo nesse mundo?
15: Então, nós temos agora esse período de declarações de TR, que é o Imposto Territorial Rural. Ele iniciou no dia 10 de agosto e vai até dia 30 de setembro.
0: Tá acabando.
15: Nós temos aí 22 dias ainda para entrega. E esse ano nós tivemos aí muitas mudanças no ITR. E todos os produtores rurais, todas aquelas pessoas que têm área de terra rural, ela é obrigada a declarar o ITR. Uhum. Como a gente tem o IPTU na cidade, então tem o ITR no campo, né?
0: Não declarar o ITR acarreta no quê, Justine?
15: Acarreta em multa, juros, isso, e também no inventário, não vai conseguir finalizar, precisa de uma certidão negativa, não vai sair tanto do imóvel quanto da pessoa física, do CPF, né? Uhum. Ou se esse imóvel tiver na pessoa jurídica do CNPJ, dessa empresa, então acaba travando tudo ali.
0: Uhum. Acaba dando uma confusãozinha,
15: uma
0: né?
15: Uma confusãozinha.
0: E como é que a gente consegue ajustar isso? É simples pro produtor ter essa noção do que é o gasto, o que é a declaração, o que é o custo dele, ele consegue pontuar isso ou tem que ter alguém ajudando, auxiliando? Como que funciona
15: então,
0: na prática, né?
15: O ideal é que tenha alguém auxiliando, não é obrigado a ter uma formação em contabilidade para enviar essa declaração, mas a gente sempre orienta para buscar um profissional contábil que vai ter esse entendimento, né? Ou os sindicatos rurais também estão aptos ao envio dessas declarações. Só que esse ano nós tivemos aí já a inclusão da reforma tributária

0: um CNPJ de produtor rural, e o CIB, que é aí que entra a parte do ITR. O CIB é o Cadastro Imobiliário Brasileiro, que é como se fosse um CPF dos imóveis, tanto rurais quanto urbanos. E nesse CIB, agora, o que que a Receita Federal está fazendo? Ela está agregando todas essas declarações, então vinculando ITR junto com CCIR, junto com o CAR, Cadastro Ambiental Rural. Também aqueles imóveis que passaram por georreferenciamento já, também ela já está incluindo esses dados ali. Então vai ficar num único sistema, que é o CIB. Essas declarações, ao longo do tempo, elas vão deixando de existir, tá? Porque já vai vir quase para o produtor essas informações com a integração de dados de todos os órgãos. O que que isso significa? Que a fiscalização aumenta ainda mais em cima do produtor rural. Então tem que ter muito cuidado. Tem que verificar nesse ano se o CCIR foi declarado, se foi pago, se está como propriedade produtiva. Isso é muito importante, porque se estiver como propriedade improdutiva, ele pode entrar no rol ali de imóveis para reforma agrária, tá? Então, também esse produtor rural não consegue crédito no banco, não consegue os financiamentos, custeios, trava investimento, trava os benefícios. Então, é muito importante verificar se o CCIR está como área produtiva. E se o CCIR já foi vinculado com o ITR, é outra obrigação. Então, todos os imóveis hoje já têm que ter essa vinculação do CCIR com o ITR.
1: Ô Justine, você falou aqui essa integração, né? Como é que eu faço para consultar isso? É fácil para saber, por exemplo, a minha terra é produtiva e improdutiva, né? Eu consigo consultar isso de maneira facilitada? E o que que torna uma terra improdutiva hoje?
0: Então, para consultar, tendo a senha GOV, consegue já fazer essa consulta.
1: Já consegue.
0: Isso mesmo. Ou até mesmo no CCIR desse ano, porque antes o CCIR era a cada 3 anos, anteriormente era a cada 5 anos, e agora ele passou a ser anual. Então, todo ano tem que emitir o CCIR e pagar. No próprio CCIR desse ano, vai estar bem em cima ali, se está como pequena área produtiva, ou pequena área improdutiva, ou grande área produtiva, média área produtiva. Se estiver a palavra improdutiva, já tem que organizar isso, tem que alterar. O que que torna uma área improdutiva? Na hora lá do cadastro do CCIR, da declaração do CCIR, está lá, por exemplo, que a pessoa lida com a pecuária, mas coloca poucas cabeças de gado naquele imóvel, já caracteriza como improdutivo. Ou está lá que ela planta, que ela produz lá a parte da agricultura, e que não informa lá quais são as culturas, ou coloca uma área de terras muito pequena. Ou ela exerce os dois, agricultura e pecuária, mas está informado só um. Acaba gerando ali que dentro dessa área de terras, o INCRA entende que poderia estar produzindo mais. Então aí aparece essa área como área improdutiva.
1: Ou seja, o governo quer saber cada tintim que tem no teu terreno.
0: Exatamente. E aí,
1: toda a informação.
0: Toda a informação. E aí, o CCIR, que é do INCRA, ele já está vinculado com o ITR, que é da Receita Federal do Brasil. Então, os dados já estão vinculados, vão conversando. Tanto é que na própria declaração do ITR, a gente já tem que informar lá o número do recibo do CCIR, tá? E aqueles imóveis que tem mais de 100 hectares, os produtores não estão conseguindo entregar a declaração agora pelo sistema da Receita Federal, que a gente baixava a declaração de TR, baixava no computador e transmitia por ali. Agora, acima de 100 hectares, tem que fazer tudo pela senha GOV, direto no site da Receita Federal,
1: já por essa integração.
0: Meu ITR, já por essa integração.
1: Entra com a senha GOV, meu ITR, e declara ali.
0: Exatamente. Aí ali ele já está puxando os dados do INCRA, tá? Ali já está puxando todos os dados lá no INCRA.
1: Por isso não dá para alterar ou esconder alguma informação, porque elas, como estão batendo informações, qualquer coisa fora do lugar já vai gerar inconsistência, né?
0: Exatamente. E o que que vai acontecer aí nos próximos anos? Essa integração com a declaração de imposto de renda desse produtor. Então, a quantidade de cabeças de gado

0: declarado lá na declaração de imposto de renda, vai ser vinculado também com a declaração de TR, o que está ali, e o CCIR de quantidades, por exemplo, de cabeça de gado que ele diz que tem.
1: Eu estava aqui, você falou, né, a questão da terra improdutiva, Justine, aí se a pessoa tem uma determinada área de terra e ela não consegue colocar, por exemplo, gado ali em cima, né, ela não tem condições de colocar o tanto que seria o necessário para aquele espaço, ela pode sofrer algum tipo de complicação por causa disso? Por exemplo, meio milhão de campo, cabe 20 cabeças de gado, eu coloquei 10, uhum, por exemplo, eu não tive condição de colocar outras 10. E declarei isso, eu posso sofrer como terra improdutiva por essa questão?
0: Pode sim, ele fica como terra improdutiva lá no CCIR, e na declaração de ITR, o grau de ocupação, o índice de produtividade diminui bastante. Uhum. Então ele vai pagar mais ITR, inclusive, por isso. Porque o ITR, o que que é? É esse imposto territorial rural, e quanto mais maior o meu índice de produtividade, menor o imposto eu pago. Uhum. Então, ali, se ele colocar que ele não utiliza toda aquela área de terras, aí ele vai pagar um imposto maior.
1: Que coisa, né? E pro nosso ouvinte, né, que está acompanhando, é a grande novidade essa questão do CIB esse ano, essa integração, é a grande, talvez, dúvida que acaba permeando o dia a dia do produtor?
0: Essa é a principal novidade. Ele teve um impacto muito grande, por exemplo, para pessoas que já faleceram e ainda não finalizaram o inventário. Por quê? Se tem lá acima de 100 hectares, a pessoa já faleceu, que era dona desse imóvel, mas não foi finalizado o inventário ainda, não tem como acessar a senha GOV dessa pessoa para transmitir a declaração.
1: Sim.
0: Então, muitas pessoas, né, que deixam lá para cima da hora para entregar, já tem que verificar isso antes. Porque se tiver ali a escritura do inventariante, ainda a gente consegue colocar o inventariante como responsável, uhum, e aí fazer com que ele transmita a declaração pela senha GOV dele. Mas se não tiver nem isso, aí não consegue. E isso tem que ser feito com antecedência, porque tem que atualizar cadastro no INCRA, tem que atualizar cadastro na Receita Federal, não é na mesma hora, então leva alguns dias, e pode ser que não dê tempo de entregar até 30 de setembro, e aí acaba, né, prejudicando o encerramento do inventário e acaba gerando multa e juros também para esse contribuinte. Então, isso acabou deixando muitas pessoas assustadas. Peraí, mas esse inventário ainda não finalizou. Muitas pessoas acabam não tendo dinheiro mesmo para finalizar o inventário, uhum, porque é caro, é um custo muito alto. Uhum. Como que vai enviar agora essa declaração no nome do falecido? Porque até então podia. Uhum. Então agora, a partir desse ano, não mais.
1: Faz?
0: Aí tem que fazer a alteração.
1: Tem que alterar.
0: Colocar o inventariante como responsável,
1: ele que vai assumir a
0: responsabilidade, tanto no INCRA quanto na Receita Federal. E se não tem inventariante ainda, não vai conseguir transmitir.
1: Daí trava.
0: Aí trava. O que que a Receita Federal diz? Que para esses imóveis acima de 100 hectares, e que estão na pessoa física ou pessoa jurídica, qualquer hectare, tá? Então, pessoa jurídica, se tiver um hectare no CNPJ dela, ela já tem que transmitir direto lá pelo meu ITR da Receita, não consegue mais transmitir pelo programa baixado. Se ainda conseguir transmitir pelo programa baixado, essa declaração não será considerada. Então, vai ser a mesma coisa que se não tivesse entregue. Isso mesmo.
1: Nada. Isso é muito importante, até porque a data está terminando.
0: A data está aí, né? Dia 30 de setembro já encerra o prazo. E aí, essa é a principal novidade, né? Para esses que têm inventário ainda para finalizar, que não foi finalizado. Uhum. E também essa integração de todos esses dados, do CAR, do INCRA e também do ITR.
1: E sabe que agora está meio revolto, né? É muita informação, adequa dali, puxa daqui, mas algo que vai simplificar para o futuro, fica mais fácil, apesar de o governo ter um número maior de informações do produtor, para quem está no dia a dia, isso facilita?
0: Para quem está no dia a dia, facilita. Só que, de fato, a fiscalização para cima do produtor rural
1: é maior.
0: É muito maior. A gente tem notado isso já aí nos últimos 4, 5 anos. E isso, a tendência, de fato, é afunilar ainda mais. Então, com a reforma tributária, o impacto nesse pessoal do agronegócio, em toda a cadeia produtiva e principalmente no produtor rural, é muito grande.
1: Tá certo. Gente, me dá só um minutinho aqui, 9h30, já continuamos a nossa conversa, né? Só vou fazer uma rápida pausa. E só lembrando aqui, Adelar Machado, que começaram as obras de drenagem da Avenida Brasil, iniciando ali pela Rua Brasília, né? Até quero agradecer aqui ao ouvinte que mandou mensagem pra gente. Com algumas fotos, porque na Cará, ali em frente à igreja do Evangelho Quadrangular, o trânsito está fechado, tá bom? O pessoal está descarregando ali, né? Toda a parte de maquinário, a parte de infraestrutura que vai ser realizado para a drenagem da Avenida Brasil. Então fica esse alerta aqui, o trânsito ele está interrompido, bem em frente ali aquela películas automotivas que tem ali, acho que é Perfect, né? Então, o pessoal tem que ter essa atenção e motoristas que estão transitando, o trânsito não está fluindo na Cará, na Avenida Cará, em frente à igreja do Evangelho Quadrangular. Tudo isso para as obras de drenagem da Avenida Brasil. 9h31, ferramenta boa, Adelar Machado também precisa de manutenção. 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
8: 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Informam a hora certa.
9: Agora 9:36.
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9: Familiares comunicam com pesar o falecimento de Acácio Alves da Silva. O corpo está sendo velado na Capela Bom Samaritano. A celebração de despedida será hoje às 14:30 na mesma capela, seguindo logo após para sepultamento no cemitério de Painel. Noticiamos o falecimento de Acácio Alves da Silva.

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1: Vamos lá, Adelar Machado, 9:37, oportunidade de emprego, contrata-se auxiliar de limpeza residencial para trabalhar em ambiente familiar, de segunda a sexta-feira. Tá aí procurando emprego? Olha, é necessário ter experiência comprovada na função e residir aqui próximo à área industrial ou nas proximidades. Oferece salário compatível com o mercado. As interessadas devem enviar currículo exclusivamente por WhatsApp no número 49 99129 7339. Eu tava pegando a mensagem do seu Rodolfo, né? O seu Rodolfo tá homenageando a filha Roselita Isabel Maria, que hoje está de aniversário, né? Então um abraço especial aí pra Roselita, né? Do pai, o seu Rodolfo, também dos irmãos e filho Miguel e Ana Júlia, né? Votos de muitos anos de vida. Então, parabenizando aqui a Roselita, a gente parabeniza todos os ouvintes que completam data querida nesta manhã de terça-feira. Alegria completar aniversário, né, Adelar Machado? Meu é 24 de outubro, viu, Adelar? Já vai preparando aí, eu quero presente, viu? Já cantei o presente também pra Adelar Machado. Aqui nos estúdios, a gente conversa com Justine Arruda, ela é contadora, já batemos um papo aqui sobre assuntos importantes pro produtor, e aí a gente tava no intervalo conversando e entramos no assunto aqui do Imposto 10. O que é o Imposto 10? Ainda existe esse tal do Imposto 10, Justine?
2: Então, o ITR, ele era chamado de Imposto 10. E por que isso? Porque geralmente gerava-se uma guia de R$10 para o produtor pagar. E teve muitas mudanças aí nos últimos anos, inclusive a fiscalização por parte dos municípios. Então, os municípios que têm o convênio com a Receita Federal do Brasil, eles ficam ali responsáveis pela fiscalização do ITR também. Então, o ITR, ele é um imposto federal, ainda é um imposto federal, mas ele era administrado somente pela Receita Federal. E com essa integração ali entre Receita Federal e o município passou a fiscalizar, e fiscalizando ele editou ali qual o valor que vale esses imóveis rurais. E aí com isso o produtor rural não pode declarar menos do que o município entende que é o valor da terra nua desses imóveis, porque senão o risco de cair em malha fina é muito grande. Então, declarou o valor menor do que o município estabelece, ele já cai, já tem uma possibilidade ali de cair em malha fina. E aí, caindo em malha fina, vai ter que entrar com advogado justificando o porquê daquele valor, vai ter que pegar um engenheiro, agrônomo ou até mesmo um responsável por valores imobiliários para poder justificar aquele valor que ele colocou ali, que é abaixo do que o município entende que vale, né? Então, o risco é muito grande. A gente sempre orienta a entrar no site da Receita Federal, procurar o VTN do município, porque de um município para outro muda. Procurar qual é o VTN daquele município e declarar pelo valor estipulado.
1: Isso é importante alertar. A gente estava falando das datas aqui que já estão chegando aí ao seu prazo final, dia 30 de setembro. Para o produtor não ter dor de cabeça, o que ele tem que fazer nesse momento? O que é importante ele fazer?
2: Então, ele já procurar um profissional habilitado para poder enviar essa declaração, verificar se ele tem ali a senha GOV dele, se está ativa, se é um imóvel que está em inventário, procurar essa escritura do inventariante, precisa ter a documentação do inventariante, fazer a atualização de cadastro no INCRA, para depois atualizar na Receita Federal do Brasil e conseguir transmitir essa declaração para esses imóveis que são acima de 100 hectares.
1: Isso é importante ter também como alerta, né, Justine? O que é a vinculação, né? A gente falou aqui muito desse assunto e para entender e a gente já também encaminhar aqui o final da nossa conversa, né? São muitas siglas, é muito imposto, é muita informação, isso aqui vira uma bagunça muitas vezes no dia a dia ali. Para a gente esmiuçar melhor, o que é essa tal da vinculação?
2: Então, essa vinculação é uma obrigatoriedade que tem de o produtor rural vincular o número do antigo NIRF, o número do ITR, que agora é CIB, são muitas siglas, como você diz mesmo, vincular com o CCIR, com o INCRA. Uhum. Então, essa vinculação ela precisa ter, senão não vai aparecer esse imóvel desse produtor rural lá na Receita Federal do Brasil. Então, hoje está tudo vinculado. E o CAR, ele passou a ter uma importância muito grande, porque antes, para as áreas que não eram tributadas, por exemplo, área de reserva legal, área de preservação permanente, a gente tinha que utilizar o ato declaratório ambiental. Uhum. E agora é o Cadastro Ambiental Rural. Mais outra sigla. O Cadastro Ambiental Rural. Então, é por meio do CAR que ele não paga, aí não é tributável, ele não paga o imposto sobre essas áreas de reserva legal, área de preservação permanente.
1: Tá certo, então tá. É muita sigla, né?
2: É muita sigla.
1: Por isso é importante alguém acompanhar o produtor.
2: Exatamente, mas são siglas assim que o produtor rural ele já faz parte
1: já tá no dia a dia
2: da rotina dele. E aí, só a título aí de curiosidade, né, pra gente passar sobre esse valor da terra nua, por exemplo, do município de Lages. Uhum. Então, o valor da terra nua do município de Lages por hectare na lavoura aptidão boa, ou seja, a área em que eu consigo plantar 100% dela, ou que eu já tenho plantado nela, é R$49.400 o hectare. Lavoura aptidão regular, que eu não consigo plantar, não é 100% agriculturável, é R$29.700 por hectare. E lavoura aptidão restrita, R$18.666,67. Então, esses valores mudam de município para município.
1: Esse é o Lages.
2: Uhum. E tem que ser observado isso, porque se declarar abaixo desses valores, no valor da terra nua, não considerando as benfeitorias, ele pode sim cair em malha fina.
1: Você deu três valores diferentes aqui, né? Lavoura, são três distintos. Como é que eu sei que a minha terra é um deles? Como que identifica isso?
2: Se ela já tiver plantada, ou eu tenho possibilidade ali de plantar naquela área de terras, eu vou ter que separar quantos hectares de terras eu consigo plantar, aí vai ser R$49.400 o valor por hectare daquela área.
1: Complicado, né?
2: Sim.
1: Fazer esse cálculo todo. Essa alíquota teste de 1%, o que que é, Gine?
2: Alíquota teste de 1%, é do IBS-CBS. Não é do ITR.
1: Não é do ITR, né?
2: É da reforma tributária. Uhum. Tá? Porque esse ano, nós estamos no ano

0: teste da reforma tributária. Então ele começou com 0,1 e 0,9% IBS CBS, por isso que é alíquota teste de 1%. Mas não é o ITR, tá?
1: É
0: o
1: CIB,
0: é o IBS, IBS CBS.
1: Tá certo. E o produtor tem algum limite de faturamento?
0: O produtor, ele não tem limite de faturamento para continuar como produtor rural. Não, não tem nenhum limite de faturamento.
1: Um valor que possa limitar ele.
0: Não, não tem.
1: Tá certo. E aqui, o ouvinte pergunta...
0: A não ser para ser contribuir, aí sim. Com a reforma tributária, né? É outra história. O produtor rural, ele tem um limite de faturamento para ser contribuinte obrigatório de IBS-CBS, que é 3,6 milhões por ano. Se ele faturou acima de 3,6 milhões por ano, considerando já o ano de 2024, ele vai ser contribuinte obrigatório de IBS-CBS. Só que aí a gente já entra na reforma tributária para o produtor rural, que a gente pode tratar disso até numa outra oportunidade.
1: E só para a gente já também finalizar aqui, o ouvinte perguntou a questão: quem tem dívidas, né, com o governo, alguma dívida pública de empréstimo, ele consegue fazer a declaração normal da... tem que ser feita no dia 30, tem que regularizar alguma coisa?
0: Não, ele consegue transmitir a declaração normalmente, tá? Consegue, isso não vai atrapalhar para que ele possa transmitir a declaração. Ele vai conseguir transmitir sem problema nenhum.
1: Maravilha. Justine, para fechar, alguma informação que acabei passando batida aqui, você quer trazer para o ouvinte?
0: Não, só lembrando de sempre observar esse valor da terra nua, tá lá no site da Receita Federal, informado por todos os municípios. Então, os municípios de todo o Brasil têm que informar para a Receita Federal qual é o valor da terra nua nessas características aqui que eu citei para vocês, de terra 100% agriculturável, terra que eu não consigo plantar 100% dela, né? Estipular ali quantos hectares é de cada um, observar esse prazo limite de 30 de setembro, lembrar da vinculação do INCRA com a Receita Federal do Brasil, que é o CCIR, com o CIB, tá? Tem que fazer essa vinculação obrigatoriamente, senão é como se ele não tivesse ITR para a Receita Federal do Brasil, então isso é muito importante. E se esse imóvel estiver em inventário, procurar o quanto antes um profissional habilitado para poder fazer essas alterações, porque senão, se ele tiver ali mais de 100 hectares nessa área de terras, vai chegar 30 de setembro, não vai conseguir transmitir.
1: Ele vai travar
0: tudo. Então isso é muito importante, vai travar tudo.
1: Novas alíquotas do Fundo Rural. O que é isso, Justine, que o ouvinte está perguntando aqui?
0: Também são impactos da reforma tributária.
1: Tudo entrando como reforma, essa
0: tudo
1: parte,
0: entra,
1: né?
0: Tudo entra como reforma tributária. Então, nós tivemos aí novas alíquotas que iniciaram em abril, tá? Então, era 1,5%, ele passou para 1,63%. Então, nós tivemos aí um aumento significativo de desconto de Fundo Rural para o produtor.
1: Tá certo. Mais algum assunto?
0: Não, é isso. Acho que só outro dia aí, se o pessoal quiser, a gente vem e fala sobre a reforma tributária específica para produtor rural, que eu acho que é bem importante.
1: Perfeito, Justine, muito obrigado, ótimo dia.
0: Imagina, eu que agradeço e desejo um excelente dia a todos os ouvintes também da Rádio Clube de Lages.
1: Muito bem, 9h48, 9h48, obrigado aqui aos ouvintes que acabam me auxiliando aqui com algumas perguntas, né? Não é muito a minha área, essa parte rural, e eu conto com a ajuda dos ouvintes aqui para fazer as perguntas exatas hoje, na presença da Justine Arruda, contadora. Essa conversa prática, muita atenção, né, gente? As datas aí, dia 30, né? A gente tem então o prazo final de entrega para o ITR 2026. Tem todas essas atenções novas aos novos sistemas, as novas opções, né, do sistema de transmissão da Receita Federal. E aí, se você tem algum tipo de dúvida, alguma coisa que te incomode, eu só queria fechar com a Justine aqui, pedindo onde que eles te encontram, Justine. Como é que a gente consegue achar você para não ficar com mais nenhuma dúvida?
0: Então, pode entrar em contato pelo telefone 499-9969-6659. Então, 499-9969-6659. Isso. E aí, eu estou lá no Instagram também como Justine Arruda. E os produtores rurais que gostam muito do TikTok, estou lá também no TikTok como Justine Arruda, estou lá também passando essas atualizações para os produtores rurais.
1: Tá certo, muito obrigado. 9h50, uma rápida parada, voltamos na sequência.
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12: Agora 9 horas 54 minutos, terça da roça no mercado Milênio. 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Trazer informação aqui, Adelar Machado. 9 horas e 55 minutos, o Horto Municipal aqui do município está disponibilizando gratuitamente cerca de 100 mil mudas de cebola de cabeça para pessoas que cultivam hortas caseiras ou lavouras em propriedades rurais. As mudas foram repassadas pela Epagre de Tuporanga e a distribuição segue até o final do estoque. Sobre essa iniciativa, quem tem outras informações é ele, Amarildo Volpato.
13: A distribuição gratuita segue até esta quarta-feira. É importante que a pessoa interessada leve um documento de identificação e a metragem aproximada da área onde será feito o plantio para saber a quantidade exata de mudas que serão distribuídas, como destaca Sauro Tadeu dos Reis, diretor do Horto Comunitário do bairro Guarujá.
14: A Ipagre, uma parceria que tem com a prefeitura, trouxeram em torno de 100 mil mudas de cebola. Terça-feira e quarta-feira a gente vai estar fazendo entrega somente de mudas de cebola, porque é um número bastante grande e a gente precisa fazer essa entrega.
13: Ô Sauro, até pra gente alertar bem a comunidade, quem tem interesse, né? Como é que o pessoal, quem não tem muito espaço, como realiza aí para fazer o plantio?
14: Bom, o que a gente faz aqui no Horto é mais ou menos perguntar pro pessoal o tamanho da área que eles têm. Baseado naquele espaço que eles têm, a gente faz a distribuição. Claro que a gente sabe que não é com todos que funciona, porque tem uns que pegam mais e às vezes acaba desperdiçando essas mudas. Mas o ideal era que as pessoas tivessem a consciência de chegar aqui e dizer assim, ó, meu espaço é 5 metros quadrados. Então a gente, baseado nos nos termos técnicos, a gente pega e fornece para eles. Mas, de qualquer forma, a gente tem feito aqui um kitzinho de 100 mudas por pessoas que faz a retirada aqui no balcão. Em dezembro já dá para o pessoal começar a fazer a colheita, né? Geralmente esse é o tempo que se utiliza para o desenvolvimento da cebola. E é importante lembrar, Marildo, que essas mudas serão entregues, mas é importante que o pessoal traga o documento. Porque como é uma parceria com a EPAGRE, a gente precisa depois fazer uma prestação de contas das mudas que foram entregues.
13: O Horto Comunitário fica no final da rua 31 de março, no bairro Guarujá. O horário de atendimento, das 8 às 12 e das 13h30 às 17 horas. A entrega dessas mudas de cebola de cabeça está ocorrendo devido a uma parceria entre a Secretaria de Agricultura de Lages e o Escritório Municipal da EPAGRE. Onde há a Clube Está, Amarildo Volpato.
12: Tá certo, Volpato. Obrigado pelas informações. 9 horas 57 minutos.
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12: Olha, meu amigo, minha amiga, às vezes nós esperamos de Deus que ele cuide apenas das grandes coisas do nosso dia a dia, mas Deus também está presente nos detalhes. E organizar a vida, colocar tudo em ordem, cumprir as responsabilidades é uma forma de sabedoria. A Bíblia nos ensina que não há como deixarmos algo de errado dominar o nosso coração. Ela nos ensina que existe tempo para cada coisa. E talvez hoje seja o momento de colocar aquela pendência em ordem, tomar aquela decisão ou simplesmente confiar mais. Faça a sua parte com responsabilidade, mas não carregue sozinho aquilo que você não consegue controlar. Entregue o seu caminho a Deus, porque quando colocamos ordem no que está ao nosso alcance e confiança no que está nas mãos dele, o coração encontra paz para seguir em frente. 9 horas 59 minutos, vamos fechando essa programação do Cidade da terça-feira. Obrigado, Adelar Machado. É o comando mais técnico do Rádio de Santa Catarina. Obrigado a você, ouvinte, que está com a gente também. Vem chegando Hora da Notícia e depois tem Clube Comunidade com a Dilson Oliveira. Eu volto amanhã na primeira edição do Jornal da Clube. A todos um grande abraço. Beijo carinhoso no coração e até lá.
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12: Olá, bom dia. Um estudo com dados financeiros de milhões de brasileiros encontrou um alerta importante sobre as apostas online. Pessoas que começaram a apostar passaram a apresentar, em média, 20% mais inadimplência. O atraso no pagamento do cartão de crédito aumentou quase 39%, enquanto o limite de crédito disponível caiu cerca de 16%. O levantamento também aponta que mais de 8 em cada 10 apostadores não receberam de volta o dinheiro colocado nas plataformas nos primeiros 6 meses. É um alerta para quem encara as bets como uma fonte de renda ou uma saída para problemas financeiros. Moradores de comunidades rurais de Lages têm neste mês um cronograma específico de atendimento médico. A estratégia leva consultas para diferentes localidades do interior, reduzindo a necessidade de deslocamento até as unidades de saúde da área urbana. A iniciativa é especialmente importante para idosos e pessoas com dificuldade de transporte e mantém o acompanhamento médico mais próximo das comunidades rurais. Para consultar qual o dia de atendimento na sua localidade, entre em contato com seu agente de saúde ou busque no site da Prefeitura de Lages, lages.sc.gov.br. 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Para a Hora da Notícia, Rodrigo Silvério.
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16: Olá, meus amigos, bom dia. 10:03. Estamos começando o programa Clube Comunidade. Temperatura marcando 12 graus aqui no centro da cidade. Hoje nós vamos receber o Sargento Ribeiro, coordenador da Defesa Civil. Semana passada as pessoas perguntavam sobre as telhas de aquelas famílias que tiveram as casas danificadas por uma chuva de pedra na região do Guarujá. Saber se a Defesa Civil já entregou todas, ainda se faltam algumas. Essas orientações por parte da Defesa Civil para a nossa audiência aqui do Clube Comunidade. Saber também se tem mais previsão de chuva aí para os próximos dias. Clube Comunidade, apresentação Adilson Oliveira, trabalhos técnicos de Adelar Machado.
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16: Telefone liberado, 3221-3102, 3221-3103. Números da sua participação. Daqui a pouco, informações no setor policial. Um homem foi preso ontem durante o desfile cívico de 7 de setembro no município de Correia Pinto. Estava mostrando lá para algumas pessoas munições. Daqui a pouco eu trago essa informação completa no setor policial. Você da região, aquele abraço. Pessoal que mora em Anitta Garibaldi, você de Bocaina do Sul, pessoal de Correia Pinto, você de Urupema, todos bem-vindos com a gente na Clube FM. Repercutindo bastante, principalmente nas redes sociais, vídeos de uma briga em uma partida do Jocol na cidade. Informações que foi no bairro Vila Marisa. Bairro Vila Marisa, num campo de futebol. Uma briga envolvendo várias pessoas. Jogadores agrediram dois árbitros numa partida de futebol do Jocol. Jocol, que é uma competição organizada pela prefeitura do município. Temos que saber do pessoal do esporte aí como é que fica a segurança nesses locais. De esportes, né? Final de semana, uma briga envolvendo várias pessoas E daqui a pouco tem o risco de ficar um pouco mais grave, né, gente? E até chegar uma viatura da polícia, como é que fica a segurança, então, dessas partidas de futebol do Jocol, que tem dado algumas confusões aí nos últimos tempos? Temos que ouvir aí o pessoal da Fundação Municipal de Esportes sobre essa ocorrência que aconteceu no campo do Marisa. Tem a ligação, 10h06. Não? Ah, ele quer saber o número da Ivanir? Daqui a pouco eu procuro aqui, Adelar, para nós divulgar o número da Ivanir que recolhe o material eletrônico. TV, aquelas grandes que você não usa mais, máquina de lavar, daqui a pouco eu reforço no ar o número da Eco Centro Sul. 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Daqui a pouco nós temos o nosso quadro de empregos. Se você precisa da nossa ajuda, está desempregado, 3221-3102 e o 3221-3103 para você participar daqui a pouco. 10h08, vamos fazer um espaço comercial.
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16: Muito bem, 10h13, telefone está liberado, 3221-3102 e também o 3221-3103, para você participar com a gente aqui no Clube Comunidade. Adelar, nós temos uma informação aqui importante, por sinal as pessoas reclamam bastante, e sobre esse assunto, olha só, Congresso aprova medida provisória para reduzir filas no INSS. Vamos ouvir.
26: O Congresso Nacional aprovou a medida provisória que cria novas regras para reduzir as filas do Instituto Nacional do Seguro Social, o INSS, e amplia o programa de gerenciamento de benefícios. A proposta busca acelerar a análise de pedidos de benefícios e diminuir o tempo de espera dos segurados. Entre as medidas estão o uso de recursos tecnológicos e a ampliação de alternativas para a realização de perícias médicas. O tempo mínimo para um processo entrar no programa especial caiu de 45 para 30 dias de espera. A intenção é agilizar os processos que estão parados e dar uma resposta mais rápida aos brasileiros que dependem de benefícios previdenciários, como explica a relatora, senadora Zenaide Maia, do PSD do Rio Grande do Norte.
27: Destinado, o que é que faz essa medida provisória? Aumentar a capacidade de atendimento do INSS e da Perícia Médica Federal para atender o quanto antes milhares de pedidos de benefícios sociais. Muita gente depende desse recurso para viver, para pagar as contas. A redução dos prazos de análise representa maior efetividade da produção social e maior eficiência na prestação do serviço público.
26: Com a aprovação pelo Congresso, a medida segue agora para a sanção presidencial. A expectativa do governo é que as novas regras contribuam para reduzir o estoque de pedidos e melhorar o atendimento aos segurados. A data limite de vigência do programa é 31 de dezembro de 2026. De Brasília, da Rede de Notícias Acaerte, repórter Rita Sardi.
16: Muito bem, informação importante, porque o povo reclama bastante. O povo reclama bastante da demora. Tomara que agilize um pouco mais o atendimento aí para as pessoas que precisam no INSS. Agora 10h15, temos a participação do repórter Amarildo Volpato.
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16: O Pato, com informações aí sobre as obras de drenagem na Avenida Brasil. Vamos ouvir.
2: Olá, Dilson, bom dia, um abraço para você que está sintonizado conosco aqui no Clube Comunidade. E finalmente, este som, máquinas trabalhando, começou a obra da drenagem na Avenida Brasil. Há quanto tempo a gente fala, né? Há vários anos, décadas, que tem ali um problema sério de alagamento. E agora as obras tendo início nesta terça-feira, é bom guardar a data, 8 de setembro. Mas as obras não iniciaram na Avenida Brasil, e sim na Cara A, onde o trânsito está interrompido, e já já eu falo a respeito disso, e na Rua Brasília. Só para você ter uma ideia da grandeza dessa obra, nosso ouvinte, são mais de 500 galerias que serão instaladas da Cara A, aqui da Rua Brasília, até na Avenida Brasil. Galerias de 1,5 metro, de 3 metros, e posteriormente não chegaram ainda, mas logo logo estarão aqui galerias também de 2,5 metros. Toda a extensão da Rua Brasília e posteriormente na Avenida Brasil. É um investimento de R$1.600.000. A obra deve ser concluída até o início do próximo ano, janeiro ou fevereiro, por ali, com esse investimento. E agora, então, as obras. Lembrando que é bem aqui no entorno da Igreja do Evangelho Quadrangular. Neste momento, o trânsito está interrompido e por muito tempo ficará. Claro que estará sendo liberado por vezes, mas durante o dia de hoje, por exemplo, será interrompido. Depois, o pessoal começa o trabalho da Rua Brasília, retorna para Cará, porque está sendo feito um corte na avenida, um corte, né, para a colocação das galerias. Então, quem está vindo na Cará não consegue acessar, passar de frente à Igreja do Evangelho Quadrangular, indo em direção a Presidente Vargas. Antes, já tem cones, a Diretran já se preparou, né, instruindo bem para que os motoristas saiam pelas ruas adjacentes aqui, aonde a obra está acontecendo. Então, está aí, você acompanha tudo já nas redes sociais da Clube também, trazendo as informações. O movimento é intenso aqui, de maquinários e também de homens trabalhando, e evidente que a Secretaria de Obras, o secretário Kleber Machado Arruda, também, né, com a fiscalização desse trabalho, porque requer sim uma habilidade e uma engenharia muito forte, porque todos lembram o quanto é problemática a situação da Avenida Brasil com alagamentos, e agora esta obra deve ser solucionada. Mais de 500 galerias serão instaladas nesse trecho. Onde a Clube está, Amarildo Volpato.
16: Muito bem, tá aí o Volpato, informações importantes, obras, o povo gosta de obras, né, Volpato? Abraço sobre a Avenida Brasil. Então, o pessoal reclamava bastante, drenagem, alagamentos quando chove bastante, e agora a prefeitura começou então o trabalho na

0: Grêmio por 1-0 na noite de ontem, segunda-feira, em partida que foi realizada no Barradão em Salvador. Esta válida pela 26ª rodada do Campeonato Brasileiro. A vitória permitiu ao time baiano se afastar da zona do rebaixamento e alcançar a 11ª posição na tabela, somando 32 pontos, mesma pontuação de Corinthians e Santos, mas levando vantagem no número de vitórias. O Grêmio, por outro lado, permanece em situação delicada. Com 28 pontos, o time gaúcho segue em 15º lugar, apenas 3 pontos acima do Vasco, que abre a zona do rebaixamento. O tricolor ainda não conseguiu vencer fora de casa nesta edição do Campeonato Brasileiro. Com informações de esporte para o Clube Comunidade, Elcio José. Bom dia.
1: Abraço, Elcio. 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Amarildo Volpato conversando com a diretora Paula da Semasa sobre a reclamação do repasse para a cooperativa de reciclável. Vamos ouvir a matéria dela, vamos lá.
2: Olá, Dilson, bom dia. Retornando, você logo cedo aí trouxe a informação, né, a respeito do pagamento da Cooperlages, né? Dos cooperados alegam não estar recebendo, e eu conversei com a Neuzita ainda há pouco por mensagem, já estive lá alguns dias atrás e já eu repasso a informação que ela nos encaminhou. Por isso agora estou aqui na Semasa com a presidente, a Paula Granzotto, falando a respeito dessa situação. Presidente, a presidente da cooperativa Neuzita dos Anjos e os cooperados que entraram em contato conosco aqui na rádio dizem que estão sem receber há 2 meses o repasse da Semasa. Bom dia, seja bem-vindo à Rádio Clube.
3: Bom dia, Dilson, bom dia a todos os ouvintes da Clube, bom dia, Volpato. Volpato, agradeço, né, a tua vinda aqui na Semasa, até para que a gente esclareça essa situação. A Semasa, ela paga mediante os documentos, né? Existe um contrato entre a Semasa e a cooperativa, e para que nós possamos fazer os pagamentos, nós precisamos que seja entregue a documentação para nós. Nós estamos falando de um dinheiro público e é aquela situação, né? É nota lá e dinheiro cá. Então, eu não posso estar pagando uma cooperativa que não quer prestar contas, né? Nós temos N falhas aí no contrato. A gente sabe que eles ficaram uma época sem assessoria, né? Porque a primeira assessoria não quis mais prestar serviços para a cooperativa. Os motivos eu não entendo, não sei, né? Não cabe a mim. Mas assim, foi contratada uma outra pessoa para dar assessoria, que inclusive ficou alguns meses dando uma assessoria de graça para eles. Mas o que a própria pessoa que dá assessoria sabe, que eles não entregam a documentação e não permitem que essa pessoa tenha acesso para que encontre essa documentação, né? Então a Semasa não pode estar pagando ou disponibilizando qualquer dinheiro sem a prestação de contas.
2: Na verdade, a cooperativa não está encaminhando a documentação, nem mesmo agora com assessoria, tendo um contador?
3: Exatamente, Volpato, nem mesmo para assessoria deles, eles entregam a documentação. Existem regras, né, dentro desse contrato. Existem tudo lá dentro do contrato, tá assim, ó. Eles têm que comprovar o rateio, eles têm que comprovar o recolhimento do INSS.
2: Isso não está acontecendo?
3: Não, isso não está acontecendo, Volpato. E é bom deixar claro para a comunidade que esse valor que a gente repassa para a Semasa inclui 22 pagamentos de um salário mínimo para cada cooperado. Então, assim, independente do que eles vão produzir, porque o que eles produzem, eles vendem e o dinheiro é deles. E a gente só pede que eles comprovem o rateio entre os cooperados, que eles não estão fazendo comprovação.
2: Ô, presidente, só para eu entender, então a Semasa repassa um salário mínimo para cada cooperado, eles indicam quantos são, e a produção daí é rateado 100% com eles.
3: Exatamente, Volpato, dentro desse contrato existe o repasse de um salário mínimo para 22 cooperados, né? E que foi o que eles nos passaram na época. Esses 22, quem disse para nós foi a cooperativa. Olha, nós temos 22 cooperados. Então é repassado um salário mínimo e aquilo que eles vendem, o material que eles reciclam e vendem, o dinheiro é deles. Só a gente pede que comprovem o rateio. Ah, eu vendi R$1.000, então foi reateado esse R$1.000 entre os 22?
2: Isso consta tudo em contrato.
3: Isso consta tudo em contrato. A Semasa está cumprindo.

0: contrato. Quem não está cumprindo o contrato é a cooperativa.
1: Presidente, e agora como é que fica? Inclusive a Neuzita dos Anjos me passou a mensagem dizendo que estão em greve. Eu não conferi ainda, não estive lá. O que é a coleta agora feita na cidade? Como é que está funcionando? Vai para lá ou não? Ou vai para outro local? Como é que a Semasa vai fazer?
0: Volpato, nós estamos tomando todas as medidas legais, né? E a população pode ficar tranquila porque a coleta não vai parar. Nós vamos continuar fazendo a coleta normalmente em todos os bairros que está previsto.
1: Aí está, portanto, a posição da presidente da Semasa, Paula Granzotto. Adilson, a respeito de toda essa situação. Eu estou trocando mensagens com a Neuzita dos Anjos, que é a presidente da cooperativa, a Copelages. Estive lá já há mais ou menos um mês e meio. E o que que eles alegam? A Neuzita é muito taxativa em uma única afirmação. O dever deles é fazer a reciclagem e documentação não é obrigação deles. E aí a gente sabe, né, Adilson, você até comentava ainda há pouco a respeito da necessidade, tem um contrato, precisa comprovar o trabalho feito. Isso a Neuzita disse que não estão fazendo, como a presidente Paula acabou de confirmar agora. Então, é esta situação, tendo o contrato, as duas partes atendendo, é claro que eles vão com certeza ter esse recebimento. A gente continua buscando mais informações, vamos também buscar aí no programa de amanhã, hoje não vai dar mais tempo, com a presidente da Copelages, né, para ver essa posição, principalmente do que a presidente falou agora, a Paulo do Granzotto, a entrega da documentação. Acho que a única pergunta a ser respondida é essa. Se estão entregando a documentação para o contador de confiança deles, daí a gente vai buscando aí e trazendo todos os detalhes para a nossa comunidade. Porque você sabe onde a clube está, Amarildo Volpato.
2: Muito bem, então, o Volpato aí fazendo meio de campo, no caso, né, gente? Ouvindo aí a diretora Paula, amanhã ouve lá o pessoal também da cooperativa. Nosso interesse é ajudar o povo que trabalha lá, porque o povo não tem culpa. As famílias estão há 2 meses sem receber. Complicado, né? O senhor já ganha pouco, ficar 2 meses sem receber, imagina como é que fica. Então, nosso interesse é ajudar o povo. Outra coisa, essa questão do lixo, por mais que a diretora da Semasa diga que não afeta o recolhimento, daqui a pouco vai dar problema, né? Então, a nossa intenção é que se resolva a situação, fique bom para todos. A limpeza da cidade continue, as famílias lá que trabalham recebendo, porque não tem nada pior que chegar ao final do mês e não receber o dinheiro. 2 meses sem receber. E o pessoal que trabalha lá, que deu uma cobrada também do pessoal que coordena a cooperativa. Que a Semasa disse que falta documentação. E se falta documentação, é problema de gestão de quem organiza, de acordo com o que a diretora Paula está falando. 11:29, eu lembro você que no final do programa nós temos a mensagem do dia com o Padre Marcos.
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2: Agora 11 horas com mais 33 minutos.
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0: telefone está liberado à disposição do nosso ouvinte, 3221-3102, 3221-3103. Para você participar aqui no Clube Comunidade. Orientando as pessoas, então, conforme entrevista com o Sargento Ribeiro da Defesa Civil. Você que teve sua casa danificada e com a chuva de pedra, tem que ser pessoas carentes para receber as telhas. Os eternites, como todo mundo conhece aí, por parte da prefeitura, tá bom, gente? Tem que ser pessoa carente. Dentro do possível, é bom fazer o seguro da casa. Paga um pouco ali todo mês, mas pelo menos mantém a sua casa no seguro. Que Deus o livre dá uma chuva mais forte aí, né? Vento forte e chuva de pedra. Não fica num prejuízo grande se tiver um seguro. É o telefone da Ivanir? É isso? Ivanir da coleta do material eletrônico. 98424-3419. Você tem uma geladeira que não usa mais, uma máquina de lavar, uma TV daquelas antigas, quer fazer o descarte? Nesse número, 98424-3419, telefone de contato. Alô, bom dia.
1: Bom dia, Dilson.
0: Bom dia, quem tá falando?
1: É a Samara aqui do Conte.
0: Samara, o que que você conta, minha amiga do Conte?
1: Pois olha, Dilson, a gente fica triste, a gente que não tem estudo. Eu fui para receber hoje no Bradesco, diz que não pode mais receber lá no Bradesco para ter ajuda. Tem que ir lá no, na mercearia Gula.
0: Como é que é?
1: Não vão mais pagar a gente aposentado ali no Bradesco, a gente que precisa de ajuda.
0: A senhora não tem um aplicativo?
1: Eu não tenho, não sei lidar no celular.
0: Vai ter que achar.
1: Avisaram todo mundo da fila hoje. Numa mercearia que tem ali na frente do Bradesco, mercearia Gula. Diz que é só ali que vão pagar agora.
0: Ah, eu sei onde fica, bem na esquina.
1: É.
0: Então no Bradesco informaram que vai ser lá o pagamento?
1: É, vai ser lá o pagamento mês que vem.
0: E a senhora não tem alguém na sua família para lhe auxiliar a baixar o aplicativo?
1: Não tenho.
0: Pois é. Porque agora...
1: Era só uma reclamação, né? Que a gente fica revoltada porque a gente não tem estudo e ainda fica jogando a gente para lá e para cá.
0: A senhora pode mudar a sua conta do Bradesco para outro banco?
1: É, vou ter que fazer isso, eu acho.
0: Mudar?
1: Pois é, aquele Bradesco tá uma porcaria.
0: A senhora pode mudar, é um direito seu. Tá bom, minha amiga?
1: Tá bom, muito obrigada.

0: um auxílio aí de um filho, de um neto, que seja de confiança também, né? Porque daqui a pouco tem um parente aqui, já vai, né? Tem que ser pessoa de confiança. Mas pelo aplicativo é muito mais prático, muito mais prático. Pode também trocar de banco, né? Pode trocar de banco. A Zenita diz que vai tirar um guarda-roupa para jogar fora. Ô Zenita, liga na Semasa que o pessoal recolhe. Ou leva ao lado da rodoviária que tem o caçambão de descarte. Tá bom? Na praça da rodoviária tem um caçambão. Que lá a pessoa pode jogar uma mesa velha, um sofá velho, um roupeiro velho. Não usa mais, pode levar até lá e fazer o descarte. Depois a Semasa recolhe. Ou liga na Semasa, e os números da Semasa tem no talão da água, né? Pessoa liga lá, eles agendam um horário para buscar o móveis na casa. Móveis velho. 11:38.
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0: Informação aqui do setor policial, Polícia Militar apreendeu 3 armas de fogo, fabricação artesanal e 52 munições. Em uma ocorrência de disparo de arma de fogo ontem, bairro Planalto, em Correia Pinto. Um homem detido, encaminhado à delegacia. E ontem à tarde, a polícia apreendeu 6 munições de calibre 38. No desfile cívico de 7 de setembro, no município de Correia Pinto, um homem estava exibindo as munições, mostrando as munições de arma de fogo em meio ao público que acompanhava o desfile. Suspeito foi abordado pela polícia e encaminhado à delegacia. Estava no meio do povo no desfile, mostrando as munições de uma arma de fogo. Polícia chamada, homem preso, encaminhado à delegacia.
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0: Ao meio-dia nós temos o horário eleitoral gratuito. E meio-dia e 25 em ponto, Jornal da Clube, segunda edição, Evandro Jopo e também Elcio José.
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0: 11 horas 42 minutos. Vamos agora.

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0: Legal, doutora. Boa semana.
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0: Onze horas 45 minutos. A Lorena mandou uma mensagem que esse coletor perto da rodoviária passou lá esses dias e estava, eu acho que estava muito cheio, daí derramou os lados, acho eu, né, Lorena, que foi isso que você viu lá. E ela disse que fica muito feio ao redor da rodoviária. Mas o certo não é deixar encher que acaba espalhando ao lado. Então daí a Semaz errou de não recolher antes. Eu até não conheço lá, não passei lá para ver como é que funciona lá o... Mas a Lorena diz que esses dias estava tudo derramado ao redor, daí fica meio feio mesmo. Então daí a Semasa não pode deixar acontecer isso. Encheu, já tem que esvaziar, né? Encostar uma outra caçamba, já coletar o material, né? A Lorena disse que passou por lá e estava tudo mal organizado. E ela diz que próximo da rodoviária fica feio. Se tiver uma organização que não deixe transbordar, né? Até pode agora. Segundo a Lorena, passou lá e estava tudo derramado ao redor. 11:46. 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A Ju Amaral. Passei ontem à tarde, estava com o caminhão retirando. Tinha realmente muita coisa. Mas ontem eles estavam limpando. Então, é certo que a mensagem do outro ouvinte. Tava realmente Feia a situação. Ontem limparam. Então o pessoal da Semasa tem que retirar mais vezes. A ideia foi boa, aliás, foi ótima a ideia. Eu acho que tinha que ter em outros pontos da cidade. Tinha que ter em outros pontos da cidade, mas não deixar acumular. Já passar com mais frequência para retirar todo esse material. Mas a ideia foi muito boa. 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
0: Vamos lá, Cristian Moraes, bom dia.
7: Bom dia, Dilson, bom dia, Adelaire, aos nossos ouvintes.
0: Participou do desfile ontem, Cristian?
7: Acompanhando apenas.
0: Acompanhando.
7: Acompanhando. Tava bonito o desfile, né, Dilson?
0: Tava bonito.
7: Mas tava frio também, né?
0: Acho que você correu do frio. Acho que o frio espantou você.
7: Ah, isso é verdade, né? Tem bastante gente que acompanhou de longe, né?
0: Aliás, muita gente ontem comentou, perguntando, né, o porquê que não fazem à tarde o desfile, que é um pouco mais quente.
7: É verdade.
0: Aqui pela manhã começa 8:30. Aliás, atrasou também ontem, foi 8:30, foi até quase 1 da tarde. É, além do frio para, sim, as crianças, né? Porque em outros municípios é à tarde. Quem sabe se é para escapar do frio das manhãs.
7: Porque não é uma programação que vai o dia inteiro, né, Adilson? Digamos que ela seja meio período, claro, atrasou ontem até 1 hora. Mas se fizer no período da tarde, dá. Pega ali o frio do final da tarde. Mas ainda escapa do frio cedo, né?
0: Mas o público ontem foi bom. Muita gente, mesmo com frio, muita gente acompanhou o desfile na Duque de Caxias.
7: É verdade, Edilson. E o Volpato manteve o pessoal informado, né? Quem não esteve presente, estava acompanhando pela Rádio Clube.
0: Quem,
7: né,
0: ficou em casa, ouviu pela Clube e as informações. E hoje à tarde, o que vamos ter de informações na Clube?
7: Muito bem, Edilson. Agora, logo após o horário político, 12:25, tem a segunda edição do Jornal da Clube. Em seguida, o Agroclube. E a partir de 1:30, nós temos o Conexão Saúde. Hoje nós vamos conversar com a coordenadora do SAMU de Lages, a Jéssica Martins Prada. O assunto, primeiros socorros, um assunto importantíssimo aí, para o pessoal saber quando ligar e como agir em emergências até a chegada do SAMU. Então é muito importante também essas orientações, né, Adilson?
0: Importante. Quanto mais manter o povo informado, melhor, viu, Cristian?
7: Exatamente, porque geralmente quando o pessoal precisa é caso de emergência, é uma coisa ali bem inesperada, então é importante o pessoal saber como agir, as primeiras informações a passar e todas as orientações que o pessoal do SAMU também vai passar hoje à tarde no Conexão Saúde. Em seguida, vamos ter o Clube Interativa, quadro Seus Direitos. Vamos conversar com o advogado especialista em Direito Civil e também de Família e Penal, o Dr. William Ribeiro. O assunto, alerta ao consumidor. Vamos entender aí como identificar os juros abusivos no financiamento de veículos e como reduzir as parcelas. Então, o pessoal aí que vai fazer um investimento, vai comprar um carro, vai comprar um veículo, tem que ter atenção também na questão das parcelas e do financiamento, né, Adilson? Para não se endividar também.
0: Prestar muita atenção quando assinar o contrato.
7: Tudo, né? Tudo na vida.
0: É isso aí.
7: Uma casa, um contrato de trabalho, um carro, tudo, né?
0: Imóveis, tudo isso.
7: É verdade. E até você vai fazer pro outro, né? Para não fazer dívida no teu nome, né? Para não se incomodar também, né, Adilson?
0: Você não empresta o teu nome para os outros?
7: Não, o nome não. O nome é só meu.
0: Abraço, Cristian.
7: Um abraço, até mais.
0: 11:51. Olha, a Valéria mandando mensagem. Adilson, moramos em frente à rodoviária. Eles levam várias vezes os móveis usados, mas muita gente pega para aproveitar os móveis. Pelo que entendi, acho que vai gente lá mexer e acabam revirando. Eu acho que é isso que está acontecendo também. 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
0: Vamos à mensagem do dia agora com o Padre Marcos e na sequência o horário eleitoral gratuito. Bem dia 25, começa o Jornal da Clube, segunda edição. A todos, um bom dia.
10: Um dia uma criança. Querido irmão, querida irmã, Jesus nos mostrou que a vida é o maior espetáculo do mundo, obra-prima do Pai de Misericórdia. A vida é bela e inexplicável, mas vivê-la é uma arte. Ela nunca é uma reta, mas um caminho cheio de curvas e de obstáculos imprevisíveis. Quando as lágrimas que você nunca teve coragem de chorar escorrerem silenciosamente em sua face e você sentir que não tem mais forças para continuar sua jornada, não se desespere. Pare, faça uma pausa na sua vida. Tenha coragem de ser um pequeno aprendiz. Retome alguns caminhos, abra novos atalhos e aprenda a mais básica e legítima lição da espiritualidade cristã. Recomeçar tudo novamente, tantas vezes quantas forem necessárias. Nunca seja passivo em qualquer situação em que estiver. Sonhe em ser feliz. Persista neste propósito. Que você nunca desista dos outros, que lhes dê todas as chances necessárias, que possa ajudá-los a corrigir as rotas de suas vidas. Mas se eles tiverem dificuldades para caminhar, não os condene, carregue-os em seus ombros por algum momento. Se eles não quiserem ser ajudados, aprenda a controlar a sua ansiedade e poupar energia. Respeite-os e espere até que eles peçam ajuda. Que você jamais desista da vida e não se autoabandone, mesmo se o mundo desabar sobre você e ninguém o compreender. Que dos momentos mais difíceis de sua vida, você possa escrever os mais belos textos de sua história. Que você aprenda a erguer os seus olhos e enxergar continuamente o mistério e o encanto da existência, seja nas tormentas ou nos dias ensolarados. Seja na solidão ou no conforto social, seja no anonimato ou nos dias de glória. Que você fique fascinado em descobrir que, segundo o coração de Deus, você é insubstituível. Que vocês sejam grandes e inseparáveis amigos. Que entre vocês haja um memorial eterno, um relacionamento infindável, escrito com lágrimas comoventes e alegrias exultantes. Que você nunca se sinta mais um número na multidão. Que tenha plena convicção de que ninguém é maior ou menor do que você nesta terra. Que jamais duvide de que, embora tenha diversos defeitos, dificuldades e momentos de insegurança, o universo não seria o mesmo sem você. Que você não tenha medo das longas noites que a vida lhe trará, que possa aguardar sempre o amanhecer, pois o sol não deixa de brilhar para os amigos da paciência, nem para os amantes da sabedoria. Em nome do Pai, e do Filho e do Espírito Santo. Amém.
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0: Os Lages, Urubici, Otacílio Costa tem tempo bom neste momento, a temperatura marcando 16 graus.
1: São os destaques do Jornal da Clube nesta segunda edição.
0: Segunda turma do STF forma maioria para manter afastamento de diretor-geral da Polícia Federal.
1: Turismo de inverno movimenta mais dinheiro e gastos de visitantes crescem 4% na Serra Catarinense.
0: Concursos públicos da Serra de Santa Catarina oferecem vagas para níveis fundamental, médio e superior.
1: E ainda na área da saúde, Unidade de Saúde de Otacílio Costa promove um atendimento noturno nesta terça-feira.
0: No esporte, hoje tem bola rolando pela Sul-Americana, pela Libertadores e América, e tem jogo de líderes na Série B do Campeonato Brasileiro.
1: E você acompanha ainda nesta edição a previsão do tempo.
2: Nacionais.
1: A segunda turma do Supremo Tribunal Federal formou a maioria para manter o afastamento de Andrei Rodrigues, da Direção-Geral da Polícia Federal, e de Leandro Almada, da Direção da Inteligência Policial.
0: O julgamento em sessão virtual foi suspenso após pedido de vista do ministro Gilmar Mendes, que possui prazo de até 90 dias para devolver o processo.
1: A medida cautelar segue válida e foi determinada pelo ministro André Mendonça por suposto monitoramento ilegal apontado em relatórios da corporação.
0: A Corregedoria da Polícia Federal instalou procedimentos para apurar as responsabilidades das esferas penal e administrativa disciplinar.
2: Locais e regionais.
1: O Banco de Oportunidades de Lages está disponibilizando 314 vagas de emprego para os setores do comércio, serviços, indústria, hotelaria e gastronomia.
0: As oportunidades contemplam diferentes níveis de escolaridade e também de experiência.
1: Os interessados devem comparecer presencialmente na secretaria com um documento oficial de identificação com foto, carteira de trabalho física ou digital e comprovante de residência atualizado.
0: O atendimento é feito na Rua Manuel Tiago de Castro, no centro, próximo à Igreja Santa Cruz.
1: Mais informações e as vagas também estão disponíveis no Instagram, @BancoOportunidades. Agora 12:29 e os municípios da Serra Catarinense têm concursos públicos com inscrições abertas.
0: A Câmara de Ponte Alta oferece 3 vagas imediatas para assessor jurídico, auditor interno e agente de licitação, com inscrições até o dia 4 de outubro de 2026. Pelo site ganconcursos.seleção.net.br. E prova agendada para o dia 8 de novembro.
1: A Câmara de São Joaquim também está com inscrições abertas para as vagas de assessor de contabilidade, assessor jurídico e secretário. Segue então essas inscrições abertas até o dia 27 de setembro no site acesseconcursossc.com.br, com edital e informações no site da Câmara de Vereadores mesmo de São Joaquim, câmara.sc.gov.br. A prova é prevista para o dia 11 de outubro.
0: Já a Prefeitura de São Joaquim recebe inscrições até o dia 5 de outubro para cargos de níveis fundamental, médio e superior, com salários de até R$10.330,35 por meio do site do Instituto FUCAP.
1: Agora a gente vai falar sobre o turismo na região. A Serra Catarinense teve uma temporada de inverno mais forte em 2026.
0: Os gastos dos turistas cresceram 4% em relação ao ano passado, mostrando que a região vem atraindo visitantes com maior poder de consumo e ampliando a oferta de experiências.
1: Os dados também revelam mudanças importantes no perfil de quem visita a Serra Catarinense. E quem traz os detalhes é Rodrigo Silvério.
3: A temporada de inverno deste ano registrou alta real de 4% nos gastos dos turistas aqui na Serra Catarinense, impulsionada principalmente pelo comércio local e pela contratação de pacotes turísticos. O gasto médio por grupo chegou a R$ 3.852, com hospedagem e alimentação entre os principais itens, de acordo com a Fecomércio. Cerca de 80% dos visitantes fizeram compras no comércio da região. A pesquisa mostra ainda que o turismo está atraindo um público com o maior poder aquisitivo. Em 2026, 41% dos visitantes declararam renda familiar acima de 8 salários mínimos. Urubici, São Joaquim e Lages concentram boa parte do fluxo, enquanto o enoturismo também ganha espaço. 20% dos turistas visitaram vinícolas durante a temporada. O veículo próprio continua sendo o principal meio de chegada, utilizado em mais de 82% das viagens. Para o presidente da Federação do Comércio de Bens, Serviços e Turismo, Hélio Dagnoni, os números apontam uma transformação no turismo regional.
2: Isso para nós representa aquilo que nós já estamos investindo e o que nós acreditamos na Serra Catarinense. E que nós temos mais um potencial muito grande, que é também de vender o frio, né? Então você vê, já por os números que aumentou 4%, que isso também acarretou que muitos turistas quentes que vinham só da nossa região de carro, o número de passagem aérea aumentou também até Florianópolis para eles se deslocarem até cá. Então, isso é um incremento muito grande que traz para Santa Catarina.
3: Apesar do aumento nos gastos dos visitantes, os empresários registraram queda de 6% no faturamento em relação ao inverno de 2025, mostrando que o setor ainda enfrenta desafios. A avaliação é de que o crescimento do turismo precisa vir acompanhado de investimentos em infraestrutura, conexão aérea, qualificação dos serviços e novas experiências. O levantamento reforça assim a importância do turismo de inverno para a economia da Serra e o potencial da região para atrair visitantes de todo o país. Onde há, a Clube está. Com as informações, Rodrigo Silvério.
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1: Bom, e tem uma polêmica no ar aí, hein? A cooperativa de catadores de materiais recicláveis de Lages, a Copelages, paralisou suas atividades e anunciou o estado de greve.
0: Olha, de acordo com a presidente da instituição, a Neuzita dos Anjos, a suspensão do serviço ocorre devido ao atraso nos pagamentos por parte da Secretaria Municipal de Águas e Saneamento, a SEMASA, que é responsável pela gestão do contrato de prestação de serviço.
1: Com a paralisação, os trabalhos de recolhimento e triagem de materiais recicláveis executados pela cooperativa estão interrompidos no município. E o Amarildo Volpato buscou as respostas sobre essa situação polêmica, Elcio José.
5: Diante desta situação, a reportagem da Rádio Clube procurou a presidente da SEMASA, Paula Granzotto, para esclarecer sobre se existe a falta de pagamentos e qual o motivo.
6: A SEMASA, ela paga mediante os documentos, né? Existe um contrato entre a SEMASA e a cooperativa, e para que nós possamos fazer os pagamentos, nós precisamos que seja entregue a documentação para nós. Nós estamos falando de um dinheiro público. E é aquela situação, né? É nota lá e dinheiro cá. Então, eu não posso estar pagando uma cooperativa que não quer prestar contas, né? Nós temos N falhas aí no contrato. A gente sabe que eles ficaram uma época sem assessoria, né? Porque a primeira assessoria não quis mais prestar serviços para a cooperativa. Os motivos eu não entendo, não sei, né? Não cabe a mim. Mas assim, foi contratada uma outra pessoa para dar assessoria, que inclusive ficou alguns meses dando uma assessoria de graça para eles. Mas o que a própria pessoa que dá assessoria sabe, que eles não entregam a documentação e não permitem que essa pessoa tenha acesso para quem encontra essa documentação, né? Então a SEMASA não pode estar pagando ou disponibilizando qualquer dinheiro sem a prestação de contas.
7: Na verdade, a cooperativa não está encaminhando a documentação, nem mesmo agora com assessoria, tendo um contador?
6: Exatamente, Volpato, nem mesmo para assessoria deles, eles entregam a documentação. Existem regras, né, dentro desse contrato. Existem tudo lá dentro do contrato, tá assim, ó. Eles têm que comprovar o rateio, eles têm que comprovar o recolhimento do INSS.
7: Isso não está acontecendo?
6: Não, isso não está acontecendo, Volpato. E é bom deixar claro para a comunidade que esse valor que a gente repassa para a SEMASA inclui 22 pagamentos de um salário mínimo para cada cooperado. Então, assim, independente do que eles vão produzir, porque o que eles produzem, eles vendem e o dinheiro é deles. E a gente só pede que eles comprovem o rateio entre os cooperados, que eles não estão fazendo comprovação.
7: Ô, presidente, só para eu entender. Então, a SEMASA repassa um salário mínimo para cada cooperado, eles indicam quantos são, e a produção daí é rateado 100% com eles.
6: Exatamente, Volpato, dentro desse contrato existe o repasse de um salário mínimo para 22 cooperados, né? E que foi o que eles nos passaram na época. Esses 22, quem disse para nós foi a cooperativa. Olha, nós temos 22 cooperados. Então é repassado um salário mínimo e aquilo que eles vendem, o material que eles reciclam e vendem, o dinheiro é deles. Só a gente pede que comprovem o rateio. Ah, eu vendi R$1.000, então foi reateado esse R$1.000 entre os 22? Isso consta tudo em contrato. A Semasa está cumprindo o contrato. Quem não está cumprindo o contrato é a cooperativa.
5: Em nota, a presidente da Cooper Lages, Neuzita dos Anjos, se posicionou. A Semasa não nos paga há 2 meses, alegando que falta documentação. Mas o nosso serviço é triagem. Onde há, a clube está, Amarildo Volpato.
1: Bom, tá certo, Volpato, obrigado pelas informações. E agora vamos falar de saúde.
0: Pois é, a Secretaria de Saúde de Lages está informando que a sala de vacina do Hospital e Maternidade Tereza Ramos está com atendimento temporariamente suspenso entre os dias 8 e 11 de setembro.
1: Durante esse período, as pessoas que necessitarem de vacinação devem se dirigir à central de imunização no centro de Lages.
0: O horário de funcionamento no local é das 8 às 12, das 13 às 18 horas.
1: As unidades básicas de saúde de Lages, que possuem salas de vacina, também seguem como uma alternativa para a população. E agora falando também aí de Otacílio Costa na área da saúde, nesta terça-feira, a UBS, Unidade Básica de Saúde Fátima 1, no município de Otacílio Costa, está realizando atendimento em horário noturno, das 5 da tarde até as 8 horas da noite, ofertando vacinação, consultas agendadas, coleta de preventivo e testes rápidos. E você confere em instantes aqui no nosso Jornal da Clube, terça-feira de sol, tempo firme que antecede a chegada de instabilidade em Santa Catarina.
0: Você vai conferir comigo daqui a pouquinho os jogos da Sul-Americana e da Libertadores para esta semana.
1: E tem ainda as informações do setor policial.
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0: Agora 12:43.
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1: Muito bem, ele está chegando para trazer as informações do tempo. Peter Scheuer, boa tarde.
28: Boa tarde. Segue com tempo bom, tempo seco ao longo dessa terça-feira, com temperaturas em progressiva elevação. As máximas previstas atingem valores próximos ou acima dos 20 graus. Os ventos seguem soprando do quadrante nordeste a sudeste e praticamente o tempo todo 100% aproveitável, propício aí para qualquer tipo de atividade ao ar livre. Amanhã segue com aumento gradativo das nuvens. Nuvens carregadas, oriundas do Paraná, Paraguai, começam a se propagar sobre o estado. Tem previsão de chuva, risco para ter formação de alguns temporais localizados a partir do período da tarde e turno da noite. Na quinta e sexta-feira tem previsão de chuvas, risco para ter formação de alguns temporais, períodos curtos de melhora e algum tempo severo não pode ser descartado, principalmente ali na sexta-feira, acredito que tem alguma severidade pela região. No sábado e no domingo o tempo melhora e fica mais friozinho pelas manhãs. Claro que alguma chuva passageira tem para acontecer aí no fim de semana, mas é algo mais pontual. Peter Scheuer, meteorologista, com a previsão do tempo.
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0: Os amigos do esporte, após a segunda volta da Copa Santa Catarina, segunda rodada, o líder é o Marcílio Dias com 6. O vice-líder é o Santa Catarina com 4. O terceiro é o Estilo Luz com 3 e o Joinville com 3. A dupla de Blumenau, Metropolitano e Blumenau, estão na lanterna da competição. Hoje, pela Série B do Campeonato Brasileiro, tem jogão de bola, gente, em Criciúma. O Criciúma joga às 9 da noite no Heriberto Wilson contra o Juventude. As duas equipes ocupam a liderança do Campeonato Brasileiro com 47 pontos. É jogão hoje em Criciúma, Criciúma e Juventude. O Avaí vai jogar com o Fortaleza amanhã, quarta-feira, 19:30 na Arena Castelão, em Fortaleza. Falar em brasileiro da Série B, a Série B vai voltar a ter playoffs depois de 24 anos. A última vez foi em 2002. Depois, até 2005, os acessos eram definidos por meio de quadrangulares. De 2006 a 2025, o formato de pontos corridos foi adotado. Na próxima edição, que vai que tem 20 times, vão se enfrentar em turno e retorno na primeira fase, como já acontecia anteriormente. Os dois primeiros sobem automaticamente, no caso hoje seria o Juventude e o Criciúma, e as outras equipes vão disputar entre terceiro e sexto, quarto e quinto jogos de volta, para ver quem são as outras duas equipes que vão para a fase final. Hoje tem Sul-Americana de futebol, 19h, lá no El Campín, na Colômbia, Santa Fé e Vasco da Gama. 21h, lá na Argentina, La Bombonera, Boca Júnior e São Paulo. Já pela Libertadores de América, hoje, terça-feira, 19h, no Maracanã, Fluminense e Platense. Amanhã, quarta-feira, 19h, em Palmeiras e LDU, no Allianz Parque, em São Paulo. Amanhã, 21h30, no Jorge Luiz, na Argentina, tem Estudiantes e Corinthians. E na quinta-feira, lá no Olímpico, joga Independente del Valle e Flamengo. Isso pela Libertadores de América. Meus amigos, aqui por Lages, o Internacional continua treinando, está se preparando para a estreia do campeonato da Série C. Sem ser esse próximo domingo, outro dia 20, lá em Joinville. Ontem eu fui dar uma olhadinha no treino e eu gostei. Eu falei lá com o Bruno, que está voltando, e também o Vinícius.
2: Muito feliz, muito motivado, né? Para mim é muito orgulho vestir essa camisa aqui, porque é uma camisa que eu vivi grandes momentos. Me fez muito feliz. É um lugar que eu me sinto em paz, me sinto bem. E a expectativa é muito boa, de um grupo muito jovem, mas um grupo com muita maturidade de jogo, querendo jogar, querendo mostrar, querendo vencer, isso é o mais importante. Espero que junto com eles ali a gente possa corresponder e colocar o Inter, né? Onde sempre tinha que estar, que não deveria sair nunca dali, né? E infelizmente, como você acabou de recitar, não teve essa segunda divisão, mas é deixar o passado para trás e procurar agora pensar no futuro.
0: Quatro times, eu acho que dá para encarar, né? Você, Vinícius, Vitinho, com a experiência que tem?
2: Sim, é o que eu procuro passar, respeitando todas as equipes, né, que tem a competição, mas a gente tem que botar assim na cabeça que o Inter, ele é grande, não só nessa competição, mas qualquer competição que o Inter for disputar, o Inter, ele entra assim como grande. Então, mas isso fica de fora, né? Infelizmente, dentro de campo, quem tem que provar somos nós jogadores, tem que fazer acontecer, tem que impor nosso respeito, e se Deus quiser, vamos conseguir sim o objetivo.
0: Vinícius é o homem dos gols, né? Já passou por aqui, já deixou uma grande marca, né, Vinícius, de volta ao Inter.
2: Uma grande oportunidade estar de volta, né, vestir a camisa do Inter, camisa tão tradicional em Santa Catarina e no Brasil. Fico feliz, tenho uma missão aí de conseguir o acesso pela Série B e vamos em busca no campeonato aí em ser campeão.
0: Perguntei pro Bruno, quatro equipes, dá para chegar, né?
2: Dá, com certeza, a gente tá com uma equipe jovem, mas com maturidade, em sobre jogar. Os treinamentos estão sendo bons, a gente está mostrando isso dia a dia e se preparando melhor ainda para estrear bem.
0: Boa sorte para o Vinícius, para o Bruno, para o Vitinho, para todo o plantel que está treinando diariamente para levar o Inter à Série B do ano que vem. De esportes, era isso.
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0: Do esporte para o mundo, polícia, Adilson Oliveira, boa tarde.
3: Olá, boa tarde aos ouvintes do Jornal da Clube. A Polícia Militar cumpriu mandado de prisão ontem durante uma ocorrência de uma briga que aconteceu no calçadão no centro em Lages. Quando a polícia chegou na ocorrência, abordou um homem, foi constatado que ele estava com um mandado de prisão em aberto. Ele ficou alterado, precisou ser algemado. Foi conduzido ao Presídio Regional de Lages e agora fica à disposição da Justiça. A Polícia Militar apreendeu 3 armas de fogo de fabricação artesanal e 52 munições em uma ocorrência de disparo de arma de fogo na noite de domingo, bairro Planalto, município de Correia Pinto. Na casa do suspeito foram encontradas 3 armas de fabricação artesanal, todas calibre 22, além de uma caixa com 52 munições. Um homem foi preso e conduzido à delegacia de polícia para os procedimentos. Ontem à tarde foram apreendidas 6 munições de calibre 38 durante o desfile cívico de 7 de setembro que acontecia no município de Correia Pinto. Informações de que um homem estaria exibindo munições de arma de fogo em meio ao público que acompanhava o desfile. O suspeito foi abordado, estava com 6 munições intactas de calibre 38, além de um coldre para revólver. Questionado sobre a possível existência de uma arma de fogo, o homem ficou em silêncio. Foi encaminhado com as munições à delegacia para as devidas providências. Essas foram as principais informações do setor policial das últimas horas. Para o Jornal da Clube, segunda edição, informou o repórter Adilson Oliveira.
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0: Agora 12:58.
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0: Olha só, os festeiros, juntamente com o conselho lá da comunidade de Capela São José, em São José do Cerrito, estão convidando para a grande festa em honra a Nossa Senhora Aparecida, no dia 13 agora de setembro, domingo. 10 horas haverá Santa Missa, presidida pelo pároco Padre Dorli. Às 12 horas, suculenta churrascada com pão, maionese e bebida geral. 13 horas, binguinhos e leilão de prendas doadas. 16 horas, grande tá dançante com a banda Coração Carente. Haverá policiamento e segurança no local. Já a comissão organizadora agradece a presença de todos. Festeiros da capela da comunidade São Miguel em Bocaina do Sul estão convidando para a grandiosa festa em honra à padroeira nos dias 12 e 13 agora de setembro. Dia 12, sábado, 19 horas, haverá bingo com jantar. Dia 13, domingo, 10h30, Santa Missa. Ao meio-dia, almoço com completo serviço de bar e cozinha. 14 horas, leilão das prendas doadas pelos devotos. 15 horas, uma tarde dançante animada pela banda Enigma. E 16 horas, sorteio da rifa. Haverá segurança e será proibida a entrada de bebidas e som automotivo. Desde já, os festeiros e o conselho agradecem, visto o padre Roberto Moreira. O Sisama está lançando edital de leilões de bens inservíveis por meio do site e da Superbid Leilões. Propostas abertas até o dia 11 de setembro, a 1h, quando encerra as propostas e abre a fase de lance. Para mais informações, no site do Sisama, www.sisama.sc.gov.br, ou então no site da Superbid, www.superbid.net. O Sindicato Rural de Lages está informando que a terapeuta Edilaine estará atendendo nos respectivos sindicatos rurais no dia 16, às 8 horas, em São José do Cerrito, às 13 horas em Lages, às 15h30 em Campo Belo do Sul. O atendimento é para sócios e para não sócios, para diversos problemas de saúde. Mais informações no Sindicato Rural de Lages.
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8: 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Informam a hora certa.
9: Em Lages, 1:04.
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9: O padre Dorli da paróquia São Pedro, lá de São José de Serrita, comunicando as missas da semana, dia 9, quarta-feira, amanhã. Haverá a celebração da palavra em Mineiros, às 15 horas, e a novena do tempo comum na matriz, 19 horas. Dia 10, quinta-feira, celebração da palavra em Ponte Canoas, às 15 horas, em Goiabeira, 16:30, e adoração do Santíssimo na matriz, 20 horas. Dia 11, sexta-feira, missa em Gramado dos Oliveiras, às 16 horas, e missa e posse do conselheiro em Rincão de Jalbino, 18 horas. Dia 12, sábado, missões Carlos Acutis em Erva Doce, às 8:30, e a celebração da palavra na matriz, 18 horas. Dia 13, domingo, celebração da palavra em São José, às 10 horas, missa de bodas em Faxinaldos Ferreira, às 10 horas, celebração da palavra em Salto dos Marianos, às 10 horas, e missa e posse do conselho em Socorro, às 15 horas, e missa na matriz, às 18 horas. O padre Johnny Macarini, de Campbell do Sul, está comunicando as missas da semana. Hoje, 19 horas, haverá reunião com padres da região pastoral. Quarta-feira, dia 9, 19:30, missa no bairro Sobradinho. Quinta-feira, dia 10, 19 horas, missa no bairro Lago Azul. Sexta-feira, dia 11, 17 horas, missa em Motas, e 19 horas em Morro Agudo. Sábado, dia 12, 14 horas, missa em Pontão, na reabertura, 17 horas no Barrado Imigrante, e 19 horas na Matriz. Já domingo, dia 13, 9 horas, missa na Matriz, e às 15 horas em Laranjeiras. A paróquia Imaculada Conceição de Capão Alto comunicando as missas da semana. Quarta-feira, dia 9, 19:30 na Matriz. Sábado, dia 12, 16:30 na Fazenda dos Moraes. Domingo, dia 13, 9 da manhã na Matriz e às 10:30 na Reserva. O Dom Ramos está convidando os fiéis para a festa de Nossa Senhora Menina, hoje, 19 horas, na Catedral do Sagrado Coração de Jesus, Igreja de Dom Antídio, em Lages. A celebração será presidida pelo padre Fabrício Bernardo de Joinville, com animação de Nicolas Tomazini e Carlos Zandonai. O encerramento dos festejos será no próximo domingo, dia 13, às 9 horas. Mais informações e pedidos de oração pelo WhatsApp 49 99128-1891. O esposo Reinel Santini e demais familiares estão convidando parentes e amigos para o texto de um mês do falecimento de Maria de Lourdes dos Anjos Ribeiro, que será rezado nesta quinta-feira, dia 10, 15 horas, no cemitério da localidade de Saltos Marianos, lá em São José do Cerrito. Desde já, a família agradece.
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9: Familiares estão comunicando com pesar o falecimento de Paulo Roberto dos Santos. O corpo está sendo velado na capela do bairro Frei Rogério. A celebração de despedida será hoje, 15:30, na mesma capela, seguindo logo após para o sepultamento do cemitério Nossa Senhora da Penha. A funerária São Pedro comunicou o falecimento de Paulo Roberto dos Santos. Familiares estão comunicando com pesar o falecimento de Vicente Conrado de Moraes, ocorrido ontem em Lages. O corpo está sendo velado na Igreja Católica, na localidade de Saltos Marianos, lá em São José do Cerrito. A celebração de despedida será hoje, 16:30, na mesma igreja, seguindo logo após para o sepultamento no cemitério de São Miguel. Noticiamos o falecimento de Vicente Conrado de Moraes. Familiares estão comunicando com pesar o falecimento de Acácio Alves da Silva. O corpo está sendo velado na capela Bom Samaritano. Celebração de despedida será hoje, 14:30, na mesma capela, seguindo logo após para o sepultamento no cemitério de Painel. Noticiamos o falecimento de Acácio Alves da Silva. Familiares estão comunicando com pesar o falecimento de Paulo Roberto dos Santos. O corpo está sendo velado na capela do bairro Frei Rogério. Celebração de despedida será hoje, 15:30, na mesma capela, seguindo logo após para o sepultamento no cemitério Nossa Senhora da Penha. A funerária de São Pedro comunicou o falecimento de Paulo Roberto dos Santos. Familiares estão comunicando com pesar o falecimento de Vicente Conrado de Moraes, ocorrido ontem em Lages. O corpo está sendo velado na Igreja Católica, na localidade de Saltos Marianos, lá em São José do Cerrito. Celebração de despedida será hoje, 16:30, na mesma igreja, seguindo logo após para o sepultamento, no cemitério de São Miguel. Noticiamos o falecimento de Vicente Conrado de Moraes. Familiares estão comunicando com pesar o falecimento de Acácio Alves da Silva. O corpo está sendo velado na capela Bom Samaritano. Celebração de despedida será hoje, 14:30, na mesma capela, seguindo logo após para o sepultamento no cemitério de Painel. Noticiamos o falecimento de Acácio Alves da Silva.
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9: Agora em Lages, 1:15.
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9: Olha só, o senhor João da Silva Oliveira está procurando por uma novilha de pelagem baiana, identificada pelo brinco de número 297783. Ela que está desaparecida há cerca de 20 dias da sua propriedade, que fica na localidade de Cerro Pelado, em São José do Cerrito. Quem tiver alguma informação deve entrar em contato pelo telefone 49 99166-8797. Atenção, Nayara Wolff, do bairro Centenário, pede-se o seu comparecimento no escritório da Uniplac. Atenção, Maria Aparecida Correia Valdrigues, o advogado Dr. Luiz Carlos Camargo, está comunicando que seu benefício foi concedido. Para maiores informações, favor entrar em contato pelo telefone WhatsApp 49-3225-4696. Ana Cristina Pereira, atenção, Ana Cristina Pereira, o advogado Dr. Luiz Carlos de Camargo está comunicando que seu benefício foi concedido. Para mais informações, favor entrar em contato pelo telefone WhatsApp 49-3225-4696. Atenção, Terezinha Cruz de Jesus Mota, advogada Sandra Gonçalves, está solicitando que você entre em contato através do telefone 3289-3000 para tratar assunto do seu próprio interesse. Atenção, João Maria Zacarias da Silva, advogada Sandra Gonçalves está solicitando que você entre em contato através do telefone 3289-3000 para tratar assunto do seu interesse. Agora 1:17, final da segunda edição do Jornal da Clube desta terça-feira. Vem aí na sequência o Amarildo Volpato, o Agroclube. Depois, já já, tem o Evandro Giop e o Conexão Saúde. A todos, uma bela tarde.
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0: Boa tarde. Aproveitou bem o feriado, final de semana prolongado, foi acompanhar o desfile ontem, que bom, muita gente, né? Muita gente participando, eu estava vendo não só aqui em Lages, na Avenida Duque de Caxias, acompanhei o desfile todo ontem pela manhã, mas nos municípios aqui da Serra Catarinense, grande movimentação também, envolve todas as famílias, né? E que bom, quem esteve lá, vale a pena o prestigiar aí as nossas crianças, os nossos estudantes, entidades, né? Todo mundo participando. E agora, terça-feira, dia de muito, muito trabalho, e a gente segue por aqui então com o nosso Agro nesta terça-feira. Deixa eu mandar um abraço para o engenheiro agrônomo, né? Ligado aí ao agro sempre, o doutor Clésio Bratti, ele de aniversário hoje, que trabalha com olericultura e realmente produção de alface, de cebolinha, de tempero, tudo isso de forma também hidropônica, desenvolve aí um grande espaço e também ajudando muito o agro da Serra Catarinense. Ele que está de aniversário hoje, Dr. Clésio Bratti, engenheiro agrônomo, sempre todos os dias acompanhando a gente aqui no agro. Christian Moraes está aqui também. E vamos ficar juntos aí com muitas informações até a 1:30.
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0: Iniciou na última sexta-feira lá no Horto Municipal, no Horto Comunitário, no bairro Guarujá, bem ali no final da 31 de março, a entrega de mudas de cebola de cabeça. São mais de 100 mil e prossegue hoje e vai até amanhã. É uma grande oportunidade, você deve levar aí, é tudo gratuito. O documento de identidade e mais ou menos a metragem que você vai fazer o plantio, daí eles já sabem a quantidade de mudas que vão te entregar. Então quem está conosco aqui é o diretor do Horto Comunitário, Sauro Tadeu dos Reis.
2: A IPAGRE, uma parceria que tem com a prefeitura, trouxeram em torno de 100 mil mudas.

0: consciência de chegar aqui e dizer assim, ó, meu espaço é 5 metros quadrados. Então a gente, baseado nos termos técnicos, a gente pega e fornece para eles. Mas, de qualquer forma, a gente tem feito aqui um kitzinho de 100 mudas por pessoas que faz a retirada aqui no balcão. Em dezembro já dá para o pessoal começar a fazer a colheita, né? Geralmente esse é o tempo que se utiliza para o desenvolvimento das cebolas. E é importante lembrar, Marildo, que essas mudas serão entregues, mas é importante que o pessoal traga o documento. Porque como é uma parceria com a EPAGRE, a gente precisa depois fazer uma prestação de contas das mudas que foram entregues.
1: A distribuição dessas mudas de cebola de cabeça é uma parceria entre a Secretaria de Agricultura de Lages, juntamente com o Escritório Municipal da EPAGRE aqui de Lages, e boa parte dessas mudas vieram da EPAGRE de Ituporanga, a distribuição feita por eles lá. Também foi produzido, cultivado aqui no Horto, no bairro Guarujá. Mas, então, essa parceria entre a Prefeitura de Lages e a EPAGRE, possibilitando a distribuição gratuita de mudas de cebola de cabeça. Não perca esta oportunidade. Você que tem um cantinho aí na sua propriedade, na sua casa, tem um terreno, faça o plantio. É importante.
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0: tempo para esta tarde e também para os próximos dias. Ele já está aqui, Peter Scheuer. Boa tarde, Peter.
1: Boa tarde. Segue com tempo bom, tempo seco ao longo dessa terça-feira, com temperaturas em progressiva elevação. As máximas previstas atingem valores próximos ou acima dos 20 graus. Os ventos seguem soprando do quadrante nordeste a sudeste. E praticamente o tempo todo 100% aproveitável, propício aí para qualquer tipo de atividade ao ar livre. Amanhã segue com aumento gradativo das nuvens. Nuvens carregadas, oriundas do Paraná, Paraguai, começam a se propagar sobre o estado. Tem previsão de chuva, risco para ter formação de alguns temporais localizados a partir do período da tarde e turno da noite. Na quinta e sexta-feira tem previsão de chuvas, risco para ter formação de alguns temporais, períodos curtos de melhora, e algum tempo severo não pode ser descartado, principalmente ali na sexta-feira, acredito que tem alguma severidade pela região. No sábado e no domingo o tempo melhora e fica mais friozinho pelas manhãs. Claro que alguma chuva passageira tem para acontecer aí no fim de semana, mas é algo mais pontual. Peter Scheuer, meteorologista, com a previsão do tempo.
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8: Vamos lá então, atualizando para você a cotação. Lembrando que ontem não teve, né? Em decorrência do feriado. Então hoje, a partir das 4 horas, será atualizado entre 4 e 5. Inclusive, né, dentro do Chimarrando, o Éder Goulart traz para você a atualização dos preços. Vamos então, mel silvestre, R$12. Mel de Bracatinga, R$17. A soja, R$140. Milho amarelo, 63. Feijão preto, 196 e 25. O carioca, R$250. Feijão vermelho, R$300 há mais de 2 meses. Suíno vivo, produtor independente, R$5,08. E ao produtor integrado, R$5,11. Cordeiro vivo de 40 a 50 quilos, R$16. Ovelha matriz de 50 a 70 quilos, R$10. Preço do leite agora setembro, que é o leite padrão, R$2,56. Boi gordo, R$12,25. E a vaca gorda, R$10,50. Evandro Giopo já está aqui, aproveitou aí o espaço do agro para dar uma descansadinha, porque ele apresentou junto com Elcio José o jornal segunda edição, e agora ele vem com o Clube Interativa, Conexão Saúde, começando já já com todos os convidados. A todos uma boa tarde. No agro, a gente se encontra amanhã, logo após o jornal. E aqui na Clube, a qualquer momento, sempre, sempre ligados pela notícia e pela informação. Cristian Moraes continua aqui no Conexão Saúde.
9: É.
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9: Olá, boa tarde para você. Boa tarde, Amarildo Volpato. Obrigado por deixar a sua grande audiência com a gente agora no nosso Conexão Saúde, no nosso Clube Interativa. Como o Amarildo falou, eu sou o Evandro Giopo, tô tocando barco aqui junto com Christian Moraes na nossa programação aqui da Rádio Clube, nessa tarde gostosa de terça-feira com uma cara danada de segunda-feira, né, pós-feriado, mas a gente vai tocando aí nesse ritmo. Uma ótima tarde para você, obrigado pela sua companhia, já agradecendo a sua audiência, porque você faz parte da nossa programação. Hoje é dia 8 de setembro, Dia Mundial da Alfabetização, Dia Nacional de Luta por Medicamento, Dia Mundial da Fisioterapia e Dia Mundial da Fibrose Cística. Na história, 81 anos, em 1945, no dia 8 de setembro, a divisão da Coreia começa quando as tropas dos Estados Unidos chegam para dividir a parte sul da Coreia em resposta às tropas soviéticas ocupando a parte norte da península um mês antes. Então, foi ali que começou a divisão da Coreia do Sul e a Coreia do Norte. Há 38 anos, em 1988, né, no dia 8 de setembro, pela primeira vez em sua história, o Parque Nacional de Yellowstone é fechado em decorrência de uma série de incêndios. E Yellowstone é para quem gosta de assistir série, né? Tem umas séries aí que esse parque norte-americano, né, o pessoal acompanha bastante. Bom, quem está fazendo aniversário hoje? Pink, cantora norte-americana, ficou conhecida por sua presença acrobática no palco e seu ativismo. Ela que está completando 47 anos e Leandra Leal, atriz brasileira, que está completando 44 anos. Parabéns para você que celebra esse dia 8 também de uma forma especial, com muito carinho aí da nossa equipe da Rádio Clube. Um grande abraço para você também. Agora 1h35, vamos conhecer os destaques da nossa programação. Jéssica Martins Prada, coordenadora do SAMU de Lages. Vamos falar sobre primeiros socorros. Saiba quando ligar e como agir em casos de emergência até a chegada do SAMU. Muitas vezes é um momento muito tenso, muito difícil para a pessoa que está ali vivenciando aquela situação, que está socorrendo alguém ou que está vendo uma situação ali de emergência. Então você vai aprender como proceder até você acionar o socorro e que o socorro chegue até lá, normalmente através do SAMU ou através do Corpo de Bombeiros. Essa dica vale normalmente aí para essas equipes, né, de pronto atendimento com as ambulâncias. Então daqui a pouquinho é o nosso tema e é claro, você está convidado a participar, mandar as suas dúvidas, a sua sugestão, a sua opinião também, fique à vontade, a casa é sua aqui para você participar do nosso Conexão Saúde. Coladinho no Conexão, nós temos o Clube Interativa, gente, e aí tem muita coisa boa também, porque hoje é o quadro Seus Direitos. William Ribeiro, advogado especialista em direito civil, de família e também penal, e ele alerta ao consumidor como identificar os juros abusivos no financiamento de veículos e aí, consequentemente, reduzir as parcelas, o valor das parcelas aí, ou o montante da dívida. Então, para quem tem carro financiado, é bom ficar atento com a gente aqui para saber bem certinho daqui a pouquinho com William Ribeiro no quadro Seus Direitos no Clube Interativa e, é claro, a nossa equipe de reportagem que não para, trazendo informações a todo momento para você que está sintonizado na 98,3 ou conectado com a gente através das plataformas digitais. Agora 1h37.
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9: É, Cris, o Christian tá me lembrando aqui, ó, tem o Achados e Perdidos hoje, hein, gente? Então, terça-feira tem Achados e Perdidos, então fica ligado e que você pode estar aqui na lista e pode encontrar seu documento. E outro recadinho antes de a gente começar a nossa conversa com a Jéssica aqui, ela que é coordenadora do SAMU de Lages. O Adilson tá mandando uma mensagem pra gente, ele falou assim, ó, gostaria de pedir a Rádio Clube para que avisasse a prefeitura para coletar o lixo no Morro da Cruz. Está uma vergonha, um descaso total, né? É um dos cartões postais da cidade e realmente ele mandou uma série de fotos aqui, a situação bem complicada, hein, gente? Bem complicada mesmo, banheiro, os lixeiros lá de cima, né? Todos lotados. Tem que dar uma atenção maior aí ao Morro da Cruz, aí o pessoal da Prefeitura, Secretaria de Serviços Públicos e Meio Ambiente, que o pessoal normalmente faz a limpeza ali, né? Também do morro, quem sabe dar uma olhadinha, ou o pessoal até da própria empresa, né? Que presta serviço da coleta de lixo. Na verdade, a limpeza do banheiro desse estabelecimento, desse local, é da Secretaria de Serviços Públicos. Porém, a questão da coleta do lixo, aí sim acredito que seja mais um serviço da Semasa e da empresa terceirizada que deve fazer essa coleta lá nos locais ali, nos lixos, né? Que estão no Morro da Cruz. Bom, tá dado o recado também, Adilson, mas vamos cobrando junto. Obrigado pela parceria aí. Agora sim, Jéssica Martins Prada, coordenadora do SAMU de Lages, falando sobre primeiros socorros aqui no nosso Conexão Saúde. Primeiramente, boa tarde, Jéssica, um prazer recebê-la aqui.
10: Boa tarde, agradeço a oportunidade, porque é um tema que a gente tem que estar sempre relembrando, né?
9: Verdade, isso é um assunto que a gente sempre tem que comentar. Existe aquela questão de a gente aprender com o pai, com a mãe, com o tio, com a tia, com a avó, faz aquele primeiro socorro ali do que a gente conhece da família mesmo, mas às vezes esses protocolos mudam, alteram, são atualizados e às vezes a melhor orientação é a gente ter um profissional da área da saúde, principalmente do SAMU aqui nesses casos, para a gente poder conseguir manter a situação controlada e a calma num momento de emergência, né, Jéssica?
10: Principalmente a calma.
9: A calma é o que às vezes falta bastante.
10: E é o mais difícil.
9: É porque não é fácil, né?
10: Não.
9: Para vocês, profissionais.
10: É cotidiano, né?
9: Uhum.
10: Mas a gente sabe que pedir para a população para manter a calma, principalmente quando liga, e a maior queixa da população é que liga e a gente enche de perguntas, né?
9: Uhum.
10: Mas é que é justamente para a gente saber como ajudar e qual recurso vai ser encaminhado. Então, quando liga para o 192, cai numa central de regulação. E aí o médico da regulação que determina qual ambulância vai, qual é o melhor recurso para aquele paciente no momento. Então, por isso que às vezes meu Deus, mas me encheu de pergunta e não mandou ambulância ainda. Para a gente, quando está em alguma situação de perigo, e falando da gente enquanto ser humano agora, não só como profissional da saúde, 5 minutos parecem 5 horas, né?
9: É verdade.
10: Então, a impressão que a gente dá é que está há muito tempo falando com a gente no telefone e às vezes não. O médico está conversando e já está deslocando o socorro para aquele paciente.
9: Quando que uma ocorrência é definida para o corpo de bombeiros e para o SAMU?
10: Conforme a gravidade. Então, pode ser que ligue realmente no 192 e seja pro bombeiro. Ou pode ser que seja pro bombeiro e seja destinado o SAMU, uhum. né? O bombeiro é mais do trauma, desencarceramento. E o SAMU, ele é mais clínico. Então, uhum. é AVC, parada cardiorrespiratória, convulsão. Sempre lembrar também que a gente vai quando tem risco iminente de morte, né? Que é urgência e emergência. Então, a gente, às vezes, escuta bastante a população, às vezes, dizer, nossa, mas a gente chamou e a minha mãe já estava com dor há 3 dias e o dia que a gente chamou, o SAMU não veio. É porque realmente não é o recurso destinado para aquele fim, né? Então, o SAMU vai quando tem um risco iminente de morte. Que esse paciente pode vir a agravar nos próximos minutos, às vezes nas próximas horas. Então, é nesses casos que é destinado a ambulância do SAMU.
9: Se a pessoa está passando mal naquele momento e ela liga para o SAMU, então não seria o recurso correto? É isso?
10: Não, ela pode ligar.
9: Pode ligar?
10: Pode, e o próprio médico regulador explica a situação. Uhum. Então, por exemplo, em hemorragias, a gente recebe bastante ligação de pacientes que apresentam vômito com sangue, que geralmente assusta, né? O AVC que a gente tem falado ultimamente na nossa região é bem comum, né?
9: Uhum.
10: Então, tem que ligar para o 192. É melhor ligar e ser orientado do que acabar não ligando, né? A gente tem casos também que é ligado na ocorrência e diz, eu percebi que o meu pai estava com o lado paralisado às 7 horas da manhã. E acabou ligando só às 10 porque imaginou que ele iria melhorar. No caso do AVC, no caso do infarto, tempo é primordial.
11: Sim.
10: Então, percebeu a primeira alteração, já faz contato. Se não for daquele setor, o serviço, o médico regulador vai orientar via telefone mesmo. O senhor pode procurar a UPA por recurso próprio, ou o senhor pode ir na unidade de saúde, ou ele já orienta coisas que o paciente e o familiar consigam fazer em casa, e o médico às vezes já consegue resolver pelo telefone mesmo.
11: No caso que a gente estava citando da suspeita de AVC, a porta de entrada é o Nossa Senhora, não é?
10: É o Nossa Senhora.
11: Nossa Senhora dos Prazeres, uhum. Aqui, né? A referência, então, suspeita de AVC, pode ir ali.
10: É o Nossa Senhora.
11: O que que é a diferença entre uma urgência e uma emergência? Qual que é a principal diferença?
10: É, as duas são agravos, né? Então, na emergência tem o risco de morte rápido, próximo. Uhum. Né? Então, no caso do infarto, né? E a urgência, ela é urgente. Então, às vezes a gente confunde, pensa, mas urgente é mais rápido. Não. A urgência pode ser que agrave mais breve possível. Então, uhum. Ele não necessita do atendimento imediato na urgência, mas ele necessita de atendimento rápido.
11: Ele tem que ser atendido.
10: Tem que ser atendido. Então, uhum. Quando o paciente fala também, a gente acompanha a rede social, né? A gente procura não responder nas redes sociais quando a gente vê alguma matéria, porque aí pode ser que não entendam a gente como a gente gostaria, né? Mas que nem quando a gente vê matérias dizendo, tava com dor desde as 10 da noite, e daí chamei o SAMU às 3 e o SAMU pediu para aguardar um pouco. Então, é porque o médico avaliando, ele percebe que dá para aquele paciente aguardar. Ele pode uhum. esperar, ele não vai morrer naquele período. E a gente entende a dor do paciente. Porque eu não posso determinar se a tua dor é maior ou não que a minha, né?
11: É subjetiva, né?
10: Exatamente. Né? Então tem pessoas que trabalham tranquilo com dor de cabeça, tem pessoa que não consegue trabalhar tão tranquilo com dor de cabeça. Então, nesse sentido, o médico sempre avalia. Outra dúvida da população também é por que que às vezes a ambulância tem só um motorista e o técnico. E daí tem uma outra ambulância que tem motorista, médico e enfermeiro. Então, o médico regulador, ele avalia qual o melhor recurso que ele vai mandar. Então, se é uma ambulância, se é uma ocorrência que precisa de médico, ele manda a unidade de suporte avançado. Uhum. Que daí tem o médico, o enfermeiro e o condutor socorrista. E se não precisa do médico, ele manda o técnico e o condutor socorrista. Porque nem toda ocorrência vai precisar do atendimento médico já na hora da ocorrência, né? Uhum. Vai poder aguardar chegar no hospital.
11: São duas ambulâncias falando sobre a infraestrutura do SAMU de Lages?
10: De unidades básicas, são duas. E daí a avançada, a gente tem uma USA e a interhospitalar, que é que auxilia nos transportes interhospitalares uhum. e também faz apoio para a USA.
11: Ah, então são quatro ambulâncias,
10: sendo
11: duas de atenção
10: de suporte básico.
11: Suporte básico, que é o condutor socorrista.
10: Isso, e essas do suporte básico e a USA, uma USA funcionam 24 horas por dia.
11: Uhum.
10: Então elas funcionam
11: direto.
10: E a interhospitalar, ela funciona durante o dia, das 9 às 21 horas.
11: Esse é o transporte hospitalar que necessita de um profissional da saúde.
10: Que ali tem a mesma composição da USA: enfermeiro, médico e condutor socorrista.
11: É quando é um paciente está muito
10: em estado grave, que precisa ser transferido. Paciente crítico, que a gente diz, né? Às vezes está na Nossa Senhora, precisa ser transferido para o Teresa Ramos ou entre outras cidades. Então ela é para esse fim.
11: O SAMU também dá apoio ao Águia 4?
10: Também.
11: Na parceria, por exemplo, do transporte de pacientes em estado
10: Sim.
11: grave?
10: Uhum, também. Estavam no último acidente até que teve essa semana.
11: Esse do final de semana, na localidade de Macacos, uhum. na BR-282?
10: Estavam.
11: Bom, em relação a primeiros socorros, Jéssica, qual que é o tipo de acidente mais comum que acontece que vocês acabam recebendo na central do SAMU e vocês falam assim, nossa, esse aqui é legal a gente orientar porque as pessoas poderiam fazer uma manobra simples ou talvez com uma atenção simples ali a gente consegue aguardar até a chegada do socorro?
10: Geralmente quando o paciente convulsiona, que a família já não conhece, por exemplo, convulsionou na rua, a gente tem bastante casos de convulsão, né?
11: Uhum.
10: Então, na convulsão não tem o que se fazer no momento da crise. Então, o ideal é que
11: aguarde.
10: Aquela
11: história de segurar a língua não existe?
10: Não, segurar a língua, colocar a colher na boca, então não
11: é
10: pode.
11: Pra fazer.
10: Não,
11: por
10: tem
11: quê?
10: Que aguardar. Quando o paciente entra em crise convulsiva, ele pode acabar mordendo o que a gente colocou na boca dele.
11: Uhum.
10: Ou se oferece alguma coisa, que nem tem pessoas que diziam, dá água que volta. Esse paciente pode broncoaspirar e aí o que era uma crise convulsiva acaba virando algo muito pior, né?
11: Uhum.
10: Então, não não precisa achar que o paciente vai engolir a língua. A gente cresceu ouvindo isso, né?
11: Sim.
10: Tem que puxar a língua para fora porque ele vai engolir a língua. Mas não
11: acontece. Qual que é o procedimento correto, então, num caso desse, de uma convulsão?
10: Aguarda passar a crise. Protege a cabeça do paciente. Não tenta segurar também o paciente. Às vezes as pessoas tentam segurar. Uhum. Não, aguarda, porque é uma desordem neurológica, né? Então a gente aguarda passar a crise. Se ficou muito prolongada, faz contato com 92 e aí o médico já vai dando as orientações.
11: Uhum.
10: Se conseguir colocar o paciente de lado, porque às vezes tem pacientes que fazem excesso de saliva durante a crise, para evitar também que ele acabe broncoaspirando, que é engolir de volta essa saliva, a questão de dar líquido também, aí ao invés de o líquido ser engolido devidamente, ele vai para os pulmões, né? E aí é onde agrava a situação do paciente.
11: A melhor opção, então, é esperar passar a crise e, se for possível, então, colocar de lado.
10: Isso.
11: Proteger a cabeça e colocar a pessoa de ladinho.
10: Isso.
11: Caso for possível para ela.
10: Se for possível. Uhum. E não colocar nada na boca, gente. Por favor.
11: Não vai botar a mão ali, abrir a boca da pessoa, botar a mão pra puxar a língua. É perigoso.
10: Deus o livre, é perigoso. Daí teremos duas vítimas.
11: Pois é, vai ter que ser dois atendimentos daí.
10: Isso.
11: Bom, 1h48, a gente está conversando com a Jéssica. Ela é a coordenadora do SAMU de Lages, Jéssica Martins Prada. Estamos falando sobre primeiros socorros. Na verdade, nesse primeiro bloco a gente falou um pouco mais sobre o papel do SAMU, os atendimentos, né? E é claro, tem dúvidas dos ouvintes, tem relatos aqui. E a gente trouxe uma dica aqui sobre a questão de convulsão. No próximo bloco a gente vai falar um pouquinho mais de primeiros socorros, vamos falar de engasgo, como é que faz, como que a pessoa deve proceder, outras situações aí para a gente poder orientar a nossa comunidade. E é claro, também respondendo as dúvidas dos nossos ouvintes aqui. 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
21: Bem, a gente está retornando aqui com Jéssica Martins Prada. Ela é coordenadora do SAMU de Lages e a gente está falando sobre primeiros socorros e quando acionar o SAMU. Agora 1h54, a gente tem algumas dúvidas, alguns relatos dos ouvintes, e a gente vai intermediando essas dúvidas e esses relatos com também as perguntas da nossa produção aqui. Eu vou trazer um aqui, Jéssica, que me chamou a atenção, da Samara. E ela falou assim, ó, faz 2 meses a minha mãe de 84 anos estava com o lado esquerdo todo amortecido. Ela estava com a diabetes bastante alterada, estava mais de 600, porque o aparelho não estava medindo, e ela estava sem enxergar. Isso era meia-noite. Liguei para o SAMU, não quiseram buscar ela. Chamei um Uber, demorou um pouco, mas depois lá na UPA, a gente estava lá, chegou o SAMU com uma bêbada. E eu queria saber qual que é a diferença da pessoa idosa para essa pessoa, por que foi prestado socorro para ela e não para minha mãe.
0: Então, Samara, difícil para mim poder julgar, dizer exatamente o que aconteceu, mas quando vocês ligam no 192 e vocês passam o que está acontecendo, o médico regulador, ele avalia, né? E para nós, enquanto profissional da saúde, não tem nenhuma diferença do idoso pro bêbado, né? Então, a gente olha os pacientes igual, como um princípio do SUS mesmo. O que acontece? Quando, geralmente, não é o bêbado que liga pro SAMU, né? É um popular, às vezes não é um familiar. E nesses casos, geralmente, a pessoa tá caída. Então, eles vão ligar pro SAMU e vão dizer, olha, tem fulano de tal que tá ali caído, ou que tá agressivo, ou tentou agredir pessoas, ou tá sangrando, que são casos comuns, né? Eu não consigo te dizer exatamente o porquê que a ambulância não foi até a sua mãe, né? Seria algo que a gente teria que ver depois, mais a fundo, quem sabe, para poder te dar uma resposta que ficasse plausível. E que não seria, porque como você mesmo está me dizendo, você teve que encaminhar sua mãe de Uber, né? Mas a gente está buscando sempre melhorias no atendimento. É interessante quando vem esses relatos de vocês, para que a gente consiga ver o que a gente pode estar melhorando, né?
21: Uhum. Tem um ouvinte que estava acompanhando aqui, né, Cleomar? É um ouvinte, ó, acredito aqui, que está acompanhando, e ele fala assim. Boa tarde. É a Andréia, desculpa. Tá no WhatsApp um nome e na mensagem tá outra. É a Andréia que tá mandando mensagem pra gente aqui. E ela fala assim, é de Campo Belo do Sul, e ela falou, meu filho tem crises convulsivas. E quando dá em casa, o que a gente pode fazer sem precisar chamar o SAMU? Ou sempre tem que ir ao hospital?
0: Não, nem sempre. Como ele já tem as crises, então o ideal mesmo é não deixar que ele se machuque, porque nas crises se debate, né? E proteger a cabeça realmente. Só quando passa de 5 minutos essas crises, aí tem que procurar socorro. Mas como você está dizendo que ele já tem as crises, já é algo que você acompanha, então não tem a necessidade de sempre chamar.
21: Bom, o ouvinte mandou aqui a mensagem pra gente, ele relata o seguinte aqui, Jéssica. Ele falou assim, somos diabéticos tipo 1, não sei se é ele, a esposa dele ou a família dele, né? Ele só manda assim, somos diabéticos tipo 1 e temos muito vômito, diarreia, já há 12 anos com esse diagnóstico aí que eles convivem. E a gente liga e não consegue o atendimento no SAMU. Quando preciso, tem que ir de Uber, o aplicativo, né, até a UPA.
0: Então, essa é uma dúvida bem frequente, né? Que o SAMU, ele é para urgência e emergência, né? Então, que nem assim, o senhor já tem um quadro há 12 anos, o senhor é sua esposa, então ele é um quadro que ele é facilmente acompanhado na unidade básica de saúde, né? Eu costumo dizer que nem toda urgência e emergência, ela começou na hora que a gente entra em pânico, né? Que é quando agrava a situação. Aí realmente não é um caso do SAMU, não quer dizer que não possa vir a ser, mas se ligar, por exemplo, para a regulação e dizer que o senhor está com a diarreia há 12 anos, vai se entender que não é um caso que o senhor pode perder a vida ou ter algum agravo nas próximas horas. Então realmente não seria um caso específico para o SAMU.
21: Quando a gente fala, a gente falou da convulsão ali, né? E até o ouvinte participou com a gente aqui, com essa orientação dos primeiros socorros. Engasgo não é muito comum também em casa, com crianças, com idoso?
0: Principalmente com os bebês. Então é bem comum. E aí como é que a mãe em si, né?
21: Imagina aquele momento
0: Meu Deus, então.
21: Desesperador, né?
0: A criança fica sem ar, o adulto ainda consegue sinalizar, né? Quando a gente fica ruim, que a gente às vezes não toma água, a gente acaba se afogando, né? E com essa sensação de engasgo. Então, no adulto, percebeu que tá engasgado, se ele tá respirando, tá consciente, ele consegue tossir, estimula a tosse. Então, vai falar para esse adulto, tosse, tosse, para que ele consiga se reorganizar. Se ele não consegue se expressar, percebe que ele tá ficando num tom mais azulado, porque ele vai perdendo oxigênio, né? Então, faz 5 golpes nas costas, entre as escápulas,
21: Que soco golpe é dar os tapão mesmo, aquele tapão.
0: É, de verdade, que nem a gente via na infância mesmo. Esse da infância a gente tem que trazer pra agora. Então vai dar 5 golpes nas costas e vai fazer 5 compressões abdominais. Esse abdominais é aonde? É onde a gente costuma dizer que é a boca do estômago. Então vai fazer as compressões levantando. Fecha o punho e faz as compressões levantando nessa região. No bebê, não. No bebê vai fazer 5 compressões nas costas, as 5 tapotagem, que a gente chama, os 5 golpes nas costas, e aí faz compressões no tórax. Em bebês, crianças menores de 1 ano, a gente não faz compressões abdominais, é no tórax, porque a anatomia do bebê é diferente.
21: Bom, eu vou pedir pra Jéssica aguardar um pouquinho, a gente tem que ir pra nossa central de conteúdo, mas já já a gente volta com mais Conexão Saúde.
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1: Olá, boa tarde. O ministro André Mendonça do Supremo Tribunal Federal determinou hoje o afastamento preventivo do diretor-geral da Polícia Federal, Andrei Rodrigues, e do diretor de inteligência da instituição, Leandro Almada. A decisão também determina investigação pela Corregedoria da própria Polícia Federal. Segundo Mendonça, relatórios de inteligência teriam sido produzidos de forma irregular e poderiam comprometer as investigações. A decisão ainda será analisada pela segunda turma do Supremo Tribunal Federal. A sala de vacina do Hospital Teresa Ramos, aqui em Lages, terá o atendimento temporariamente suspenso a partir desta terça-feira até o dia 11 de setembro. A suspensão é temporária e não significa interrupção da vacinação na cidade. A orientação é que quem precisa atualizar a carteira de vacinação procure outras unidades que oferecem o serviço durante esse período. O atendimento na sala do hospital deve ser retomado após a conclusão dos procedimentos previstos. Onde há, a Clube está. Para a Hora da Notícia, Rodrigo Silvério.
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3: 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Bom, a gente tem a Jéssica Martins Prada, coordenadora do SAMU aqui de Lages, conversando com a gente sobre primeiros socorros e quando acionar o SAMU. E tem uma dúvida que até a gente pincelou essa resposta no primeiro bloco, mas o Júnior está participando com a gente e ele fala assim: poderia explicar quando liga para o SAMU e quando deve ser ligado para os bombeiros militares?
4: Então, o bombeiro, ele é para trauma, desencarceramento, incêndio. Não quer dizer que o SAMU não vá apoiar o bombeiro às vezes ou vice-versa, né? Por exemplo, o SAMU, ele é mais clínico. Então, dentro da ambulância do SAMU tem medicações, é para poder pegar acesso no paciente, que são recursos que não tem dentro da ambulância do bombeiro, né? Pode ser que às vezes passe num acidente e vocês vejam, meu Deus, mas deu bombeiro, deu SAMU, deu polícia, tá todo mundo lá. É porque um apoia o outro. Mas realmente é mais clínico o SAMU, então é para casos mais clínicos, e o bombeiro é mais para trauma e desencarceramento. Às vezes aciona o SAMU para um acidente automobilístico, chega lá na cena, o SAMU pede o apoio do bombeiro para desencarceramento.
3: É, dentro da ambulância do Corpo de Bombeiros não tem medicação, então?
4: Não, as medicações são do SAMU.
3: É o SAMU?
4: É o SAMU, porque aí a ambulância do SAMU é composta por técnico, né? Tem equipe de enfermagem.
3: Uhum.
4: Então aí se precisa administrar alguma coisa é na ambulância do SAMU.
3: O Corpo de Bombeiros, então, ele retira a vítima de um acidente, no caso, nesse exemplo que a gente citou aqui, que você citou, Jéssica, retiraria essa vítima do local, estabiliza e faz o transporte dela até um hospital de referência, no caso Nossa Senhora dos Prazeres.
4: Isso,
3: aqui
4: é o Nossa Senhora, quando é adulto, né?
3: Isso.
4: Porque é a referência do trauma, uhum. Isso mesmo.
3: Esse seria o papel do SAMU, do bombeiro militar.
4: Em acidente,
3: em
4: sim.
3: Em acidente, sim.
4: Isso.
3: Isso, né?
4: Quando o paciente não precisa de acesso venoso ou de alguma medicação no momento. Que às vezes as pessoas dizem, né? Nossa, mas daí não mandou o SAMU, por que não mandou o bombeiro? Não, porque são finalidades diferentes, né?
3: Uhum.
4: Então é sempre importante a gente, quando a gente sabe o recurso certo para onde ligar, chega mais rápido também a ajuda, né?
3: Tem uma ouvinte que ela faz o seguinte questionamento, é a Rosângela. Ela fala assim: eu queria fazer uma pergunta. O meu vizinho teve um AVC de manhã, só foi à tarde. Ele não queria ir. É, pode ter agravado a situação dele?
4: Pode. É, o AVC, a gente costuma dizer, tem diversas campanhas, né? Tempo é cérebro. Então, é muito frequente que em casos de AVC a gente pense assim, ah, mas daqui a pouco vai passar. E às vezes esse passar, o paciente perde a hora de ouro, que a gente chama, né? A gente tem um hospital referência, o Nossa Senhora é muito bem equipado para receber os pacientes com uma equipe completa, né? Para tratar AVC. Então, se teve os primeiros sintomas às 7 da manhã e ele acabou procurando o hospital só à tarde, ele já perdeu a janela, que a gente chama da hora de ouro, né? Que poderia reverter o AVC, deixar com menos sequelas. Então, esse era um caso de SAMU. De manhã, percebeu que não estava bem, liga 192... relata qual foi o último horário, que até alguma coisa que sempre perguntam, ah, mas o SAMU quer saber até o horário, mas é porque o horário é importante para nós. Qual foi o último horário que viu esse paciente bem? Qual foi o último momento que ele estava conversando normal, que o braço estava mexendo? Porque a gente
3: isso define uma emergência de urgência já?
4: Define.
3: A questão
4: nesse
3: do horário.
4: Nesse caso, sim. porque aí tu tem um tempo. Como a gente tem o Nossa Senhora hoje, ele é referência para trauma, AVC e infarto, né?
3: Uhum.
4: E eles são bem equipados para isso. Então eles têm uma unidade de AVC e eu já trabalhei lá, por isso que sou até suspeita para falar. Mas é uma unidade muito boa. Então, chegando a tempo, o paciente muitas vezes consegue ficar sem sequela. O esperar, é nesses casos que a gente tem que saber diferenciar urgência e emergência. Tem coisas que não podem esperar. Então, por exemplo, uma dor nas costas que você já tem há 10 anos não é uma urgência, uma emergência, né? Então, você hoje de manhã estava tomando café e aí no final tua xícara caiu e você não consegue pegar, é uma emergência. É aquele comando que parece que a gente diz assim, vai mão, e a mão não vai. É, o idoso em casa tá conversando com você normal, daqui a pouco você começa a perceber, nossa, mas o vô ficou com a fala diferente. É um sinal de AVC, de algum agravo, né? Então, essas coisas realmente são urgência e emergência. Nesses casos, o ideal é não esperar. Então, é melhor pecar, às vezes, pelo excesso do que pela falta.
3: Bom, Jéssica, um dos temas que a gente trouxe você aqui é para trazer algumas orientações de primeiros socorros, né? A gente falou aqui, então, sobre a questão do engasgo, né? As manobras. Uhum. Se a pessoa não tiver conhecimento, ela pode complicar a situação?
4: Pode, sempre pode.
3: Porque você falou da criança, né? Da criança, normalmente o pessoal vai tentar colocar o dedão lá dentro da garganta para pegar e puxar o que tem ali engasgando.
4: Não é o ideal, porque se coloca o dedo na garganta, às vezes ao invés de pegar, você empurra. E aí ele fica numa parte mais para baixo do que ele tava. Às vezes tu tá fazendo as manobras e a gente entende, porque dá um desespero. Às vezes o que pra gente parece 5 minutos parece 10 horas pro familiar e pra pessoa que tá com a crise, né? Então, às vezes, não colocar o dedo para tentar tirar, acaba empurrando e pode agravar mais ainda a situação. Então, faz as manobras, liga pro socorro e aguarda.
3: Bom, no caso da criança, tem que inclinar ela, deitar?
4: Tem que inclinar, vai virar a criança, pode sentar, colocar a criança entre a perna, deixa ela viradinha, faz as batidas entre as escápulas, bem no meio das costas. É popularmente chamado como paleta, né?
3: Uhum.
4: Nas paletas. Então, entre as escápulas, faz as manobras e aí vira a criança e no meio do tórax ali faz as compressões, mas nunca coloca nada na boca da criança, nem colher para tentar puxar alguma coisa, nada.
3: Bom, em questão de hemorragia, sangramento, e aí, o que que as pessoas podem fazer? Porque isso também é algo que dá um susto na gente, né? Um machucado que tem um corte, assim, que tem um sangramento mais expressivo, a pessoa,
4: sim,
3: opa.
4: Um pano limpo e aí coloca em cima de onde tá e fica pressionando ali.
3: Faz pressão mesmo?
4: Faz pressão, chama o socorro e fica pressionando. O que que é muito comum e é um erro? Erguer o pano para ver se parou de sangrar. Então a gente não sabe se, dependendo do corte aqui, por conta dos pinheiros, motosserra, né? Às vezes é um corte maior, então fica pressionando e não olha, não tira o pano.
3: Deixa ali pressionando.
4: Deixa ali. Ah, mas esse pano agora ele já encharcou de sangue. Então coloca um outro pano por cima daquele pano, mas nunca tira para dar uma olhadinha. Porque pode ser que sangre mais.
3: A pessoa não fica com medo de ficar sujando ali o local, né? Colocando pano em cima de pano, pano em cima de pano. Depois pra tirar vai ser...
4: Acontece, mas o ideal é que não retire. Percebeu o sangramento no braço? Pega um pano limpo e faz pressão ali. Ah, esse pano limpo que eu peguei, agora ele já tá ensanguentado. Outro por cima. E sempre pressionando, sempre com pressão.
3: Bom, agora é 2:15. Antes de a gente ir pro intervalo e continuar nessa dica do primeiro socorro, eu queria só te perguntar, já que a gente falou do pano sobre o ferimento com sangramento, né, com corte, gente, que seria a primeira medida, em relação à queimadura, o que que tem que fazer? Vai lá e cobre também? Não, é outra dica?
4: Não, a queimadura, se o paciente tá com roupa ou alguma coisa assim, não retira, porque aí vai levar a pele junto, então não retira. O ideal é que lave-se em água corrente. Não coloca pasta de dente, não coloca gelo, porque a gente pensa assim, ah, mas o gelo vai resfriar, mas o gelo faz queimadura. Então a gente não pode colocar gelo. Não coloca pó de café, não coloca margarina, tem uma infinidade de coisas. E daí a gente pensa assim, ah, mas é que antigamente funcionava. Mas hoje em dia tem muita bactéria. Então às vezes o que era uma queimadura simples de resolver depois, ela contamina. Então, queimou, água corrente em temperatura ambiente, não coloca nada ali no local e também não tenta puxar a roupa, porque aí pode levar a pele junto, dependendo da queimadura.
3: E se for choque elétrico, o que que a pessoa faz?
4: O choque é muito comum que a pessoa se assuste, né? Então, viu alguém sendo eletrocutado, se assusta e vai direto. Não vai, porque aí a gente vai ter duas vítimas. Então, percebeu que alguém levou um choque, antes de se aproximar dessa vítima, vê aonde desliga a fonte de energia. Depois de desligada a fonte de energia, aí pode se aproximar para chamar a vítima, para ver o que aconteceu, e aí faz contato com o serviço de urgência e emergência. Vê se essa vítima está consciente, né? Mas nunca vai direto na vítima, porque senão a gente tem duas vítimas ao invés de uma.
3: Aquilo ali não é só do desenho animado, não. Passa a corrente e a pessoa toma o choque junto.
4: É de verdade.
3: E na questão da parada cardiorrespiratória, a gente vê muito o pessoal fazendo a massagem cardíaca, mas existe a técnica correta também para fazer esse tipo de massagem, esse tipo de manobra, né, Jéssica?
4: Sim, então a questão da parada, geralmente liga para o socorro, percebeu que o paciente ele não está respirando, ele está irresponsivo, coloca ele em uma superfície firme e faz contato com o socorro e já começa as manobras. Então vai colocar as mãos no meio do tórax do paciente e vai fazer as compressões de 100 a 120. O importante de ligar para o SAMU nesse momento...
3: O que é o 100 a 120? Só porque eu fiquei com dúvida agora, Jéssica.
4: Compressões por minuto.
3: Ah, eu vou contando daí?
4: Isso.
3: Vou fazendo a compressão e contando.
4: E contando. Porque geralmente o nosso coração, ele bate de 60 a 100, né? Então, na parada, o coração parou. Então, a gente precisa massagear para que ele continue bombando sangue, né?
3: Uhum.
4: Então, é por isso que faz essas compressões. Quando liga para o SAMU e conta o que está acontecendo, olha, eu encontrei aqui o meu amigo, não estava respondendo, está numa parada, a gente começou a massagem. O médico regulador já vai orientar. Então, faz as compressões, faz ventilação, por isso que é importante que a pessoa que ligue mantenha a calma. Eu sei que é difícil a gente falar isso, né? Porque tá vendo a pessoa ali ruim, vai manter a calma como? Então, o médico geralmente vai orientando. Voltou, não voltou a respirar, o socorro já tá a caminho. Nesses casos, o médico vai permanecer com vocês em linha e o socorro já vai estar a caminho.
3: Bom, Jéssica, vou pedir pra você ficar mais um pouquinho com a gente, vamos tomar uma água, vamos fazer um rápido intervalo e já já a gente volta com Jéssica Prada, ela que é a coordenadora do SAMU de Lages, falando aqui sobre primeiros socorros e quando acionar o SAMU no nosso Conexão Saúde de hoje, dessa terça-feira. 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
1: Muito bem, a gente está voltando aqui com a Jéssica Martins Prada, coordenadora do SAMU Lages. A gente está falando sobre primeiros socorros e, é claro, também esclarecendo algumas dúvidas dos ouvintes em relação ao atendimento do SAMU. Muitas pessoas têm dúvidas e a gente está informando aqui como é que funciona, quando você deve ligar, quando que deve ser acionado e quando que o SAMU se desloca para fazer o atendimento. A gente está na reta final da entrevista aqui, Jéssica, e a gente falou sobre convulsão, né? Os primeiros atendimentos, desobstrução de vias aéreas, controle de hemorragia. Mas tem ouvinte aqui que está perguntando sobre um assunto que eu achei bem legal, que também a gente falou sobre queimadura também, choque elétrico, né? Parada cardiorrespiratória. E tem um ouvinte que está perguntando sobre algo que também é muito comum, acontece, né? E a gente às vezes não sabe como fazer, como proceder. Deixa eu ver se eu consigo pegar aqui o nome dela, né, da ouvinte. Guilmina, eu acho que é, ou Gil, não sei como é que ela escreveu aqui no WhatsApp aqui. Mas ela manda assim, ó: tenho duas perguntas. Quando o cachorro morde, e se a pessoa for picada por uma cobra, o que que deve ser feito?
2: Então, aí, a mordida de cachorro, dependendo da mordida, é trauma, né? No caso, a picada de cobra vai se enquadrar também. Dá para procurar a unidade de saúde, no caso da mordida do cachorro, né? E no caso da mordida da cobra, acho que a orientação correta é procurar a vigilância, né? A gente costumava antes dizer que tinha que levar o bichinho, né? Mas eu acho que não tem como a gente levar uma cobra, né? E é realmente observar. Então, no caso do cachorro, tem que ver se as vacinas do cachorro e as do paciente estão em dia. Então, é uma pergunta que a gente sempre faz. O cachorro é observável? O cachorro é seu? Porque às vezes pode ser do nosso próprio cachorrinho morder a gente, né? Então, sempre observar. Se esse cachorro não for observável, vai procurar uma unidade de saúde mais próxima. A vacina antirrábica só tem na vigilância epidemiológica, que fica ali pertinho da policlínica, né? Em anexo. Então, tem que procurar o recurso. Dependendo da mordida, já aconteceu da gente, enquanto SAMU, pegar ataques de cães de grande porte, né? Uhum. Então, tem que sempre analisar o tamanho da lesão desse paciente. Quando é uma mordida pequena, dá para o próprio paciente, então, se deslocar e observar o animal. E daí, no caso da picada de cobra, que é um pouco mais complexo, né? Não tem como a gente observar o bichinho.
1: É verdade. Fica mais difícil.
2: Sim.
1: Mas aí, no caso da picada de cobra, também é a questão do tempo, né? A pessoa tem que ser ágil, até pro veneno não Isso. fazer muito efeito, né?
2: Isso. Aqui em área urbana é difícil a gente ver, né? Uhum. Falar sobre picada de cobra. Mordida de cachorro a gente vê com mais frequência. Mas picada de cobra na área urbana é mais difícil da gente ver. Então, assim que acontecer, procura o serviço de saúde o mais breve possível.
1: Vale a pena lavar, higienizar ali com água e sabão?
2: Só água e sabão. Nada de colocar, pessoal, por favor, não coloquem nada em ferimentos. Nem açúcar, nem vinagre, nada. Porque isso pode atrapalhar depois. Às vezes cria uma reação alérgica que a gente não sabia que tinha.
1: Como é que é o nome daquele... Ô, Cris, você que é um homem lá da Coxilha Rica, como é que é o nome?

0: daquele que a gente usa muito para picada de bicho no interior? Hã? Antídoto. Não, antídoto. Tem um outro. É num vidrinho, gente, que o pessoal passa picada de aranha, cobra, o pessoal vai ali, passa já, e daí diz que já melhora, né? Tem um ali, não me lembro o nome, gente, como é que é o nome, mas é muito comum. E uma vez a gente tava conversando aqui com o médico específico aqui, ó. Ei, o pessoal é bom de ajuda aqui, hein? Obrigado, gente, me salvaram aqui. O específico, dá pra passar o específico, o tal do específico?
1: A gente sempre orienta que é melhor não, né?
0: Porque eu conversei uma vez com o Paulo Duarte aqui, né? E ele falou que o específico não é recomendado a pessoa passar, mas é uma tradição e quase, eu acredito que todo mundo que tá no interior ou que até na cidade a gente tem o específico lá guardadinho para se acontecer um acidente, passar o específico.
1: Sabe qual é o problema que a gente tem? E daí assim, não falando só do específico, a gente guarda o que sobrou do remédio. Né? E, por exemplo, tava fazendo um tratamento com antibiótico, sobrou dois comprimidos. E a gente tem esse hábito, e eu me incluo nesse hábito porque eu também já fiz isso alguma vez na vida. Então a gente guarda esse remédio. A gente não olha nunca mais a validade desse remédio. Então fica aquele remédio lá um tempão, aí depois acontece algo semelhante do que aconteceu. Ah, mas eu tenho um remédio. E a validade do remédio? Como é que ficou armazenado esse remédio? Então o ideal é que a gente não passe nada. Procure o socorro. E aí aguarde as orientações.
0: É, a Patrícia mandou aqui, ó. Na verdade, um monte de gente mandou, tá? Lembrando que é o específico. Mas a Patrícia mandou assim, ó. Ele é feito com produtos naturais, né? Ervas naturais. E funciona assim. Tá bom? Não sou eu que vou discutir, né? Mas a orientação aqui que a gente tá vendo do pessoal da saúde é que é melhor dar uma olhadinha antes de colocar qualquer coisa sobre o ferimento.
1: Sim, sempre melhor aguardar.
0: Bom, pegou algum caso que te chamou muita atenção, assim, dentro do SAMU, nesses atendimentos, primeiros socorros, que você fala assim, nossa, isso realmente eu teria que orientar os nossos ouvintes, porque é algo tão simples, a gente poderia resolver, não precisaria deslocar uma ambulância até lá, uma equipe toda, porque às vezes, como a gente estava comentando aqui no intervalo, uma equipe inteira do SAMU, você pensa, às vezes um médico ou um motorista socorrista que poderia estar numa ocorrência de emergência, às vezes está fazendo um atendimento que teoricamente, né, poderia ser simples se a família tivesse o conhecimento ali certo naquele momento e agisse com calma.
1: Isso, assim, ó, caso específico não tem para mim dizer assim para vocês, ah não, esse caso. Mas isso é algo que chama muita atenção da gente. Eu acho que é mais que a gente consiga ter realmente esse vínculo com a população, vocês dão abertura pra gente aqui para que a gente consiga conversar mais com a população traz as dúvidas, a gente consegue ir sanando. É, para que chame o socorro quando realmente for urgência e emergência. Porque acontece, a gente escuta muito às vezes falar, ah, eu chamei quando a minha mãe estava infartando e as ambulâncias estavam ocupadas. Então, nem sempre a ambulância está ocupada para o que era realmente de urgência e emergência. A consciência tem que partir tanto de nós, enquanto profissional da saúde, quanto da população. Se eu chamar o SAMU hoje para diarreia, por exemplo, porque acontece às vezes.
0: Então, já aconteceu para isso?
1: Já. Então, se eu chamar o SAMU hoje.
0: Aconteceu para crise de tosse, por exemplo?
1: Para tosse.
0: Para tosse?
1: Sim, foi ligado para o SAMU por tosse. Então, às vezes a gente analisa a fala do paciente e acha que realmente ele está com alguma coisa, o médico regulador libera a ambulância. Se a ambulância está ocupada para resolver o caso de tosse, que poderia ser resolvido na unidade básica, que é um caso que poderia aguardar, que não tem risco de morte, pode ser que naquele momento um familiar da gente precise para um infarto, para um AVC, para um acidente de carro. Então, a gente às vezes escuta assim, ah, liguei para o SAMU e estavam de novo num acidente de carro. E ultimamente tem acontecido bastante acidente, né? Mas daí o que é mais risco de vida? O acidente de carro ou a dor nas costas de 3 semanas? Então a gente tem que sempre analisar. Não é que o SAMU não queira ir até o paciente, mas é analisar que recurso utilizar naquele momento. Então, para transporte, eu preciso ir na UPA porque eu tô com dor nas costas. Tem outros meios de transporte, eu não tô falando do Uber. Esses dias teve um caso até que a própria ambulância da prefeitura foi até o local e levou a paciente para UPA, para atendimento. Então, sempre lembrar que assim, o SAMU, o bombeiro, são canais que o paciente deve usar quando tem risco de morte. Então, é urgência e emergência mesmo. No mais, é o paciente fazer um bom acompanhamento na unidade de saúde, que tem equipe com enfermeiro, médico, fazer os seus exames em dia. Não só renovar a receita, porque às vezes o paciente só quer renovar a receita. Então, que ele faça realmente um acompanhamento de verdade, assim. E aí, a população ganha e nós também. O ideal seria a gente nunca ser chamado, que todo mundo tivesse bem de saúde, né? Mas não é a realidade. Então, a gente está sempre disposto a servir, com muita responsabilidade, claro, pensando no bem da população, mas é só essa questão realmente de quando ligar e por que ligar.
0: E eu queria fazer uma última pergunta, porque no começo da nossa conversa a gente teve o depoimento de uma filha, né, que teve a mãe ali, que realmente não conseguiu atendimento naquele momento, e depois foi na UPA e encontrou a ambulância da UPA com uma pessoa que estava bêbada. Você falou que críticas como essa, ou relatos, na verdade, como esses, né? Muitas vezes faz vocês analisarem como que procede, como que foi todo o atendimento, como é que foi, por que que a ambulância saiu para tal atendimento, não saiu para tal atendimento. Tem um canal de, como uma ouvidoria para o SAMU, para as pessoas trazerem esses relatos e falar, olha, realmente eu precisei e não consegui, ou foi muito bom o atendimento, muito obrigado pelo atendimento que vocês prestaram.
1: Até agora que você falou nisso é interessante. O SAMU hoje é dividido, né? Então a unidade de suporte avançado pertence à FAES e a unidade de suporte básico, que é composta pelo motorista e o técnico, do município. Quando as críticas ou sugestões forem para o município, pode ser usada a ouvidoria do município mesmo. Então tem no próprio site da Secretaria de Saúde. E algo muito importante, a gente é sempre adaptado a reclamar, né? Então, só quando algo dá errado. E eu acolho as queixas do paciente quando ele ficou chateado com a gente, mas assim, agora em agosto a gente fez 463 atendimentos. Só a unidade de suporte básico, composta por um técnico e um motorista socorrista. E é muito atendimento. Então, para um mês, 463 atendimentos. E a gente vê, às vezes, as pessoas só criticando. Então, poxa, será que nenhum desses 463 ficou satisfeito com o atendimento que teve? A equipe não vai se desmotivar, porque quem está no SAMU está porque realmente gosta, né? Mas assim que a população comece a olhar a gente com carinho também, né? Boa parte das queixas é porque a ambulância não foi, mas dificilmente a gente vê o elogio da equipe. Fui bem atendido, e não que a gente trabalhe por elogios, né? Mas é que quando a gente escuta a crítica, a gente sempre pensa, o que a gente pode melhorar com a crítica? E quando a gente não escuta, assim, que bom, você fez o seu trabalho, não é nem um parabéns pelo seu trabalho, eu fui bem atendido, eu fui acolhido. Essas devolutivas de elogio, geralmente algumas pessoas ligam no 192 de volta, né? E daí avisam, a equipe que me atendeu aqui, eu fui muito bem atendido. Então a gente está aberto, tanto para elogios quanto para críticas. Eu acredito que sempre processo de melhoria é bem-vindo. E a gente está aberto para isso.
0: Eu fiz uma conta rápida, você falou do mês de agosto, né?
1: Uhum.
0: 463 atendimentos?
1: Isso.
0: Mais ou menos 15 por dia. Uma média de 15 atendimentos com uma equipe, né?
1: Duas ambulâncias.
0: Uhum. É um número significativo. Tem uma ouvinte de Correia Pinto que ela falou assim: teria outro número, porque aqui a gente só tem o bombeiro, a gente só liga em Correia Pinto, a gente só tem o bombeiro e é só o 193, não tem o SAMU aqui pra gente. Vocês que atendem o Correia Pinto?
1: Isso, é a região da Serra, né?
0: Uhum.
1: Aí geralmente vai a avançada quando chamam pra esses casos.
0: Aí é 192.
1: 192.
0: Uhum. SAMU, se você quiser acionar diretamente, 192. Bombeiro, 193.
1: Isso. Então, casos clínicos, SAMU. AVC, suspeita de infarto, parada cardiorrespiratória, engasgo, crise convulsiva, SAMU. Traumas, bombeiro.
0: Tá certo, Jéssica. Muito obrigado mais uma vez pela sua participação. Quer deixar mais algum recado à nossa comunidade?
1: Não, eu que agradeço. Digo para a comunidade que a gente, enquanto SAMU, está sempre à disposição. Eu acredito que é um trabalho de formiguinha mesmo, com relação à saúde de todos, né? A gente é todo dia fazendo um pouquinho. Então a gente está sempre à disposição. E é isso, muito obrigada pela oportunidade de trazer um pouquinho do nosso trabalho para os ouvintes.
0: Tá certo. Jéssica Martins Prada, coordenadora do SAMU Lages, que atende, como ela falou, a região também aí, né? Falando sobre primeiros socorros, né? E quando ligar e agir aí em caso de emergência até a chegada do SAMU. pessoal mandou mais mensagens de áudio aqui, eu não consegui acompanhar toda, gente, muita mensagem chegando. E a gente tem um tempo curto aqui, ó, já estouramos o nosso Conexão Saúde de hoje, mas eu agradeço a Jéssica e a todos que participaram e contaram seus relatos aqui e também fizeram junto com a gente o nosso Conexão Saúde de hoje. Agora 2:38, uma pausa rapidinho. Já a gente volta, mas daí com o nosso Clube Interativa, e hoje tem quadro Seus Direitos, daqui a pouquinho tem Achados e Perdidos.
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0: vamos lá, gente. Virando a chave aqui do nosso Conexão e já abrindo o nosso clube interativo. E a gente está recebendo os parceiros novos aqui na Rádio Clube. É, o Ezequiel, Alice, tá certo? Alice e a Simone?
1: Isso.
0: Tudo certinho? Família completa aí?
1: Completa.
0: É, empresários de Correia Pinto que estão investindo aqui na Serra Catarinense. Estão chegando em Lages também. Delícias da casa. Eu tava falando aqui, se os bolos tiverem o gosto e a beleza que eles têm aqui fora, aqui já ganhou, né? Os clientes aqui da Rádio Clube.
2: Certo.
0: O Douglas tá trazendo vocês aqui nessa visita, né? Esses empresários que estão investindo, essa família aqui. Ezequiel, boa tarde, prazer recebê-lo aqui.
2: Boa tarde, Wando, tudo bem?
0: Tudo certo comigo, como é que tá a família aí? Tudo certinho?
2: Graças a Deus, tudo bem, tudo certo, tudo na paz de Deus, né?
0: Ah, que bom, que bom. Vocês começaram a produzir o Delícias da Casa, é isso? Agora em Lages, começaram em Correia Pinto e estão chegando em Lages?
2: Isso, a gente começou em Correia Pinto, né? É, na época da pandemia ali, eu já trabalhava em uma empresa, né? E a minha esposa, Simone, ela já fazia bolos, né?
0: Eu ia dizer, não tem cara de que foi você que fez, não, Ezequiel.
2: Simone, não, eu não, realmente não tenho esse dom. Realmente esse dom Deus deu pra ela. E aí, ela começou fazendo os bolos ali, primeiramente a família diz, não, você tem dom, enfim. Uhum. E aí a gente começou a fazer, né, alguns bolos para vender. E foi criando uma clientela lá em Correia Pinto. E aí, passou-se um tempo, a gente agora resolveu, né, que apostar e investir em Lages, né?
0: Expandi
2: o negócio aqui em Lages. Lá a gente trabalhava só com delivery, né?
0: Uhum.
2: Ah, não tinha uma loja como a gente tem agora aqui em Lages. Então resolvemos ali apostar no bairro Guarujá, né? Então, convidamos aí todo o povo do bairro Guarujá passar lá, fazer uma visitinha, conhecer nossos produtos aí, né?
0: E onde que fica lá no Guarujá?
2: É na Avenida 31 de Março.
0: Na principal mesmo, né?
2: Isso, na principal. Próximo ali é o Mercado Mesa Lira, o lado da Mondadori, né?
0: Uhum.
2: Acho que o pessoal, o povo todo conhece ali o bairro, né? Todo conhece a avenida. Estamos ali, né? Aguardando então o pessoal aí para
0: a visita.
2: Isso, a visita. E agora a gente tá apostando na parceria com a Clube aí também, de anos aí, né?
0: Mas Pode concluir.
2: Eu acho que todos conhecem quem é a Rádio Clube, então nada melhor do que a gente estar juntamente com a Clube aí, né? Que eu já sou, é redundante falar isso, né? Muita gente já deve falar isso, né? Mas eu cresci ouvindo a Rádio Clube, né? E essa frase deve ser comum, mas é verdade.
0: Mas é sempre bacana isso, é sempre bom a gente ouvir o carinho que as pessoas têm com a Rádio Clube e a gente tenta retribuir de alguma forma, né, para nossa comunidade. Vocês trouxeram alguns bolos aqui pra gente provar também, pra gente falar com propriedade, é isso?
2: Perfeito, exatamente.
0: Eu ia fazer a proposta de fazer um sorteio no Interativa, mas acho que eu vou deixar o pessoal com água na boca para ir lá no Guarujá comprar.
2: Exatamente. É. Eu acho que vocês vão fazer a propaganda lá do nosso produto e vocês têm que provar também, né, para falar com propriedade, né, o quanto o produto é bom, né?
0: Então, ótimo, obrigado.
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1: São artesanais.
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0: assim, né?
1: Aprendi. Exato. Com a minha mãe e sigo, né, fazendo os bolos caseiros que eu, né, toda a minha infância, né, comia e hoje eu faço para também servir os clientes, né, da melhor forma possível.
0: Que legal. 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
1: E esperamos que gostem.
0: Ah, mas olha, gente do céu, só pela cara do bolo eu já tô com água na boca aqui, né? Não vou falar muito, senão o pessoal, né, vão ficar assim, pô, Evandro, sorteia o bolo, só fica falando do bolo aí, a gente quer comer também.
2: Tá certo.
0: Fica a dica lá no Guarujá, Delícias da Casa.
2: Um
0: gente,
2: abraço
0: obrigado.
2: Pra todos aí.
0: Sucesso
2: obrigado
0: aí, tá?
2: Pela oportunidade.
0: Não, que isso, que isso. Bom, 2:46, tá aí a dica. O café da tarde daqui a pouquinho, gente, lá no, principalmente o pessoal do Guarujá, mas a gente sabe que é um bairro que tem uma circulação de muita gente da cidade de Lages, de fora também, dá uma passadinha ali na 31 de março, passa na Delícias da Casa, que você já compra um bolo, leva pra casa, faz aquela moral com a patroa, hein? Nossa, com as crianças, com a família, leva pra mãe também, né? Às vezes o cara tem que fazer a moral com a mãe, com o pai, leva um bolinho lá pra saborear no café da tarde. Gente, um abraço, tá? Obrigado, sucesso aí, Deus abençoe. Bom, é aí os nossos novos parceiros aqui, né? Aí participando com a gente, ó, o pessoal aqui, né? Tá participando, já mandando mensagem aqui, ó, o Carlão da Reserva, ligadinho, feliz terça-feira pra você também, Carlão, obrigado, hein? 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Bom, gente, daqui a pouquinho tem o quadro Seus Direitos aqui na nossa programação. A gente vai falar sobre financiamento de carro, hein? Pra você dar uma verificada ali na sua parcela, como é que tá os juros, calcular tudo isso. Doutor William Ribeiro, advogado especialista em direito civil, de família e também penal, ele vai falar sobre esse alerta ao consumidor para identificar se os juros estão abusivos ou não e como você pode renegociar aí essas parcelas e reduzir, quem sabe, os valores ou até mesmo o número de parcela que você está pagando. Agora 2:47, chegou o momento do Achados e Perdidos.
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0: É, vamos lá, para você que perdeu algum documento, fica atento, quem sabe tá aqui com a gente na nossa lista de achados e perdidos. Tem o cartão SUS, gente, aqui da Ana Laura Duarte da Silva, do Carlos Alexandre Nascimento, do Iago de Souza da Silva, do Sebastião Marques de Oliveira, cartão SUS, tá? CNH, o pessoal buscou aqui, CNH tinha um monte, agora a lista é bem pequenininha, o pessoal tá realmente preocupado em pegar a CNH física mesmo, né? Claudemir Alves, sua CNH, sua carteira nacional de habilitação está com a gente aqui, ó, do Diego dos Santos, do Emerson Nascimento dos Santos, da Thaís Antunes de Córdova, do Leandro Ventura da Silva, tá aqui com a gente, a sua CNH, vem aqui buscar a gente. Ah, vamos lá no RG, o RG que tá, me chama a atenção aqui, né? O tamanho da lista, gente. O pessoal não tá tão preocupado assim com o RG, mas é um documento importantíssimo, né? De identificação da pessoa. Quando a gente fala de um documento com foto oficial, um documento oficial com foto, o RG é o principal, é o que vem na cabeça da gente. E hoje ele tá com um número único, né? O mais moderno. Então, vem pra cá pra você retirar. Nayara Alves, Claudinei da Silva Andrade, Eliana Fernandes Rodrigues, Marius e Maria Matos Delis, Vitória Almeida de Souza, Juraci Terezinha Pereira da Silva, Júlia Miqueline dos Santos, Osmar José dos Anjos, Marielle dos Anjos, Veronese, eu acho que é assim a pronúncia, né? Veronese, né? Que também está aqui com a gente, Beatriz Anastácio, Jéssica Larissa dos Santos, Glenda Moreira da Silva, documento de identidade de vocês está aqui. Além disso, tem muito mais gente aqui. Se você realmente perdeu o seu documento e quer tirar uma dúvida, se está na nossa lista, manda uma mensagem aqui para o nosso WhatsApp do setor de avisos, que as meninas ali embaixo elas já conferem a lista tudo certinho e já respondem para você, tá bom? É, anota aí, tá? 49-3221-3101.
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5: Alô, Interativa, boa tarde. Olha, o Lages goleou Dracena por 6-1 na noite de ontem, segunda-feira, no Ginásio de Esportes Jones Minoso em Lages, no jogo de ida das pré-quartas e final dos playoffs da Liga Nacional Silver. Mesmo depois de sofrer o primeiro gol, a equipe catarinense reagiu e construiu ampla vantagem no placar. O Dracena abriu o placar no primeiro tempo com o Sandrinho. A resposta do Lages foi avassaladora. Josué, Pedro, Cristian Alano e Ricardo marcaram ainda na etapa inicial, encerrando 4-1. No segundo tempo, Marcos fez os dois últimos gols do Lages e fechou a goleada. Agora o Lages viaja na próxima segunda-feira para Dracena, São Paulo, para jogar apenas por um simples empate para conseguir ir à próxima fase. Continue ligado ouvindo aqui, Clube Interativa. Um abraço, boa tarde.
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7: Muito bem, 2:57, quadro Seus Direitos aqui no nosso Clube Interativa, e a gente está recebendo com prazer aqui o Dr. William Ribeiro. Ele é advogado, especialista em direito civil, de família e também penal. E o assunto é o alerta ao consumidor para identificar juros abusivos no financiamento de veículo, como reduzir essas parcelas, e também a gente dá para a gente entrar um pouquinho aí na questão também dos empréstimos pessoais, que acaba o pessoal às vezes entrando e tem que dar uma olhadinha no que você está assinando no seu contrato aí, no seu financiamento, no seu empréstimo ou financiamento no caso do carro. Primeiramente, boa tarde, doutor William, um prazer recebê-lo aqui.
8: Boa tarde, Evandro.
7: Bom, doutor William, financiamento de veículo e empréstimos pessoais frequentemente apresentam aí umas cobranças acima da média do mercado, algumas taxas embutidas, seguros não solicitados, tarifas administrativas, e aí que às vezes entra o papel do advogado ou de alguém, né, para orientar as pessoas, alertar o consumidor para rever esse contrato, esse financiamento. É normal mesmo ter esses adereços, esses penduricalhos junto no contrato, no financiamento, que a pessoa tem que estar atento, doutor?
8: Sim, é bem comum esse tipo de situação, Evandro. Você analisa um contrato de financiamento, como você bem falou, um financiamento de veículo, um empréstimo, e lá o contrato em si, ele sempre traz aquelas cláusulas que muitas vezes quem está contratando, quem está fazendo aquele empréstimo, aquele financiamento, acaba não prestando atenção naquilo.
7: Uhum.
8: E aí quando vem a conta...
7: A letrinha miúda?
8: A famosa... Isso.
7: Aquela letrinha miúda que é difícil de ler na hora do contrato. A gente tá tão empolgado que a gente assina ali, né?
8: Exato.
7: O que define juridicamente juro abusivo, doutor William?
8: Na verdade, assim, o juro abusivo, a gente parte do pressuposto do que seria o juro aceitável, né? Uhum. Hoje, no Brasil, né? A gente fala aí em 12% ao ano, né? E aí existem alguns critérios que o Banco Central ele estabelece, né? O que seria o juro, a média de mercado daquele mês, do período.
7: Seria certo? Um teto, é isso?
8: É como se fosse um teto, exatamente.
7: Uhum.
8: E aí você vai analisar aquele período, você, por exemplo, Evandro vai ali, faz uma compra, faz um financiamento de veículo, E aí vai ter o juro da parcela correspondente àquele financiamento, certo?
7: Uhum.
8: E aí você vai fazer um comparativo, né? A taxa daquele mês, o que, que foi contratado, o valor daquela taxa, e aí você vai ter um parâmetro, né? Se ficar muito acima daquela taxa, né, que o Banco Central ela estabelece, dependendo do caso, né, do caso concreto, vai ser juro abusivo ou não, né?
7: Uhum.
8: Existem outros parâmetros que você utiliza para definir se aquele juro é abusivo ou não.
7: E quais são os sinais que a pessoa nota, assim, no financiamento dela, que realmente algo está acima aí, que ela está pagando acima do valor do que seria o praticado no mercado?
8: Uma das coisas que a pessoa precisa se atentar, prestar atenção, é que você tem que ver o seguinte, por exemplo, o valor do bem à vista, ele vai ficar muito, o valor financiado daquele financiamento, ele vai ficar muito além do que seria você comprar à vista aquele veículo. Uhum. Já é um sinal que você tem que prestar atenção.
7: Doutor William, eu só vou pedir pra gente dar um exemplo. Por exemplo, se eu for comprar um carro, ele custa 20 mil se eu pagasse à vista.
8: Sim.
7: Se o parcelamento sair 40 mil.
8: Isso, é o que aí as pessoas falam, vou pagar dois carros, três. Uhum. Então você tem que prestar atenção. A primeira coisa é isso, você faz a conta ali, você pega o contrato, o número de parcelas, e aí você faz um cálculo, né? Você vê quanto que vai sair no final, né? Você já é um indicativo de que o juro está um pouco alto. Uhum. Certo? Eu acho que isso é um dos principais sinais, né? Você tem, sim, que prestar atenção nisso, né? Vou pagar à vista aqui o valor desse carro, se eu fizer esse financiamento está muito caro no final.
7: Uhum.
8: É um dos principais indicativos, né? Que a pessoa consegue visualizar.
7: Mas aí a pessoa já, ela pode recuar ali, né?
8: A pessoa já pode, por exemplo, negociar com a financiadora, não, está muito alto esse juro, uhum, vamos, como é que está sendo feito isso, tem a planilha disso, qual que é a taxa que está sendo cobrada.
7: Ali é o momento de negociação mesmo, ali é a margem de negociação.
8: A margem de negociação.
7: Mesmo assim eu quero ter aquele carro, ou não prestei atenção, não fiz essas contas que o doutor William trouxe, uhum, a dica aqui, fui lá e comprei, e depois eu olhei o tamanho do carnê que foi para minha casa, uhum, aí o que que eu faço?
8: Porque assim, a pessoa vai muito naquela, no calor da emoção.
7: Uhum.
8: Vou ali, compro o carro, e muitas vezes não presta atenção nisso, né? Na verdade, ninguém vê isso, né? Praticamente, né?
7: Muito difícil.
8: Depois que tá feita a compra, a única maneira é você tentar revisionar esses juros, né? É claro, né? Depois é mais difícil, né? Depois que você assinou o contrato, né? Aí vem ação revisional, aí vem negociação com o banco, né? Já fica um pouco mais complicado.
7: Aí a gente entra na parte jurídica do negócio.
8: Aí você
7: ainda é administrativo, é negociado.
8: Sim, tem a parte administrativa, né? Você pode negociar com o banco, né? Para tentar reduzir aquele juro, né? Uhum. Claro, é mais difícil, né? Você pode acionar o PROCON, uhum, tem inúmeras formas, né? Você levar para o judiciário, eu tenho esse princípio, né? Em última análise, sabe?
7: Uhum.
8: Você tem que tentar negociar de forma administrativa, você ligar para o gerente. Assim, existem ferramentas, né?
7: Uhum. Antes de partir para o arremate final, que daí é no jurídico.
8: Isso.
7: Daí quem vai decidir lá.
8: Exato.
7: Bom, doutor William, eu vou pedir uma pausa pra gente, para a nossa central de conteúdo, rapidinho. Já a gente volta aqui no quadro Seus Direitos. William Ribeiro, advogado especialista em direito civil, de família e penal, conversando com a gente sobre como identificar os juros abusivos no financiamento de veículos, como reduzir as parcelas, e também a gente já falou até um pouquinho sobre empréstimos pessoais aí, toda vez que você vai pegar um crédito, né, para você avaliar bem tranquilo antes de assinar qualquer contrato. Agora 3:03, já a gente volta.
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9: Olá, boa tarde. Terminou de forma trágica a busca por Antônio Carlos Gomes Teixeira, de apenas 4 anos de idade, em Ituporanga, no Vale do Itajaí. O menino estava desaparecido desde a tarde de domingo. O corpo de bombeiros localizou a criança por volta das 5:50 de ontem, aproximadamente 14 quilômetros rio abaixo do ponto onde ele acabou desaparecendo. Foram quase 29 horas de buscas com participação de equipes especializadas. E esse menino, de 4 anos, sendo encontrado sem vida, depois de todo o trabalho realizado por equipes ali do Alto Vale do Itajaí. Quem está procurando trabalho em Lages tem 314 oportunidades disponíveis nesta semana no Banco de Oportunidades da Prefeitura. As vagas são para diferentes áreas e níveis de experiência. A orientação para quem busca uma colocação é conferir os cargos disponíveis e manter o cadastro atualizado. O serviço funciona como uma ponte entre trabalhadores e empresas que estão contratando no município. É uma oportunidade especialmente importante para quem quer entrar ou retornar ao mercado de trabalho. Onde há, a Clube está. Para a Hora da Notícia, Rodrigo Silvério.
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7: Agora 3:11.
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7: Muito bem, no quadro Seus Direitos, nós estamos recebendo aqui o Dr. William. A gente está falando sobre juros abusivos, financiamento de veículo, para você ficar atento, como você pode identificar, quando você deve procurar ajuda, né, especializada. E a gente estava comentando aqui, né, sobre a questão do juro, que é o que chama bastante atenção, que o pessoal tem que ficar atento, fazer aqueles cálculos básicos, né? Aquela conta de padeiro mesmo, quando você vai fazer a compra de um veículo, por exemplo, 20 mil, vou calcular o juro, quanto é que vai dar a conta final de tudo aí, das parcelas, para ver quanto é que eu tô pagando nesse veículo, para não cair naquilo que o doutor William falou ali, tá, tô pagando dois carros para sair com um. Então, esse é a conta base ali, a questão dos juros, né? É bom a pessoa estar alerta também, doutor William, à venda casada, a algumas tarifas indevidas, porque pode estar algumas cobranças ali escondidas no meio do financiamento ou do empréstimo ali que a pessoa tem que estar atenta, né?
8: Sobre essa situação, eu sempre falo, o segredo é aquele que vai fazer a venda, prestar toda a informação ao consumidor, aquele que vai fazer a compra, né?
7: Uhum.
8: É o princípio da transparência, né? Tu vai fazer um contrato, você tem que demonstrar tudo que está naquele contrato, o que a pessoa efetivamente está pagando. A venda casada, um exemplo que eu vou te dar, Evandro, assim, você faz um contrato de financiamento, você vai ali, compra teu carro, e aí eles colocam um seguro, uma avaliação no contrato ali como condição para você poder comprar. Por exemplo, você vai financiar, mas você é obrigado a contratar esse seguro.
7: Uhum.
8: Assim, te dando um exemplo, isso seria a venda casada. Para você efetivar o negócio, você é obrigado pagar algo além do que você já está comprando. Senão você não fecha o negócio. Essa é a venda casada. E isso, uhum, é uma prática ilegal, né? Abusiva, né?
7: A pessoa pode pegar e questionar isso. Pode falar assim,
8: questionar. Não. Se você pagar aquele valor, você pode questionar na justiça, você pode exigir a devolução daquele valor. Muitas vezes a devolução em dobro, né? Que a gente chama isso de repetição do indébito, né? Quando a, uhum, pessoa, ela, você recebe uma cobrança indevida, né? Você tem o direito da restituição daquele valor e muitas vezes em dobro, né? Se ficar comprovada a má-fé, a cobrança ilegal. Então, esse seria o caminho.
7: E normalmente essa questão do seguro, como você citou de exemplo, ela vem ali escrita, né? Ele vem já.
8: O vendedor, a empresa, o banco, ele tem que deixar isso claro, né?
7: Uhum.
8: O seguro, né? Você vai estar contratando um seguro aqui, tem que, e assim, a pessoa tem que autorizar, isso tem que vir de forma transparente, né? E o consumidor, aquele que está comprando, adquirindo, ele tem que receber aquela informação e ele tem que autorizar, tô contratando, aí tudo bem, aí não.
7: Uhum. Bom, e na questão de pedir a revisão do contrato, como é que a pessoa deve proceder daí, doutor Guilherme?
8: A revisão do contrato, você pode fazer ela diretamente com a instituição bancária, né? Antes de você levar para via judicial, para entrar com uma ação revisional, você pode negociar com o banco. Ó, o juro disso aqui tá muito alto, a gente precisa rever isso, né? As parcelas estão muito altas, e tentar fazer essa negociação. Se você não conseguir com o banco, você pode acionar o PROCON, né? Que vai fazer uma...
7: Mas não é fácil, né, doutor William? Quando a pessoa vai no banco para tentar renegociar assim, o pessoal não amolece assim, vamos negociar o juro assim, vamos baixar o juro.
8: É bem difícil. É um dos caminhos, né? Ou você pode ir no PROCON, né? Você pode fazer uma reclamação no PROCON para tentar ver essa situação. E em último caso, você entra com uma ação revisional, né? Você pega a taxa de juro que está sendo cobrada, se ela está sendo abusiva. E aí a pessoa pode resolver isso via judicial, né? Juridicamente.
7: Aonde que a pessoa, o cidadão comum, consegue ver a taxa de juro, o que pode ser praticado? Tem um site específico?
8: Assim, o banco, a instituição financeira, né? Ela é obrigada a fornecer o contrato, né? E no contrato ela tem que trazer o que a gente chama de CET, né? Que é o custo efetivo total, né? Que não só o valor do empréstimo, né? Mas toda a operação que é feita ali.
7: Sim, tudo que está sendo cobrado ali.
8: Tudo que está sendo cobrado. É um resumo, né? Um espelho do que você está pagando, né? Tem a taxa anual, né? Então ela tem que vir toda descrita no contrato.
7: Então ali o pessoal dá uma olhadinha e já vê como é que está sendo a prática dos juros ou até mesmo de outras cobranças ali.
8: É, e o Banco Central ele traz uma ferramenta lá, você vai no mês e você consegue ver a taxa que foi, por exemplo, você fez a compra esse mês, aí daqui um ano você quer revisionar, você quer ver quanto que você pagou de juro, tu vai lá no Banco Central, existe uma ferramenta lá que vai mostrar qual que foi o valor a taxa do juro que você pagou naquele mês, né? Aliás, a taxa que o Banco Central estabeleceu, e aí você compara com o que tem no seu contrato. E aí você vai analisar se tem abusividade ou não, né, no seu contrato.
7: Bom, teve um tempo atrás que, além dessa questão, né, que do contrato, que as pessoas têm que estar atentas, né, no financiamento também, teve um tempo atrás que um pessoal, né, aí um grupo de criminosos conseguiu achar uma brecha aí e começou além de tudo, cometer crimes em cima dessas pessoas que estavam buscando a quitação do veículo, ou até mesmo que tinham um dinheirinho ali. Sim. E acabaram quitando, entre aspas, para os criminosos aí alguns valores, né? Eles mandavam mensagem falando que estavam revendo o contrato da pessoa, né? E que para quitar a dívida pela metade do preço, reduzir a parcela. Sim. E aí a pessoa pagava um boleto e muitas vezes não quitava o carro, não quitava o financiamento, nem o empréstimo. Ia ver, tinha caído no golpe. Teve. Sim. Esse golpe aí também circulando bastante, né, doutor?
8: O que eu falo é assim, claro, a instituição, né, ela vende o produto, né, para o consumidor, ela tem que trazer ferramentas de segurança, né, para que a pessoa, né, para que o leigo, né, vamos dizer assim, ele não caia nesse tipo de situação. Por outro lado, a pessoa, ela tem que usar do bom senso, né? Você receber uma proposta que você vai abater 80% da dívida pagando um boleto aqui, isso aí vai chamar a atenção da pessoa, né?
7: É muito bom, né?
8: É muito bom, tá muito fácil, quando é uma situação muito fácil, você tem que tomar cuidado, não fornecer senha de cartão, tudo que é feito pelo telefone, a gente tem que desconfiar, sabe? Entrar em contato com o gerente da tua conta, é a segurança da informação, né? A gente tem que prestar atenção no que vem muito fácil.
7: Sim, porque senão acaba a pessoa pagando aí um criminoso ainda, caindo num golpe, né?
8: Pode. Fazendo um gancho nessa situação, eu já vi decisões de alguns juízes, né? Já decidiram no sentido de que, dependendo da situação, a instituição financeira, ela é responsável, né? Pelo um vazamento de informação, que um cliente acabou caindo num golpe, às vezes, né? A empresa, ela é obrigada a ressarcir o cliente, né?
7: Porém, mas são casos específicos.
8: São, né, casos específicos.
7: O melhor é evitar cair no golpe.
8: O melhor é o bom senso, né? Chegou no WhatsApp ali, você dá aquela investigada.
7: Bom, e para fazer a renegociação, quitação antecipada, que o pessoal fala muito sobre isso, que daí pode abater alguns juros, né? Tem alguns bancos que fazem isso, né? Que abatem aqueles juros se tu faz a proposta da quitação antecipada da forma legal, né? Não caindo em golpe, e evitar então superendividamento. Qual que é o melhor caminho, né? E se a pessoa tiver esse dinheiro extra, como é que ela pode fazer, doutor Vini?
8: É, a lei do superendividamento, ela trouxe algumas ferramentas para que a pessoa física ela possa renegociar essas dívidas, né? Lembrando, é só a pessoa física que faz isso, né? É como se fosse uma decretar a falência da pessoa, digamos assim, né? Aí a pessoa entra ali para renegociar, ela vai renegociar o crédito consignado, cartão de crédito, empréstimo pessoal, cheque especial, né? Então é uma forma de a pessoa que está nessa situação apertada, né? Digamos assim, você poder fazer essa renegociação com os credores, né? Uhum. Você apresenta um plano para o juiz vai homologar aquele plano, né? Isso aí é recente, na verdade, né? A lei do super endividamento, né? Que trouxe essa
7: possibilidade,
8: essa alternativa, né? Uhum. Para que a pessoa possa desafogar e conseguir sair dessas dívidas, né? Que é tão difícil, né?
7: Isso é no caso da pessoa que está endividada e está tentando achar o meio de conseguir quitar.
8: Isso.
7: E no caso da pessoa, se ela tem a grana extra e ela quer quitar de forma antecipada, também vale a pena?
8: Vale a pena sim, porque aí os bancos, a instituição financeira, você tem um financiamento, você pode antecipar as parcelas que estão a vencer, você consegue um abatimento, você consegue uma redução de juros. Então, sim, eu indico que se faça isso, né? Se você tiver uma grana extra, que você consiga antecipar esses valores, que você vai conseguir diminuir o valor da conta.
7: Muitas vezes é isso que acaba acontecendo, né?
8: É.
7: Bom, doutor William, algum recado a mais que o doutor gostaria de dar à nossa comunidade sobre essa questão de financiamento, empréstimos também, que o pessoal tem que ficar bastante atento?
8: A gente fala assim, é sempre usar do bom senso, né? Prestar atenção no que está sendo feito, não fazer a compra no calor da emoção. A gente sabe, né? Às vezes, vou comprar um carro e aí você acaba tendo uma surpresa depois lá na frente, né?
7: Uhum.
8: Então, usar do bom senso e tomar muito cuidado assim com a prática de golpes, né? Golpes financeiros, né? Muitas pessoas têm caído nisso, né? O que chega pela informação no WhatsApp, você sempre tomar esse cuidado, né? E bom senso, né? Organização financeira, né? Para você não depender do financiamento, né? A gente sabe, né, que é preciso, né? Mas se você pudesse organizar e de repente comprar à vista, é melhor do que fazer uma conta.
7: Às vezes sai bem mais barato, e literalmente sai bem mais barato comprar à vista, às vezes.
8: E não tem dor de cabeça lá na frente.
7: Bom, doutor William, prazer recebê-lo aqui. A gente está chegando ao final do quadro Seu Direito, mas eu quero agradecer as suas dicas, a orientação que você trouxe para os nossos ouvintes aqui sobre essa questão, gente, do financiamento de veículos, principalmente veículos aí que o pessoal tem que ficar atento, tem aquela questão da revisão, né? O pessoal opta por esse caminho. E, doutor William, além disso, essas dicas valem para outros

0: dívidas, o dinheiro suado, gente, faz falta às vezes para pagar uma continha, você tá pagando juro ou uma cobrança indevida numa outra coisa que poderia estar pagando uma outra conta e resolvendo sua vida aí.
1: Exato.
0: Doutor William Ribeiro, advogado especialista em direito civil, de família e penal, conversando com a gente hoje, esse alerta ao consumidor. Agora 3:23, a gente vai fazer uma pausa rapidinho, mas antes eu tenho que trazer um recadinho aqui, ó, o pessoal que tava aqui comigo, né? 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
7: A Klabin está com 15 vagas abertas para o setor florestal em Santa Catarina. 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Os candidatos devem possuir experiência em atividades manuais de campo, como plantio de mudas, adubação, aplicação de herbicida e roçada, com disponibilidade para viagens e horários para trabalho em turnos. 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
0: É, gente, aí tem de tudo, né? 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
4: Agora 3:30.
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4: É, deu pra nossa bolinha, Cristian Moraes. Ele tá chegando com força total pra tocar muita música boa, sortear brindes.
5: É claro. Hora de dar tchau.
4: É hora de dar tchau, tá bom, tá confirmado. E é claro, ele tem brindes e tem informação, porque na Rádio Clube a informação não para. Eu tô falando de Éder Goulart e o Chimarrão com a Clube, que vem agora, na sequência aqui. Eu agradeço a todos, vou provar o bolo, os bolos, tá, gente? 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Vou provar e amanhã eu falo pra vocês aí o meu prognóstico aqui, né? Minha análise dos bolos aqui. Eu vi que o pessoal do comercial veio tudo cercar aqui, eu não sei o que aconteceu, né, Cristian Moraes? Né, eu acho que o pessoal não tem contrato pra fechar, pra vender aí. O pessoal tá cercando aqui. Será que é por causa da minha beleza ou é por causa do bolo que tá aqui? A amostra. Hã? O que você acha, hein, Cristian? Então, vamos dar uma chance aí pro pessoal, vamos provar esse bolo aqui. 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Bom, gente, até mais, uma ótima terça-feira a todos e fiquem bem.
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0: 3:37, já começamos o nosso chimarrando com a Clube. E de primeiro serranos para escutar minhas maneiras lá fora. Nesse dia 8 de setembro, sou Éder Goulart com você mais uma vez e desejando sempre uma tarde bem do nosso jeito.
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0: Vamos para a homenagem inicial do programa de hoje. Hoje eu quero homenagear aí a todos aqueles que trabalham na área de fisioterapia, os fisioterapeutas, o pessoal aí que ajuda as pessoas, né? Que às vezes estão com algum problema de movimento, alguma limitação, alguma dificuldade, e a fisioterapia ajuda nesse cuidado, nesse respeito, né? Por cada pessoa também. Então, cada exercício, cada orientação, a gente tem que seguir sempre aí dos fisioterapeutas. Então, o pessoal da fisioterapia, todo o pessoal que trabalha nas clínicas de fisioterapia aqui da nossa cidade, aquele abraço diferente, aquele abraço especial. Com certeza vocês fazem a diferença aí na vida de tantas pessoas no dia a dia. Você participa comigo, tem sorteio. No próximo bloco eu falo pra você. Você que já me acompanha já sabe o que é hoje. É da Querência. Puxa o banco, meu amigo. 3:38 e vem comigo e o Grupo Rodeio.

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3: Começando aquele giro especial pelo nosso comércio, Cláudio Pereira, 3:46. Ele tá onde? Deixa eu ver, lá no Martendal. Boa tarde, Cláudio.
4: Muito boa tarde, Éder. 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Continue com Éder Goulart e o programa Chimarreando com a Clube.

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2: Alô, chimarreando, boa tarde. O Fluminense abre as quartas de final da Copa Libertadores nesta terça-feira, dia 8, 19 horas, olha, Brasília, no Maracanã, diante do Platense da Argentina. O tricolor busca abrir vantagem para chegar mais tranquilo no jogo de volta. O próximo jogo está marcado para a próxima terça-feira, dia 15, no mesmo horário, no estádio Cidade de Vicente Lopes, em Buenos Aires. Pela Sul-Americana, hoje, 19 horas, o Vasco vai à Colômbia enfrentar o Santa Fé. E o São Paulo vai na Argentina, 21:30 hoje, enfrentar o Boca Júnior. Com informações do esporte para o Chimarreando, Elcio José. Continue ligado e ouvindo Ender Goulart. Boa tarde.
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3: Bem do nosso jeito, vamos seguindo nesta sua tarde de terça-feira. Você que está trabalhando, você que está em casa, aquele abraço especial. E olha, participa comigo pelo 99152-3883, o WhatsApp, escreve seu bilhete ali, escreve querência para você concorrer a um X salada. É o Xão. Então, X salada especial lá do Querência, tá certo? Então, manda sua mensagem, não esquece, até as 15 para as 6. Sucesso das bandas, a música gaúcha até as 5, depois das 5, o repertório de música gaúcha, de música campeira, para terminar a sua tarde aqui com o Chimarreando com a Clube. Eu, Éder Goulart, vou com você até a hora da Ave Maria. Vamos que vamos com os mirins.

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1: Boa tarde. Municípios da Serra Catarinense têm concursos públicos com inscrições abertas. A Câmara de Ponte Alta oferece 3 vagas imediatas para assessor jurídico, auditor interno e agente de licitação, com inscrições até o dia 4 de outubro, pelo site grandeconcursos.seleção.net.br. A prova está agendada para o dia 8 de novembro. Na Câmara de Vereadores de São Joaquim também, as inscrições estão abertas para um concurso público. As vagas, assessor de contabilidade, assessor jurídico e secretário. As inscrições seguem até o dia 27 de setembro, no site acesseconcursossc.com.br. O edital com as informações pode ser encontrado também no site da Câmara de São Joaquim, camarasaojoaquim.sc.gov.br. A previsão da prova, 11 de outubro. E a Prefeitura de São Joaquim também está com concurso público aberto. As inscrições vão até o dia 5 de outubro. Os cargos são para níveis fundamental, médio e superior, com salários que podem chegar até R$10.330,35, dependendo do cargo e da vaga procurada pela pessoa que vai prestar aí o concurso público. As informações, a inscrição e o edital pode ser encontrado no site do Instituto FUCAP. Nesta terça-feira, a Unidade Básica de Saúde Fátima 1, em Otacílio Costa, está realizando o atendimento em horário noturno, com início às 5 horas e seguindo até às 8 horas da noite, ofertando vacinação, consultas agendadas, coleta de preventivo e testes rápidos. Onde há, a Clube está. Para a Hora da Notícia, Evandro Giopo.
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7: 4:07.
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7: E agora vamos com o Bacudo, a música se chama Fúria da Natureza.
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0: 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Boa tarde. 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
1: Vamos com os destaques então na nossa agenda cultural, meus amigos. Olha, no dia 13 de setembro, neste próximo domingo, acontece mais uma edição aí da Feirinha da Joca. É, da Joca Neves, da Praça Joca Neves. Então você vai poder comemorar aí 10 anos já desta feira muito importante aí, porque reúne muita gente aí do artesanato, da cultura, da arte, e lá se vão 10 anos já dessa iniciativa. Um abraço aí pro Márcio Machado, que é um dos organizadores aí, e toda a turma que são organizadores então dessa feirinha. Este ano, olha, vão ser essa edição, vão ser mais de 100 expositores, isso mesmo. Vai ter a feira de artesanato, vai ter ainda a feira de adoção, Vila do Brechó, feira do vinil, feira de exposição de carros antigos, exposição de artes plásticas, tem a programação artística, e vai acontecer neste domingo, então, dia 13 de setembro, da 1 da tarde até as 7 da tarde, na Joca Neves. Então, é um espaço bem especial para você e para sua família, e fica esse convite para você ir lá e prestigiar a nossa arte local. Vai agendando aí que no dia 15 começa então os festejos Farroupilhas, lá no Querência, ali na Marechal Floriano. Vai começar aí na terça e na quarta-feira com o torneio de chula nas categorias, com premiação em dinheiro. Depois, na quinta-feira, tem show com a Zete Galderi e o Zezinho da Coxilha. Sexta, show com o Ricardo Oliveira. E no sábado, Bruno Arruda, o Luiz Pagani, o Arthur Camargo, o João Vitor. Ainda no domingo, dia do gaúcho, aniversário do Querência, show com Deste Rincão. Então esse convite aí para os festejos Farroupilhas lá no Querência.
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2: Entenda como funciona a padronização dos horários de votação no país e saiba como a organização do pleito garante a simultaneidade do recebimento dos votos em todas as sessões eleitorais.
3: A realização do pleito eleitoral segue regras universais para assegurar a igualdade de condições a todo eleitorado. A votação é realizada de forma simultânea em todas as sessões eleitorais espalhadas pelo país, respeitando a padronização oficial estipulada pela Justiça Eleitoral para a abertura das urnas e encerramento dos trabalhos. O alinhamento dos horários garante que o recebimento dos votos aconteça em janela única em todas as unidades da federação, permitindo assim que a divulgação dos resultados ocorra de forma integrada, logo após o término da recepção da justificativa e dos votos das sessões. As orientações detalhadas sobre o funcionamento das sessões eleitorais, a acessibilidade nos locais de votação e documentos necessários para o momento da votação são disponibilizadas pelos canais oficiais de atendimento ao cidadão. E para você que quer checar os dados da sua sessão, verificar o local de votação ou esclarecer dúvidas sobre o pleito, acesse o portal do TRSC ou consulte os canais de atendimento no site oficial do TSE. Para a hora do voto, informou Ana Júlia Mecabô.
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4:24, momento da música sertaneja. Chitãozinho Chororó, César e Paulinho e de Paulo e Paulino, então confere.

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1: Sem demora, vamos escutar quem entende do tempo. Peter Schaer na linha. Boa tarde.
2: Boa tarde. Segue com tempo bom, tempo seco ao longo dessa terça-feira, com temperaturas em progressiva elevação. As máximas previstas atinge valores próximos ou acima dos 20 graus. Os ventos seguem soprando do quadrante nordeste a sudeste e praticamente o tempo todo 100% aproveitável, propício aí para qualquer tipo de atividade ao ar livre. Amanhã segue com aumento gradativo das nuvens. Nuvens carregadas oriundas do Paraná, Paraguai começam a se propagar sobre o estado. Tem previsão de chuva, risco para ter formação de alguns temporais localizados a partir do período da tarde e turno da noite. Na quinta e sexta-feira, tem previsão de chuvas, risco para ter formação de alguns temporais, períodos curtos de melhora, e algum tempo severo não pode ser descartado, principalmente ali na sexta-feira, acredito que tem alguma severidade pela região. No sábado e no domingo, o tempo melhora e fica mais friozinho pelas manhãs. Claro que alguma chuva passageira tem para acontecer aí no fim de semana, mas é algo mais pontual. Peter Schaer, meteorologista, com a previsão do tempo.
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1: Procure-se a Cristal, cachorra de porte médio caramelo, com peito e patas brancas e cauda felpuda, com ponta branca. Está com tosa parcial, com pelo curto em cima e comprido embaixo. Ela desapareceu no dia 3 de setembro, próximo ao ginásio Jones Minosso, no fundos da Uniplac, em Lages. A recompensa para quem encontrar a Cristal é R$ 1.000. Entre em contato pelo telefone 49 99970 1690. 99970 1690.
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1: 4h43.
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1: Vamos aos bilhetes do pessoal mandando sua mensagem aqui. Obrigado pela participação. Hoje tem o sorteio do Xizão lá do Querência. A Larissa de Jesus Farias já está participando. O Cristiano do Painel quer parabenizar a mãe Graça, que está de aniversário hoje. Parabéns, dona Graça. Tudo jóia. Vamos que vamos. Muito obrigado pela audiência e parabéns. A Marinalva Matos Rodrigues de Jesus, lá do bairro da Penha. Ainda Osmair Correia de Oliveira, do Caroba. Ele achou que era o bolo, mas não é o bolo. Hoje é o X. Um abraço ainda para Maria Salete Melo, lá das Pedras Brancas. Vera Lúcia Lopes dos Santos. Jair José Pereira, do bairro Copacabana. Ainda a Carmen Santos de Oliveira, mandando aquele abraço especial. Ainda, deixa eu ver aqui quem mandou mais mensagens aqui. A Cristina da Silva Nunes, lá da Coxilha Rica, mandando a sua mensagem. Muito obrigado pela audiência. Hoje está meio empatado. Hoje tem homens e mulheres participando aqui. E se você quer participar, manda sua mensagem, escreve Querência ali no WhatsApp. 15 para as 5. Um abraço aí para um amigo taxista, para você também que trabalha aí nos aplicativos aí de transporte. Estão sempre ligados com a gente, dando uma carona especial. A turma lá da Transul também, dos ônibus, estão ligados aí com a gente. Um abraço. Tá chegando o grupo Cordiona.

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1: Quatro horas e 51 minutos, vamos lá na Jeep Ram Globo com Cláudio Pereira, será?
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1: Quatro horas e 55 minutos, 5 para as 5, minha gente. Daqui a pouquinho tem a hora da notícia. E agora, homenagem para o nosso povo do campo.

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1: A cooperativa de catadores de materiais recicláveis de Lages, a Cooper Lages, paralisou as suas atividades operacionais no município. A presidente da entidade, Neuzita dos Anjos, informou que a decisão foi tomada devido à falta de repasses financeiros há 2 meses por parte da Secretaria Municipal de Águas e Saneamento, a SEMASA. Já a diretora-presidente da SEMASA, Paula Granzotto, afirmou que os pagamentos estão retidos devido à ausência da prestação de contas regulamentar por parte da cooperativa, que é necessário então para comprovar o rateio dos valores entre os 22 cooperados e o pagamento dos encargos do INSS. Com o impasse, o serviço de triagem de materiais recicláveis em Lages segue temporariamente suspenso. A Prefeitura de Otacílio Costa está informando que a Secretaria Municipal de Agricultura retomou nesta terça-feira, 8 de setembro, os pedidos para serviços de horas máquina agrícola. Para efetuar a solicitação, o produtor rural precisa estar em situação regularizada junto ao setor financeiro do município de Otacílio Costa. Onde há, a clube está. Para a Hora da Notícia, Evandro Giopo.
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12: 5:07.
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1: Vamos aos destaques dos aniversariantes de hoje.

0: Vamos mandando parabéns especial então para a Graça, Dona Graça, o Cristiano lá do painel, mandando aquele abraço especial no seu aniversário.
1: Paz e alegria na lavoura da amizade.
0: Você que tá de aniversário hoje, comemore bastante com a sua família, com seus amigos. Sempre é importante comemorar os bons momentos da vida.
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0: Cinco horas e 18 minutos. 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
7: Cinco horas e 22 minutos, a Karen Andrade Abreu Silva já tá participando também por aqui, agora a Claudete também, amiga de todas as tardes, está acompanhando, o pessoal quer ganhar um xizão hoje lá do Querência, então tá mandando bastante mensagem aqui por aqui, eu não tô nem dando conta. Bernadette de Oliveira, da Avenida Marechal Floriano, é pertinho lá do Querência, já tá mandando sua mensagem também. O Marcos Antônio Pereira Freitas, lá do Capão Alto, um abraço pessoal do Capão Alto, um abraço pessoal do Campo Belo também, o pessoal que tá sempre ligado com a gente. 18 graus a temperatura, o tempo tá bom para as lidas, né? Tanto em casa como aí no campo, então tá ajudando. Vamos ver essa semana aí como é que vai continuar. Né? Tem essas previsões aí de alguma mudança até sexta-feira, mas a gente vai indo. E o frio nós vamos lidando, não tem jeito. Já estamos acostumados com frio, nem dá de reclamar. Acompanhe o Chimarreando até as 6 horas. 6 horas temos a oração da Ave Maria e na sequência tem a hora da corneta, levando para você sempre informações importantes aqui da Serra Catarinense com a Marildo Volpato, Adilson Oliveira, Edson Varela. Sempre bem, como dizem os jovens, antenados de tudo que acontece aqui na nossa região. Vamos com Caseirando.

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0: Obrigado por aceitar esse convite, Tio Wendy. Tá aqui. Retirador e sombreiro largo.
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2: Muito obrigado. Grande cantor gaúcho.
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1: Cinco horas e 32 minutos. Vamos conferir então o mercado financeiro, mercado agrícola de hoje. Dia 8 de setembro. O euro está valendo R$ 5,91. Já o dólar, para você que negocia em dólar, R$ 5,09. Produtos agrícolas, vamos lá. O mel silvestre, R$ 12 o quilo. O mel da Bracatinga, R$ 17 o quilo. Agora o preço médio da saca de 60 quilos. Soja, R$ 140. Milho, R$ 63. Feijão preto, R$ 196,25. Feijão carioca, R$ 246,67. Feijão vermelho, R$ 300 a saca. Suíno vivo para produtor independente, R$ 5,08. Para o produtor integrado, R$ 5,11. Cordeiro vivo de 40 a 50 quilos, R$ 16 o quilo. Ovelha matriz de 50 a 70 quilos, R$ 10 o quilo. Preço do leite pago ao produtor no mês de setembro é R$ 2,56 o leite padrão. Vamos lá agora com a cotação. Boi gordo, R$ 12,25. Boi gordo, R$ 12,25. E a vaca gorda, R$ 11,06. Subiu 56 centavos, é isso? Nesse feriadão. Estava 10,50, foi para 11,06. R$ 11,06 a vaca gorda. Acompanhe sempre as notícias, os assuntos do agro com Amarildo Volpato. Sempre depois da segunda edição. Agora tem horário político, tem o jornal, né? Do meio-dia, um pouquinho mais para frente. E depois tem o Agroclube.
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1: Oportunidade de emprego, contrata-se auxiliar de limpeza residencial para trabalhar em ambiente familiar de segunda a sexta-feira. É necessário ter experiência comprovada na função e residir na área industrial ou proximidades. Oferece salário compatível com o mercado. Interessadas devem enviar currículo pelo WhatsApp no 49-99129-7339.
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2: 20 para as 6.
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2: Daqui a pouquinho vamos fazer o sorteio, mas antes vamos com música. Agora tá chegando Mano Lima.

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1: Dez para as seis, minha gente, agradecendo sempre os nossos patrocinadores, o pessoal dos supermercados Miatã, a Ridério Odontologia, a Casa Fundo do Ponte, a Casa das Marias, a Agropecuária Rancho dos Pinheiros, o veterinário Dr. Felipe Tramontini, também aqui no programa Via Registro Regularização de Imóveis, a Casa de Bolos e o Querência, Xão Pizza e Mate. 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Obrigado a todos, eu volto pontualmente às 6 horas com a Ave Maria.

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1: No relógio da torre, são 6 horas da tarde. Hora mística. Hora da saudação à Nossa Senhora. Hora em que as aves se recolhem aos ninhos e, após as lutas do dia a dia, procuramos carinho, a amizade e o amor que só encontramos no recesso de nossos lares. Vamos rezar a Ave Maria de hoje para Ilma Correia de Lis, pela sua saúde, com carinho de seu filho Afonso de Lis Mota. A Ave Maria de hoje será rezada pela alma de Oscar Fernandes Machado, tio Calo da Madepar, pela passagem de 6 anos de seu falecimento, com saudades de Edson e Ayla, filhos, netos e bisnetos. Vamos rezar juntos Ave Maria pela alma de Oscar Fernandes Machado, tio Calo da Madepar, pela passagem de 6 anos de seu falecimento, com saudades de Edson e Ayla, filhos, netos e bisnetos. Rezemos juntos Ave Maria pela alma de Etorildes Luiz da Silva, pela passagem de 3 anos de seu falecimento, com saudades de sua esposa, filhos, noras, netos e bisnetos. Vamos rezar a Ave Maria de hoje pela alma de Etorildes Luiz da Silva, pela passagem de 3 anos de seu falecimento, com saudades de sua esposa, filhos, noras, netos e bisnetos. A Ave Maria de hoje será rezada pela alma de Etorildes Luiz da Silva, pela passagem de 3 anos de seu falecimento, com saudades de sua esposa, filhos, noras, netos e bisnetos. Vamos rezar Ave Maria pela alma de João Carlos Borges, pela passagem de 7º dia de seu falecimento, com saudades de suas irmãs, Vera e Osmarina, filhos, netos e bisnetos. Vamos rezar a Ave Maria de hoje pela alma de João Carlos Borges, pela passagem de 7º dia de seu falecimento, com saudades de suas irmãs, Vera e Osmarina, filhos, netos e bisnetos. A Ave Maria de hoje será rezada pela alma de Alair Souza Silva, pela passagem de 3 anos e 1 mês do seu falecimento, com saudades de sua esposa, Maria Augusta Miguel da Silva. Vamos rezar Ave Maria pela alma de Josiel Souza Silva, pela passagem de 8 meses do seu falecimento, com saudades de sua mãe, Maria Augusta Miguel da Silva. A Ave Maria de hoje será rezada pela alma de Iria Chuse, pela passagem de 1 ano de seu falecimento, com saudades de sua família. Vamos rezar a Ave Maria de hoje pela alma de Virlau da Luz Mota, pela passagem de seu aniversário, com saudades de seu filho Afonso de Lis Mota. A Ave Maria de hoje será rezada pela alma de Áureo Ferreira Machado, pela passagem de 1 mês do seu falecimento, com saudades de sua filha, Juliana Aldo Rosane, esposa Maria Ida, netos, familiares e amigos. Vamos rezar a Ave Maria de hoje pela alma de Áureo Ferreira Machado, pela passagem de 1 mês do seu falecimento, com saudades de sua filha, Juliana Aldo Rosane, esposa Maria Aida, netos, familiares e amigos. Vamos rezar a Ave Maria de hoje pela alma de Osório Goulart, com saudades de seu amigo Tião da Gaita. Vamos rezar a Ave Maria de hoje pela alma de Ercílio Moreira Neres, com saudades de seu amigo Tião da Gaita. Salve Maria, Padre Darcy.
2: Salve Maria, Éder. Salve Maria, meu irmão, minha irmã, que nos acompanham neste dia 8 de setembro. A Igreja celebra a Natividade de Maria, e ao celebrar o nascimento daquela que, por sua humildade e fé, foi escolhida por Deus para participar de um dos maiores mistérios da nossa salvação. Maria nasceu como uma criança pequena, simples aos olhos do mundo, mas trazia consigo uma missão que transformaria a história. Sua vida nos ensina que Deus não precisa de grandeza humana para realizar grandes coisas. Ele olha para a simplicidade do coração, para a disponibilidade e para a confiança. Maria soube dizer sim, mesmo sem conhecer todos os caminhos que teria que percorrer. Seu sim foi fruto de uma fé profunda, de uma entrega silenciosa e de uma confiança total na vontade de Deus. Ao celebrarmos o seu nascimento, somos convidados e convidadas também a olhar para a nossa própria vida. Talvez muitas vezes nos sentimos pequenos, incapazes, sem forças diante dos desafios. Mas a história de Maria nos recorda que Deus pode fazer nascer grandes bênçãos a partir de vidas simples e corações dispostos a confiar. Que a Natividade de Maria renove em nós a esperança, que aprendamos com ela a guardar a fé nos momentos difíceis e acolher os planos de Deus e a caminhar com serenidade, mesmo quando não compreendemos tudo. Que Maria, Mãe de Deus e nossa Mãe, interceda por nossas famílias, cubra-nos com seu manto e nos conduza sempre para mais perto de Deus. Que seu exemplo nos ensine a transformar cada dia em um novo sim ao amor, à fé e à esperança. Por ela, ao final deste dia, pedimos a intercessão. Oremos. Quando o sino da igreja tange ao longe a Ave Maria, é chegado o momento de recordar a oração que rezou o anjo, mensageiro de Deus, na saudação mais expressiva de todos os tempos. E a vossa bênção pedimos, Nossa Senhora, para que a vossa proteção nos afaste de todo mal. Querido irmão, querida irmã, se possível, pare um instante, vamos rezar juntos a oração da Ave Maria, hoje lembrando a Natividade de Maria, e também queremos oferecer esta oração da Ave Maria ao Padre Roberto, da paróquia Nossa Senhora da Boa Viagem, de Bocaina, que está de aniversário. Ave Maria, cheia de graça, o Senhor é convosco, bendita sois vós entre as mulheres, e bendito é o fruto de vosso ventre, Jesus. Santa Maria, Mãe de Deus, rogai por nós, pecadores, agora e na hora de nossa morte. Amém. Peçamos por intercessão desta Mãe querida, a bênção à vida de cada um de nós, a bênção às crianças, aos jovens, aos idosos, aos adultos e principalmente aqueles que necessitam de saúde. Que Deus nos abençoe por intercessão de Maria, em nome do Pai, do Filho e do Espírito Santo. Amém. A todos uma santa e abençoada noite e fiquem com Deus.

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1: 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Muito obrigado a você que nos acompanhou. E agora vocês ficam com a hora da corneta. Tudo certo aí para começar as informações da nossa região. Eu volto amanhã às 3:30. Um abraço.
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7: Vamos chegando na hora da corneta, já estamos nos aproximando da sexta-feira, né, o Adilson Oliveira? É hora da corneta a partir de agora até as 8 da noite, com as informações e os conteúdos desse pós-feriado, semaninha cortada, né? Com o feriado de ontem, nós vamos que vamos aqui com você para atualizar o que foi a sua terça-feira, 8 de setembro, que implode em Brasília, cheio de nuances, de informações, de conteúdos, que você acompanha em detalhes no SBT News e no SBT Brasil, daqui a pouco no SCC SBT por aqui. Adilson Oliveira.
8: Tudo bem, Edson? Boa noite a você, boa noite ao Vopato, chegando com a gente também, nossa audiência da Hora da Corneta na Clube FM.
7: Com a japona da firma, Amarildo Volpato. Eu tirei minha japona aqui, o Amarildo, porque deu uma esquentada louca do nada. Assim.
9: Essa aqui é a preta, a azul eu usei outro dia, então eu vou revezando com a variedade de uniformes que a gente tem aqui.
7: É verdade que você usa a jaqueta de acordo com o teu humor?
9: Com humor? Não, uso conforme a temperatura.
8: Ah, bom. 16 graus agora, Volpato.
9: Por isso eu estou com essa japona aqui.
7: Tá bom. Está autorizado dar oi pro povo?
9: Povo, aquele oi, então, para todo mundo que está nos acompanhando. Atenção para a notícia. Temos ainda 5 feriados este ano.
7: Nossa, tudo isso!
9: É bastante.
8: Acabamos de sair de um feriado e você já vem com essa informação.
9: Não, tem que ser assim, tem que pega um e larga o outro e tem que tocar a vida.
7: Deixa eu me situar então para me programar. Temos o feriado de Nossa Senhora Aparecida, segunda-feira, dia 12
9: de outubro.
7: Temos, que mais?
9: Temos o 12 de novembro.
8: 15 de novembro.
9: O dia da
8: 21 de novembro
9: também. Agora que acho que é o segundo feriado que vai ser, né? Em homenagem a, como é que é? Dia 20 de novembro ali.
7: Ah,
9: me fugiu o nome agora.
7: É Dia da Consciência Negra.
9: Exatamente, me fugiu esse nome. Tem o Natal, que esse ano vai cair dia 25 de dezembro. Então, por aí vai. Então é 12 de outubro, setembro agora não tem mais nada. Infelizmente, vamos ter que trabalhar o setembro inteiro agora aí. Né? De hoje até. Mas daí, outubro, dia 12, já tem Nossa Senhora Aparecida.
7: Gostaria de estragar teus planos para lembrar-lhe que temos 4 feriados.
9: Vai dizer, eu sabia que não tava boa a conversa. Não é 5, mas.
7: O 15 de novembro é domingo.
9: Ah, não, mas entra. Outro dia você informava aqui.
8: É feriado, mas não domingo, é folga.
9: Paga quem trabalha, recebe em dobro,
7: quem,
9: né?
7: Quem trabalha, né?
9: Então, assim, tá valendo feriado no domingo. Pelo menos é a formação do Edson Varela. Quem trabalha no domingo que é feriado, recebe em dobro.
7: É, para os servidores públicos tem mais datas aí. O 15 de outubro é dia do professor e dia 28 de outubro é dia do
9: servidor
7: público.
9: É, geralmente o dia do professor, hoje, nos últimos anos, pelo menos. Tá emendando para segunda ou para sexta, geralmente é segunda.
7: O Tribunal Superior Eleitoral determinou que motoristas que trabalham com aplicativos de transporte, como o Uber, o 99, diga outro aplicativo além desses dois, ou Adilson Oliveira. Uber, 99 e etc e tal. Não podem utilizar os veículos para divulgar propaganda eleitoral durante as eleições deste ano. A proibição vale para adesivos, cartazes ou qualquer outro tipo de material de campanha colocado nos vidros, portas ou demais partes do automóvel. Portanto, Uber tem que eu até achei meio estranho, porque o Uber é do cidadão. Se ele quiser colocar o Flávio Bolsonaro lá,
8: era o que eu ia falar, Edson. A pessoa não manda mais no que é dele, não manda mais.
9: E a partir do momento que ele tem
8: um contrato, a regra dos outros aí para estar cumprindo.
9: E assim, não vai mudar será que
8: alguém vai ajudar o motorista de Uber a pagar o imposto dele, pagar o licenciamento, pagar
7: pois
8: o
7: exame, mas é o que o TSE disse.
9: Pois é. E outro detalhe, né? Você vai pegar o carro, não vou entrar com esse motorista aí que vai me matar porque ele é do Partido X. Né? Seria isso?
7: Isso.
9: Esse é um perigo, esse homem vai me matar.
7: Mas porque... de qualquer maneira é uma norma do TSE baixada.
8: Ô, Pato, não aumentamos esse negócio de matar, não fechou, homem.
7: Publicado hoje.
8: Você aumentou um pouco aí, homem.
9: Aproveitando.
8: Você discordar do partido, que eu sei que vai matar.
9: Pois é, mas... do jeito que tá a polarização.
8: Exagerou, vô Pato.
9: Seria a polinização, mas do jeito que tá a polarização, é por aí que vai.
7: A revista Forbes divulgou a lista dos 22 bilionários do Brasil. Nenhum é de Lages.
9: Veja se não tem a Dilson Oliveira aí.
7: Nenhum é de Lages. O Dilson é de Lages.
9: Então tá fora. Só aproveitando e voltando um pouquinho na questão da propaganda, eu passei agora ali no cemitério Cruz das Almas, ali tem várias capelas e muitas propagandas políticas. Então, assim, está ilegal? Não, está no local que não atrapalha as pessoas, os transeuntes, tudo bem. Mas em frente à capela mortuária, você fincar um poste ali com a propaganda eleitoral, não pega bem, né? Então, assim, tem quantos metros quadrados tem Lages? Vá colocar lá num desses metros quadrados que tem aí. É a Coxilha Rica inteira, dá para você colocar propaganda, né?
8: O pessoal...
9: Agora, na frente de uma capela mortuária, colocar uma propaganda, quem está ali já, né? Já está com, né? Debilitado, com a tristeza tomando conta. Daí tem aquelas propagandas lá abanando para ti. Então, assim, eu acho que talvez nem seja a culpa dos candidatos, são os cabos eleitorais, o pessoal que sai de manhã cedo a colocar, né? E despeja ali, mas assim, um pouquinho mais de cautela e respeito aí, eu acho que é importante.
7: Eu te passo um, diz, vai votar nesse do banner aí, o outro diz, nem morto.
9: É, do jeito que tá, então assim, nós tem que respeitar um pouco alguns locais aí, né?
7: Deixa eu passar o contato do Rodrigo Penso aqui, que tem uma senhora aqui que tá pedindo um contato para fazer um orçamento para fazer uma campanha publicitária na Rádio Clube, tá?
9: Olha aí, viu, que maravilha, esta é a Rádio Clube. Isso é importante, o pessoal sempre procurando a gente.
7: Então.
8: Tem uma mensagem para nós aqui. Vergonha o setor de tomografia do Hospital Geral. O ouvinte fez um exame, depois que fez uma cirurgia de estômago. Resultado vai demorar mais de 60 dias. É o Mauro mandando essa mensagem para nós.
7: Mauro, a sugestão para você não passar por isso. Particular. Porque público é desse jeito por um motivo que a gente já informou aqui. Não tem profissional para laudear, para fazer o laudo, para interpretar, para traduzir. E isso, infelizmente, não é de hoje. Já faz bastante tempo que acontece essa situação no Hospital Público de Lages, que é o Tereza Ramos. É um problema de laudeamento. Ou a gente se submete, ou se for urgente, temos que recorrer aos parentes para reunir os pila e fazer particular, que daí é rápido. Mas pelo público, infelizmente, serviço público tá desse jeito.
8: É assim que acontece a situação, né, pessoal? Ou, como você falou, Neto, ou paga, procura uma clínica e... Exato. Por isso a importância de, dentro do possível, guardar um pouco de dinheiro para a saúde.
7: Para uma emergência.
8: Para, né? Uma emergência.
7: Exatamente.
8: Para não depender só do SUS.
7: E eu não estou dizendo isso, gente. Eu não estou dizendo assim, particular, você tem dinheiro, pode fazer. Não é uma questão. É que a gente tem que falar a realidade. Não adianta eu pegar aqui e ficar adulando o ouvinte e dizer 60 dias, que absurdo! Vamos mudar isso! Isso está acontecendo agora, isso não pode acontecer. Não adianta eu dizer isso. Porque o fato é o seguinte, profissional de laudeamento, o técnico responsável pela leitura, análise do raio-x e desses outros exames complexos, o estado não consegue contratar. Só para vocês terem uma ideia, o estado, tempos atrás, contratou uma empresa de São Paulo, cujos profissionais laudeavam, faziam o laudo, porque aqui no estado ela não conseguiu. Então existe essa crise, essa falta de profissionais para isso, e o estado, vamos dizer assim, meio...
8: Seria por causa do salário, será?
7: É que não é salário, né, Adilson? Eles ganham...
8: Salário não é...
7: Pela remuneração? É. Provavelmente assim, Adilson, na minha visão, não sei se o Volpato concorda, é um profissional da área médica que ele ganha muito mais atuando para ele que vir trabalhar para o estado ali para fazer, pegar uma empreitada de fazer 50 laudos. Então eles têm essa opção e o que é que nós vamos fazer?
9: Isso se estende a algumas especialidades que a Lages, por exemplo, não consegue contratar profissional.
8: Ortopedista?
9: Ainda tem, com um pouco de fila, se não me falha a memória, um deles é reumatologista, se não me falha a memória, a Secretaria de Saúde não consegue contratar, as pessoas estão aí à mercê de uma consulta para depois entrar numa fila, para depois, se precisar, um tratamento com um pouco mais, né, de alta complexidade, e não há profissional disposto a trabalhar.
7: Caso você tenha tentado e não conseguido se comunicar hoje à tarde com a Semasa, não foi culpa da empresa, tá? Devido a uma queda de energia seguida de interrupção no acesso à internet, os atendimentos presenciais via WhatsApp, por telefone da central de atendimento ao cliente, foram todos esses atendimentos suspensos durante a tarde de hoje. Talvez amanhã retornem os serviços à normalidade. Me chamou a atenção a medida adotada pela Semasa, já que não dava para atender pelo WhatsApp, pelos outros canais eletrônicos, digamos assim, toda a equipe ficou na sede aqui do prédio. Como é que é o nome desse edifício aí?
9: Cacimba.
7: No edifício Cacimba, ficou ali à disposição. Quem chegava era atendido presencialmente, era orientado, mas volta e meia dá esse piripaque, não é de hoje, e por isso que deu essa inconstância.
9: Aí passa pela situação que tudo é pela internet, né? Até para economizar, as empresas, a iniciativa privada já está também com este sistema de comunicação, ligações via internet, e aí quando dá um problema desse, falta de energia acarretou lá que você não consegue conversar por WhatsApp.
7: O meu irmão Daniel Silveira me mandando um WhatsApp aqui confirmando que os serviços foram restabelecidos agora, tá? O telefone volta a funcionar normalmente após o restabelecimento do sistema SANSIS. É um sistema eletrônico deles próprios lá que tem. É igual o que você tem aí.
9: Conheço não, já ouvi falar, quer dizer. Hoje eu conversei com o Giovanni Fornari.
7: Daniel, abraço.
9: Piloto Giovanni Fornari, ele que é presidente do Círculo Italiano, ou melhor, Círculo Italiano, e no domingo agora, a partir das 14 horas, lá no Mercado Público, vai ter o almoço italiano com jogos italianos. Todos estão sendo convidados. O pessoal pode entrar em contato aí pelo telefone 9188-2323. Esse final de número que eu conheço. Só que é 9188-2323, é do Giovanni Fornari. Ali você pode ter as inscrições, maiores informações, ou ir direto no Círculo Italiano, que é ali na rua Rui Barbosa, quase chegando no Emosc, bem ali na esquina, aquela casa bonita que tem ali, sempre muito bem cuidado.
7: Sabe por que que ele disse que conhece esse número 2323, Adilson?
8: Não.
7: É o número da prefeita, Carmen Zanotto.
9: Não, eu conheço outro.
7: Não, mas daí os números são...

0: ficou coisa feia. Quem tá chegando na cidade dá uma deslocada ali, coisa de louco. Negócio de fazer acesso bem na curva, só a engenharia de mobilidade de Lages para fazer, porque em outra parte do mundo, nem na Etiópia, no Afeganistão, no Paquistão.
1: É um local perigoso, né, uma curva?
0: Exato, exato. E daí foi feito um deslocamento do eixo da faixa para dar o acesso. Não é de hoje que eu visualizo aquilo ali, mas ficou um atestado de quarta fraca feita pelo responsável.
1: Tem uma pergunta para nós aqui: como ficou a situação da Cooper Lages que não recebeu da Semasa? Segundo Amarildo Volpato, segundo informações da diretora Paula, falta documentos para a Semasa poder repassar o valor mensal.
0: Esse assunto não é de hoje, inclusive na hora da corneta, e a situação é a mesma, gente. Se a entidade não for organizadinha, se a entidade não tiver todas as CND em dia, não prestar conta do mês anterior do dinheiro que recebeu, fecha a torneira e não adianta espernear, infelizmente. Nós estamos ao lado dessas pessoas que estão fazendo esse trabalho da cooperativa, mas a cooperativa, através desses dirigentes, tem que estar do nosso lado também, que é o quê? Fazer a coisa em ordem, em dia. Nós não podemos chegar aqui propagar. A prefeitura que deu um jeito. Ali não é a prefeitura.
1: E o pessoal fica achando que o problema é com a Semasa, mas não é. O problema é com a cooperativa, que não atualiza a documentação para que a Semasa possa passar os valores.
0: Podemos relatar aí uns 30 problemas com a Semasa, mas esse não é com a Semasa.
2: Tem um contrato onde uma das cláusulas que a cooperativa tem que atender para receber em dia é pagar a prefeitura paga um salário mínimo para 22 cooperados.
0: Sim.
2: E mais 20 é um salário mínimo, e o que eles faturam é rateado entre eles de tudo que é feita a coleta na cidade. Já eles vendem. São 22 hoje que foram apresentados à Semasa. Eles não estão recolhendo palavras da presidente Paula Granzotto, o INSS de cada funcionário.
0: Uhum.
2: Como diz a presidente, como que eu vou liberar o pagamento se eu não tenho a certidão que eles pagaram o INSS do servidor, do cooperado, que amanhã depois vai querer se aposentar, vai dar aquela lacuna daquele período.
0: Ou você sofre um acidente e não está pagando em dia o INSS? Não vai ter direito ao auxílio-doença?
1: E fica uma pergunta no ar: se a cooperativa, com todos esses anos de trabalho, não aprendeu até agora a atualizar os documentos?
2: Hoje tem um profissional que faz. Inclusive, esta tarde eu conversei com vários profissionais. Amanhã nós temos 3 entrevistas agendadas que eu vou trazer dentro do comunidade a respeito do pessoal da cooperativa, porque eles falam que estão em greve agora também. Então amanhã a gente vai lá conferir. E o profissional
1: greve daí.
2: Eles anunciaram greve. A Neuzita dos Anjos, que é a presidente da Cooper Lages.
1: Por esse motivo do não pagamento?
2: Sim, estão em greve. A presidente Paula Granzotto foi muito taxativa hoje de manhã: não vou deixar de fazer a coleta. Leva, porque Campo Belo do Sul e Otacílio Costa tem uma cooperativa idêntica, e segundo a presidente Paula, lá funciona bem, que eles são administrados por uma empresa que cuida dessas cooperativas, que é Altos da Terra, um nome assim. Inclusive a gestão deles é junto à Uniplac.
1: Eu só não entendi o motivo da greve, se o problema, segundo informações, é com eles.
2: Exatamente, mas o que que eu já conversei com a Neuzita há algum tempo atrás, ela disse o seguinte, e hoje ela me repetiu por mensagem: a nossa parte não tem nada a ver com documentos, é com a triagem, e a gente faz o nosso trabalho. Então, aí que está a questão conceitual. Por isso que o profissional de contabilidade, de economia, que ajuda a administrar a cooperativa, tem que conversar com elas.
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2: Só atualizando, o Corpo de Bombeiros atendendo na localidade de Cruzeiro, em São Joaquim, tombamento de um caminhão, motorista preso às ferragens. Esse acidente foi um pouquinho mais cedo, tem aí cerca

0: de 40 minutos que o corpo de bombeiros já está lá no local. Então a gente, durante a hora da corneta, vamos atualizando tombamento de caminhão na localidade de Cruzeiro.
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0: Bem pensado, bem pensado. Vamos lá, dar sequência na Hora da Corneta aqui da Rádio Clube FM, Funerário e Memorial Cristo Rei. 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
0: Oh, eu recebi hoje um release, o Amarildo Volpato, acredito que você tenha recebido também, de um grupo de mulheres de Lages, Capão Alto, São Joaquim, da onde mais?
2: Fraiburgo tem.
0: Major Vieira, até vou citar os nomes aqui, foram participar da Expo Inter para buscar experiências, informações. Por quê? Porque cada vez mais a mulher está partícipe das atividades do agro, quer seja na linha de plantação, soja e outras culturas, como na linha da pecuária, criação de gado, para corte, para as várias linhas de atuação. Está aqui o nome delas, ó: a Thaís Amaral de São Joaquim, a Ticiana Faquim, Jéssica Mendonça, Zilda Leti Pelizaro, Deise Deuner, Bia Mello, a Bia, nossa colega aqui de imprensa, Cândida Leti, Camila Carsten Claubert e Raquel Dalasta de Lages, Fabiana Ribeiro de Capão Alto, Vilma Schroeder Morante de Major Vieira e Maria Lúcia de Caçador. Então é o grupo de mulheres do agro presente na Expo Inter, na busca de informações e atualizações exatamente para a atividade que elas também atuam. Quem disse que lugar de mulher também não é no agro?
2: A Fabiana Ribeiro, ela é coordenadora do núcleo do agronegócio da CIL, que antes era o Pablo Araldi, agora ela é a coordenadora.
0: De Capão Alto.
2: De Capão Alto, advogada, é coordenadora aqui, e a Pelizaro Leti também faz parte do núcleo do agronegócio da ACIL.
0: Zilda Elisa Leti Pelizaro.
2: Exatamente.
0: Pelizaro por parte do marido e Leti por parte dela.
2: Falando em núcleo do agronegócio, agora às 19 horas a ACIL tem uma palestra, né? Com a contabilidade, falando de IPVA. Ah, desculpem.
0: ITR.
2: Que eu quero que o PVA.
0: Paguei hoje o nosso ITR lá. O nosso não, das mulheres que tem a propriedade lá em São Joaquim, deu R$2.890.
2: Vai estar lá a Josi Corbellini, que é contadora, e também a Isoton, né? Duas mulheres palestrando.
0: É muito importante para você que trabalha na atividade rural aí, que tem propriedade, de você estar sintonizando a respeito do ITR, do que você pode incluir na declaração, inclusive para reduzir custos, o que você precisa prever para ter acesso a financiamentos. Por isso que esse tipo de palestra de orientação de profissionais é fundamental para você estar sintonizado nisso.
1: É como se fosse o IPTU das residências?
0: Equivale.
2: Só que
1: mantém dia, né?
2: E você precisa, porque depende muito do que você declarar ali para confrontar lá na frente, vindo uma reforma tributária também que entra em vigor aí, já entrou algumas partes, e precisa estar em dia com não tem mais aquela história, você declara um pouquinho aqui, declara menor o preço para não pagar imposto, depois quando precisar, o que vai valer é aquele valor menor que você declarou.
0: O Grito dos Gaúchos, a Federação das Indústrias do Estado do Rio Grande do Sul, equivalente à Fiesc aqui no estado, a Fierges, a Federação da Agricultura do Estado do Rio Grande do Sul, que é a Farsul, e a Fecomércio do Rio Grande do Sul, lançaram um manifesto em defesa da institucionalidade e da Constituição brasileira. Segundo a nota conjunta dessas entidades, que eu li em detalhes, nota divulgada no dia de hoje, O Brasil não sobrevive sem instituições fortes e sem respeito às regras do jogo democrático. A situação está caótica e essas entidades que têm poder e força de bater na mesa e dizer se ajeite, gente, estão emitindo essa nota pedindo respeito à Constituição e defendendo a institucionalidade do país, porque virou um banzé em Brasília.
2: Deixa eu só atualizando aqui com relação a essa reunião do Núcleo de Agronegócios na CIL, agora às 7 horas, palestra totalmente gratuita. É da Silvia Isoton, ela que é da Isoton Contabilidade, a Josiane Corbellini, também contadora, especialista, vão estar falando, e o Ronaldo Duarte, trazendo ali, ele que assumiu recentemente a Secretaria da Agricultura, vai explanar então sobre o que ele está vendo na Secretaria, o que ele pode fazer, né, pelo agro da Serra Catarinense, além do Tiago Meneghel, que vai abordar então a conexão da Serra Catarinense com o Alentejo de Portugal.
1: Olha, sexta-feira tem sorteio de um combo de tilápia galponeira do galpão do Cipó, isso mesmo, consumo no local, de segunda a quarta-feira. Então, para você participar, o sorteio é na próxima sexta-feira aqui na Hora da Corneta.
2: Lembra que a gente comentou aqui sobre a distribuição gratuita de mudas de cebola de cabeça?
1: Sim.
2: Lá no horto comunitário?
1: Sim.
2: Sabe quantas já foram distribuídas? 46 mil, quase a metade.
1: 46 mil?
2: Mil mudas, entre sexta e ontem. Ontem era feriado. Então, vai até amanhã. Eu estou conversando com o Sauro Tadeu dos Reis, que é o coordenador, o diretor lá do Horto Comunitário, para ver se continua, mas a priori amanhã seria o último dia. Então, quase a metade já foi distribuída numa parceria da EPAGRE, o escritório municipal aqui em Lages, e também a EPAGRE de Ituporanga, que forneceu uma parte das mudas, a outra parte foi cultivada aqui no horto, lá no bairro Guarujá. Você quer ir amanhã buscar? Tudo gratuito? Pela 31 de março até no final, à direita, você vai encontrar o horto comunitário.
0: Hora de intervalo comercial, hora da corneta, a gente tem sequência já já.
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9: Só para atualizar a respeito desta informação do acidente que a gente falou, do tombamento de um caminhão na SC-390, foi na localidade de Cruzeiro, logo após o trevo de acesso a Urubici, após o trevo em direção a Bom Jardim. O caminhão Volvo azul, o motorista com dificuldades acabou saindo da cabine mesmo, ele ficou preso às ferragens, mas conseguiu sair. O SAMU esteve lá para o atendimento, né? E conduziu ele ao hospital. Segundo as primeiras informações, não foi tão grave com relação ao motorista, mas ele está recebendo atendimento.
8: O que acontece de acidente com caminhão na região de São Joaquim?
9: É ali nessa localidade, né? Localidade de Cruzeiro, tem algumas curvas ali em direção entre São Joaquim e Bom Jardim, muitas curvas ali, então por isso o cuidado. Às vezes é um caminhoneiro, né? Que não conhece bem a estrada, pode ter ocorrido isso.
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7: Hora de esporte na Hora da Corneta, vamos iniciar destacando os jogos que estão iniciando em instantes, a partir das 7 da noite, por exemplo, pela Sul-Americana, o Vasco da Gama vai à Colômbia, vai a Bogotá, aliás, vai não, está lá, né? Porque dentro de 8 minutos entra em campo para enfrentar o Santa Fé. O Santa Fé, na verdade, o nome completo do time é Independiente Santa Fé, é um time sediado na capital da Colômbia, que recebe então o Vasco da Gama para o jogo de ida das quartas de final dessa competição. Hoje temos então Independiente Santa Fé e Vasco da Gama. Amanhã Santos e Atlético Mineiro fazem o clássico brasileiro na Sul-Americana. Lembrando que hoje também tem Boca Juniors e São Paulo, ou Boca Juniors, como você queira, lá o estádio do Boca em Buenos Aires, recebe o São Paulo, jogo que o SBT transmite, Amarilo Bopato.
9: Exatamente, sempre a Sul-Americana você acompanha no SCC SBT. Esses jogos pela Sul-Americana, agora pela Libertadores, começa daqui a pouquinho, dentro de 9 minutos, Fluminense e Platense da Argentina. Aí estamos falando de Libertadores da América.
8: Vamos torcer para o Fluminense, time brasileiro, Vopato.
7: É o time mais fraco que está na semifinal da semifinal, não. É quarta de final da Libertadores, esse Platense, o Amarilo Vopato.
8: Eu achei que você estava falando do Fluminense.
9: Tomara que ganhe, né? Não sei se é o mais fraco, mas se você está falando. E pela Série B, que jogão hoje, hein? Vale tudo. Criciúma em casa vai pegar o Juventude. O Juventude é o líder com 47 pelo brasileiro da B. E o Criciúma é o segundo também, 47. Então hoje poderemos ter mudança na liderança, e tomara que seja para Santa Catarina, que o Criciúma, como diriam os antigos radialistas, que faça o dever de casa e vença.
8: Como é que está o público da Série B, nos estádios?
9: O Criciúma, em torno sempre aí do público lá de 13, 14 mil torcedores, um pouco mais. Acho que o Herberto Rios é em torno de 16 mil pessoas, 17 mil, acho que cabe no Herberto Rios, mais ou menos igual a do Orlando Scarpelli, né, do Figueirense. Então, realmente o Criciúma, porque o Criciúma vinha liderando, agora caiu para segundo lugar, mas a torcida está muito empolgada.
8: Porque o que incentiva o jogo ali, o time, é o torcedor. Se não tiver torcedor, complica, né?
7: Sem dúvida. Não sei, acho que não, Adilson.
8: Edson do céu.
7: O que incentiva o jogador é receber em dia.
8: Também.
7: Tendo dinheiro também no bolso, veja o que está acontecendo com o Inter de Porto Alegre. O Inter vive uma crise descomunal por causa de atraso de salários, por causa de problemas internos financeiros, situação não diferente.
5: Nossa,
7: com o Grêmio.
5: Tudo isso.
7: Então, se o jogador tiver com o bolso empanturrado de dinheiro, recebendo em dia, ele vai ter um ânimo grande. Claro que a torcida soma isso também.
8: Você concorda, Bopato?
9: Eu quero saber o primeiro resultado de ontem lá, o que deu do Vitória e Grêmio.
8: Ontem teve jogo? Não acompanhei.
7: Na verdade é o seguinte, eu estava escutando um cronista de Porto Alegre dizer, um cronista gremista, porque em Porto Alegre é muito comum meios de cobertura dos times serem ou Inter ou Grêmio, e de maneira bem declarada, e isso acaba dando inclusive uma boa audiência para eles. E um desses cronistas dizendo que nós nos iludimos porque o Grêmio venceu o Grenal, mas o time continua a mesma naba, não mudou nada, continua aquele time fadado à segunda divisão. Um outro cronista que eu escutei me deslocando na manhã de hoje dizia que uma das vagas para a Série B do ano que vem é do Rio Grande do Sul.
5: Ou é
7: Inter ou é Grêmio. Ele não acredita que os dois times escapem. Tá? E vendo tanto o Inter quanto o Grêmio, eu não vejo o jogo contra o Vitória. Onde se viu o Grêmio com esse plantel milionário chegar diante do Vitória e fracassar como fracassou ontem?
9: Internacional. Mais do que isso, quando o Grêmio foi para cima, precisava da vitória, só no chuveirinho e no desespero. Faltou assim, tá visível a falta de alguém que conduza essa bola, que leve até o ataque, que leve com segurança que vai chegar na área, pelo menos. É só no balão e no chutão. Para o nível da Série A, para o nível de Grêmio, de Inter, é triste ver o futebol
8: da Na sua opinião, Volpato, caindo um do Rio Grande do Sul, como o Edson falou agora, quem será?
7: Aí não, é uma incógnita de
8: sim.
7: Porque é o seguinte,
8: eu sei.
7: Se o Inter vencer e o Grêmio perder a próxima, inverte a posição. O Grêmio que vai pra zona.
9: O Grêmio está com 28, Criciúma, e o Inter 25.
8: Por
9: tá
8: isso ali, a importância do palpite do Volpato.
9: Eu acho assim que o Grêmio tem um pouquinho mais cancheiro, time ruim também, igual do Inter, os dois, mal. Mas o Grêmio tem um pouco mais de. Acho que o vestiário funciona melhor no Grêmio para dar uma reabilitada e buscar. Porque o Inter ano passado entrou em campo precisando vencer e de outros dois resultados. E foi o que deu.
7: O Robinho lá de Otacílio Costa, tá me passando a mensagem, ele dizia: eu sou gremista, mas caem os dois. A campanha do Grêmio fora de casa é campanha de Série C. Bem isso, Robinho.
9: Não ganhou nenhuma até agora.
7: O Cristiano Conrado tá dizendo: boa noite, pessoal, sou corintiano, mas o time mais fraco da Libertadores é o meu Corinthians. Tá dizendo ele.
9: Tá. Dá, a gente aceita a sugestão. Estamos aceitando a sugestão.
8: Então é isso aí, mais alguma informação do esporte, Amarildo Volpato?
9: Exatamente, não, com relação aí aos times aí que estão, a gente sabe que tem agora a Libertadores, né? Durante essa semana e no final de semana dá uma pausinha aí para o campeonato brasileiro.
8: Mas meio no geral, time forte hoje no Brasil é 2-3 aí, deu, o restante é tudo nivelado.
7: Não, todos que estão do lado de cima da tabela, dos 10 ali, são fortes.
8: Os quatro mais colocados, o restante, o futebol é mais...
7: Adilson, o Atlético Paranaense é forte, é um adversário, treme quando vai a enfrentar o Furacão.
8: O time tá bem montadinho do Atlético, tá bom. Time de garra.
7: O Fluminense tá bem.
8: Fluminense tem altas e baixas, hora tá bem, hora não tá.
9: Hora tá em segundo, hora tá em terceiro, eu concordo.
8: Mas não consegue, assim, demonstrar um bom futebol também, Volpato.
7: O Matheus,
9: você fala em segurança, né?
7: O Matheus também acha que caem os dois, o Matheus é colorado. Tá nessa situação, o Matheus, vamos Grenal da Série B o ano que vem.
9: E o Juventude tá encaminhando bem para subir. Volta em 2028, mas 2027 sobe.
7: Hora de intervalo comercial, na hora da corneta, sequência, já voltamos.
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9: 6:58.
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0: 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As informações da Serra Catarinense, agora no Giro pela Amures. 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
2: Informação de São Joaquim, aqui o Ministério Público de Contas de Santa Catarina manifestou-se pela emissão de parecer prévio recomendando que a Câmara de Vereadores de São Joaquim aprove as contas do primeiro ano de gestão do prefeito Dorinho, referente ao ano passado. Agora surge esse suspense nos municípios, porque como é o primeiro ano dos novos prefeitos, ou até o primeiro ano do segundo mandato dos antigos, vem esses pareceres do Tribunal de Contas, ora recomendando aprovação, ora recomendando a reprovação. Lembrando que as câmaras de vereadores têm autonomia. Se vier um parecer recomendando reprovação, mas se os vereadores resolverem aprovar, vale o que os vereadores decidem. Eles têm o poder do julgamento político. O Tribunal de Contas faz o chamado julgamento técnico.
1: Depois aí o vereador, mas ele analisa, Edson, ou apenas vai meio no achismo? Que para analisar tem que se conferir as contas, não é isso, vou passar?
0: As câmaras têm, né? O jurídico tem, as comissões têm, em tese é para ter um conhecimento. Mas eu, assim, há muito tempo eu penso a respeito disso, eu acho que o Tribunal de Contas tem técnicos lá, tem profissionais da área há bastante tempo com experiência, para analisar todas as. Os empenhos com as notas fiscais, com o que é aplicado na saúde, o que é aplicado na educação. Daí, eles dão parecer favorável lá. Eles analisam tudo pelo fator técnico e mandam para as câmaras. Daí, as câmaras nem sempre vão ter até a questão do tempo, porque às vezes chega no final ali do exercício, do mandato, né? E tem que votar, tem que ser sessão única apenas para análise das contas, não pode ter nenhum outro projeto nesse dia de votação, e às vezes vai meio vota na emoção, e às vezes rejeita e às vezes aprova.
2: Vamos lá, seguindo com informações da Hora da Corneta, vamos atravessar o Rio Pelotas, falar de vacaria. Interessante, é uma informação de vacaria, mas que serve de exemplo ou de referência aqui para Lages. Vacaria já serviu de exemplo porque a prefeitura foi lá, pediu uma autorização para o DENIT e construiu um viaduto na BR-116, no cruzamento com a Avenida Moreira Paz. Eu cito isso porque Lages poderia adotar um modelo semelhante, já que ali em Vacaria o governo federal não deu conta, veio a prefeitura e disse, tchá comigo, vou resolver. E resolveu, porque quem passa por Vacaria é testemunha da existência de um novo viaduto, providência que poderia ser adotada aqui, talvez não viaduto, mas uma outra alternativa de mobilidade em direção ao bairro Guarujá, que a situação está cada vez mais complicada. Mas não é esse o assunto de Vacaria. É uma obra que começou hoje no município, em Vacaria, que é a Perimetral Norte. Perimetral Norte, na verdade, é uma obra estruturante planejada para qualificar a mobilidade urbana de Vacaria, onde vai ser possível deslocar o trânsito pesado do centro por um contorno ligando a BR-285 à BR-116. A BR-116 é essa nossa aqui, que passa em Vacaria e vai para Caxias do Sul, e a BR-285 é uma transoceânica que vem da fronteira lá com a Argentina e vai sair lá no litoral de Santa Catarina, perto de Araranguá. E daí nessa passagem em Vacaria, a prefeitura está construindo uma perimetral. Não comparando, seria como Lages fazer uma perimetral saindo ali das imediações dos motéis ali do loteamento Aspen e saindo direto lá na BR-116 por trás do bairro Tributo, e com isso desloca o trânsito pesado, e esse trânsito pesado não precisa passar por dentro da cidade. Antigamente o trânsito pesado passava pelo Coral, pela Dom Pedro, e daí a BR-116 foi feito um novo traçado, onde é hoje lá na área industrial. Mas mesmo sendo lá, lá já ficou estrangulado. Lá não vai mudar, é claro, mas Vacaria está buscando essa alternativa, criando uma perimetral norte, exatamente para tirar o trânsito de dentro da cidade, o trânsito pesado.
0: Bocaina do Sul vai ganhar 12 pontes às localidades do interior. Conversava hoje com a secretária executiva da Defesa Civil, Leujane Sutil, e na localidade de Mineiros foi interditado por um bom período uma ponte que tinha em decorrência dessas chuvaradas aí dos últimos um mês e meio, dois meses, né? E agora vai ser feita as cabeceiras. A Defesa Civil acabou doando aí mais essa parceria de 12 pontes. Então, logo, logo, na localidade de Mineiros, a prefeitura fez uma ponte boa lá de madeira, em condições para passar. Logo, logo vai ter uma ponte. Então, eu conversava com a secretária Leujane hoje, ali na localidade de Mineiros, uma reclamação que eles têm há bastante tempo pela insegurança, pela chuvarada, a ponte muito baixa, agora será feita dentro de uma estrutura, deve começar aí ainda dentro dos próximos 45, 60 dias.
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0: Vai ter o primeiro campeonato de laço no município de Painel, dias 19 e 20 de setembro, junto aí os festejos da Semana Farroupilha lá no Painel. Então, a programação começando dia 19 no sábado e se estendendo até o domingo, dia 20. Então, todo mundo pode participar, convidado.
2: Né? Não, todo mundo não, só o pessoal que laça.
0: Não, todo mundo.
2: O Adilson pode participar?
0: Pode. Ele sabe laçar, não?
2: Não sabe.
0: Não, mas ele lá
1: não, laçar não, laçar não.
0: E dar uns gritos lá, beber uma cerveja, pode.
2: Ah, tá.
0: É então. Isso que nós queremos. É o povo unido.
1: Você laça família. Também, roupa toda?
2: Não. É campeonato municipal, regional, estadual, mundial, universal?
0: Não, é Painelau. É o primeiro campeonato de laço do município de Painel.
2: Legal, legal isso. Tá, deve dar um entreveiro de CTGs, piquetes e etc e tal.
0: Nossa, vai ser, olha, somente o campeonato de laço vai aceitar somente CTGs do município de Painel.
2: Legal, legal.
0: Tá? Uhum. Depois tem o laço individual, as inscrições, tudo isso vai, e no domingo a continuidade do campeonato. Né? Somente CTG
2: de Painel.
0: Quanto CTG tem no Painel?
2: Não importa, mas tem bastante.
1: Que tem, bom. E tem gente boa no laço.
2: E vou te dizer mais, Volpato. Isso tá certo. É fazer festa
0: pra nós,
2: pros munícipes participarem. Não é que nem Lages que faz essa pecada da canção, por exemplo, pros artistas do Rio Grande, né?
0: O Elton Saldanha levar sempre,
2: né? Uma informação falando de Lages, vamos falar da paróquia aqui, deu entrada na Câmara de Vereadores de Lages. Um projeto de lei de número 94/2026 deve ser analisado hoje pelos integrantes do Legislativo Lagiano. Estou meio perdido, hoje terça tem sessão.
1: Hoje terça-feira.
2: Olha que legal o projeto, bem curtinho. Ficam isentos do pagamento da taxa de coleta de lixo os contribuintes como beneficiários da tarifa social de água e esgoto junto à SEMASA. O Poder Executivo vai regulamentar essa lei. Ou seja, quem paga taxa de esgoto e tem benefício da tarifa social da SEMASA não vai precisar pagar taxa de esgoto mais em Lages. Legal. Você falou em Painel, a Marildo Volpato.
0: Uhum.
2: Eu e minha esposa estávamos indo para São Joaquim domingo. Olha o que é que ela filmou aqui nas margens da SC-114. Ó. Olha. O bicho.
0: Tranquilo, sereno.
2: Uhum. Já vai ali, gente, atravessando a SC-114, percorrendo as colinas lá das retas de Painel, tá? Eles estão em cada vez mais volume na cidade, na região, e agora eles se preparam para atacar as plantações, quando começar a brotar aí, as plantações forem feitas no final do mês que vem.
0: E vão aparecendo da onde vão ressurgindo.
1: Você já viu um javali, vô Pato?
0: Só no vídeo, assim.
1: Só no vídeo.
2: Acabei de mostrar uma filmagem. É.
1: Não, mas pessoalmente assim, pessoalmente não.
0: É. Sou bem sincero aí pro nosso audiência.
1: Deve dar um susto na pessoa, né?
2: É grandão. Ele é feio, né? Se você atropelar um javali desse na rodovia, detona com o carro. Nossa.
0: E se Deus quiser, só com o carro, né?
2: É verdade.
3: Nossa, tudo isso! Oh,
2: eu gostei de um bolachão. Bolachão é aqueles banners redondos nos veículos, com a propaganda do deputado Lucas Neves, que aparece um javali. Achei bem legal. Até eu queria um daquele ali pra mim. Achei bacaninha. Colocar lá na porta do sítio pra assustar os cachorros.
0: Aparecer.
2: E muito legal. E queira ou não queira, temos que tirar o chapéu, porque o Lucas Neves das lideranças políticas, um dos poucos que combate essa praga que está incomodando cada vez mais o produtor rural, né?
1: Tem mensagem para nós, inclusive com fotos. Ouvinte diz que visitou os pais final de semana, chamou atenção as placas de orientação das estradas. E ela manda foto aqui. É um cartaz no poste, indicando o nome da rua, deve ser, da localidade.
2: Mas olha, detalhe melhor isso aí,
1: um poste com um cartaz.
2: Primeiro, qual é o nome da
1: Caetano Verza,
2: olha
1: localidade.
2: Olha aí, já ajudou. Que mais? Quem é o ouvinte?
1: Estrada Boa Rural.
0: Aonde?
1: Diz no poste ali, Estrada Boa Rural.
2: Ah, interessante. Olha aí, entendeu agora?
1: Será que vai sair o Estrada Boa então lá?
2: Se eu não te espremesse, você não ia dizer isso. Na verdade, é um protesto. Ó, quem mandou foi o Cleiton Ribeiro. Tá? É um protesto. Ô Valpato, olha ali, veja como é que tá a estrada de Caetano Verza. Olha. Se um carro cair numa vala dessa, não sai.
1: E tem uns pedrão no meio.
2: Nesse morro não sobe, nesse outro morro não desce, nesse morro ali não vai.
1: Só se comprar um jipe.
2: Nesse outro não vem. E daí o morador, para protestar, escreveu Estrada Boa Rural. Só faltou escrever embaixo, só que não.
0: É, mas vamos ter.
1: Roupado com sua caminhoneta não tem problema.
0: Não, não tenho caminhonete.
2: Falando em Volpato, tem uma pergunta para ele aqui, não é do Adilson Oliveira, é da Nayara Hillshine. Será que eu pronunciei correto, Nayara? Boa noite, Volpato. E o asfalto da Eleodoro Muniz?
1: Lá na Madepar.
2: Só o silêncio vai falar por mim.
0: Tem mais duas.
1: Que obra demorada essa, né?
0: Demorada. A mesma situação vale para a da Mal, que ali também começaram meio perto, lá já estava na hora agora de dar continuidade. São mais duas ali no entorno que precisam ser asfaltadas. As caixas estão todas prontas.
1: Aquela transversal dá para entender, porque o solo estava muito.
0: Não, já foi feito. Já
1: não,
0: foi
1: pois
0: feito
1: é, mas ali deu mais trabalho.
0: Foi feito uma. Não, já está.
1: Fizeram pronta, uma camada de pedra.
0: Faz 3 meses uma cama de drenagem lá.
2: Só um pouquinho, Valpato. Pare de defender a prefeitura de um solo.
1: Não, só estou explicando.
2: Não dá para
1: entender. Porque ali era um local
2: eu
1: que.
2: Eu não entendo.
1: Deixa eu explicar.
2: Eu não entendo.
1: Era um local que era depositado serragem antigamente. E o solo era muito difícil.
0: Tinha uma madeireira lá.
2: Você jogava bola na serragem.
1: Por isso ali deu um pouquinho mais. Ali deu um pouquinho mais de trabalho.
2: Só ali que você
1: acertou. Bem em frente ao crematório.
0: Já foi feita a cama de drenagem lá.
2: Que crematório, amém?
1: No crematório que tem lá.
2: Ah, tá. Ah, o crematório que não tá cremando por enquanto. É isso aí. Ah, bom.
0: Mas é o que está acontecendo. Então, eu já conversei com o secretário, realmente está
1: demorando. Agora, paralela com a Madepar, a Eleodoro Muniz, daí está demorando demais.
2: Tá, né?
1: Estão esperando o quê? Hein, Volpato?
2: Esperando começar a chover.
0: É só colocar o asfalto agora. A empreiteira que ganhou ali as três obras dá um investimento de 6 milhões, mais ou menos. Eu não me recordo
1: o
0: bem.
1: Dinheiro o dinheiro tem.
0: Tem, dinheiro tem. Que ali aquelas obras é do. Acho que é do Finis ainda. Não, é do governo do estado. É um investimento do governo do estado. O dinheiro está garantido. Eu não sei o porquê que não está andando ali.
1: E ali já é obra do Coronel Kleber.
0: Sim.
1: Não tem nada a ver com o passado.
2: Lá é empreiteira, não é o Coronel Kleber.
1: Sim, mas é coordenado por ele.
2: Ah, tá.
0: A ordem de serviço foi dada lá na CIL, lembra?
1: É.
0: Foi envolvendo ali o complexo industrial lá em cima.
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0: Deixa eu só lembrar aqui com relação a pinhão. A Epagre sempre por essa época, até já tá um pouquinho atrasado, a safra oficial, quanto que foi produzido na Serra Catarinense. Então, até vou falar com a equipe da... Eu sei que o levantamento já teve início, mas o balanço final não vem ainda. E caiu muito, né, a safra de pinhão este ano.
2: Caiu
0: todos os produtores falando. Então, vamos aguardar e depague o resultado final.
2: 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Que mais? Outros parceiros que vão dar o recado no intervalo de ouro da corneta e nós damos sequência já já.
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0: Pois é, eu digo para você exatamente isso. Aqui na Hora da Coneta, a previsão do tempo já é uma expectativa muito grande, né? Como fica aí para os próximos dias. 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
2: Em nome da amarelinha da Marechal e também da Dub Center, a gente aponta a você que a quarta-feira é de tempo bom na Serra Catarinense. O dia tem aberturas de sol logo pela manhã e frio não tão rigoroso, com mínima de 10 graus em Lages. No final da tarde e início da noite, teremos a virada de chave no tempo, nas condições climáticas. O tempo

0: tem como fazer o plantio, preparar o solo e por aí vai. Falando nisso, o Sauro Tadeu dos Reis, lá do Horto Comunitário, manda um abraço especialmente para vocês dois.
1: É a décima vez que você fala do Sauro, o Sauro hoje.
0: Mas tá trabalhando bastante lá no Horto Comunitário, mas ele mandou um abraço para vocês. Não quero receber o abraço dele, me devolva aqui. Só Adilson.
1: O Luiz Sasso, de Rancho de Tábuas, tá ponderando, o Volpato deve saber, Luiz Sasso, vou perguntar para ele. E o asfalto do Morro do Val, quando é que sai? Lá no, na Estrada dos Macacos. E o aterro da ponte do Rio Felipe, até agora tá só na promessa, diz o Luiz Sasso.
0: É, essa do Rio Felipe eu não sei, hein? Essa eu não tenho informação.
1: É lá pros lados de Rancho de Tábuas.
0: É, lá do Morro do Val tá na licitação já, era para estar finalizado.
1: Não tá. Já foi licitado.
0: Pois é, estava na licitação.
1: Não, já saiu. A empresa já ganhou a licitação, é a Branger Engenharia. Faz mais de 90 dias que já ganhou a licitação.
2: Então, seria por Ronaldo, causa do momento político que não começaram? Não tem nada a ver.
1: Nada a ver.
0: Tá. É o Ronaldo Duarte, então, secretário da Agricultura. De repente, tem, se estiver nos ouvindo, chegando aí em Lages, vindo do interior.
1: Agora ele, né, pode. Não, amigo. Não confunda, ele não tá te ouvindo.
0: Por que que não?
1: Ele tá, você anunciou agora há pouco que ele ia estar numa palestra da CIL agora do agro.
0: Ah, é mesmo, então já chegou mais cedo hoje.
3: Mais homem.
0: Mas talvez ele seja o último a falar na
2: palestra. Grave aí, Volpato, e passa pra ele depois.
0: Eu vou pedir pra ele aqui, Moro do Val.
1: Você trupicou na tua própria informação.
0: Eu não lembrei, a informação tá correta, ele tá lá.
2: Como
0: no
2: que você quer que o secretário esteja em dois lugares, Volpato?
1: É o mesmo.
0: Achei tempo que ele tava chegando do interior agora.
1: Então,
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1: Gente, o Volpato não sabia onde é que consultava e eu expliquei para ele, vou explicar para você que tá me ouvindo. Se você quiser conferir os detalhes das candidaturas a governador, ao senado, a deputado federal, a deputada estadual, vai no Google e escreve as quatro primeiras letras de candidatura, Candi, entendeu? E daí escreve Candi TSE. Ali vai aparecer como primeira opção o sistema onde você tem todos os detalhes das candidaturas na eleição deste ano. Você vai na região sul, vai Santa Catarina, e daí quando abre Santa Catarina, você tem a opção de pesquisar em deputado estadual, federal, senado. Ali você fica sabendo, por exemplo, o valor dos bens declarados pelos candidatos. Multiplique geralmente por umas 15 vezes aquilo ali, o que eles declaram. Ali tem os valores que eles receberam para a campanha. Ali tem quanto que eles gastaram desses valores que receberam e no que eles gastaram. Se você tem curiosidade, então o caminho das pedras é esse. As primeiras quatro letras de candidatura, Candi, TSE, isso no Google, e aparece ali a opção de você pesquisar. E de repente, se está indeciso, pode decidir fazendo essas pesquisas. Em quem votar. Ainda está indeciso em quem votar, né, Volpato?
0: É dia 4 agora, esse ano vai cair dia 4 de outubro.
1: Não, eu estou perguntando, você ainda está indeciso em quem vai votar, né?
0: Lá no dia 4 nós resolvemos até lá. Tem muito horário gratuito.
1: Mas você está indeciso, né?
2: Ô, Volpato,
0: para alguns cargos, outros
2: não. Tá assistindo o horário eleitoral gratuito? Tá vendo o pessoal?
0: Tô acompanhando no rádio de mais cedo.
2: Tá gostando ou não?
0: Tá bem engessado. O que está acontecendo, a meu ver? São muitas peças publicitárias montadas, prontas, e vão largando.
2: E eu acho que repete demais também.
0: É, exatamente.
1: Você prefere novelinha?
0: Eu também não gostava daquele modelo, aquela produção, toda a imagem. Eu achava meio artificial.
2: Mas então, qual o seu estilo?
0: O candidato com a manga arregaçada, conversando, falando, sem. Só que hoje tem.
1: Sem artificialidade.
0: Hoje tem todos esses efeitos que a gente não sabe se ele está falando ou se pegaram a palavra dele e fizeram a inteligência artificial e não ataca ninguém, claro, né? Então é possível. E aí a gente fica naquela dúvida do que estão falando, do que. Então é muito difícil. E melhorou bastante o nível também, foi dos candidatos. né? Pra, tem uns ali que se passa um pouquinho para deputado estadual. Eu sou a fulana da saúde, eu sou a outra do

0: no não sei do que, tentam se identificar pelo trabalho que realizam lá na comunidade deles e querem que o estado inteiro vote.
1: Uma pergunta, tem um candidato a governo que no horário dele diz que se eleito vai colocar em todos os municípios aquele equipamento para diminuir as pedras de granizo. É um equipamento novo isso ou já tinha e por que não colocaram no passado, Vopato?
0: Ele foi aperfeiçoado. Tinha um modelo anterior que foi usado muito em Freiburg, que saiu na frente, depois São Joaquim também trouxe, que era para quando estava vindo a pedra, detonava, então era um custo maior.
1: Para que caia um tamanho menor.
0: É, e agora foi aperfeiçoado, instala nas localidades, mas isso aí tem que evoluir muito ainda, né? Não é bem assim. E o granizo, a gente sabe que os meteorologistas falam isso muito, que não é tão fácil assim de prever o granizo, né? Ele é meio em cima da hora.
2: O dia de carneação lá com o Eli Fernando, né? Do Galpão Capão de Cipó. É, mas esse é pro gasto, não é pro restaurante, o Amarilo Vopato. Olha os 7 latas do Eli Fernando.
0: Ah, e dá mais.
2: Dá mais de 7 latas.
0: Dá mais 7 latas aí. Dá mais. Nossa!
2: 7 latas de quilo?
0: Não, 7 latas daquela. A lata acho que tem 7 quilos e meio. Uhum. Aquela lata Primor. Eu sou do tempo que eu ia comprar a banha de lata, devia na lata da margarina Primor, que vinha o óleo também.
2: Ainda existe a Primor, tá? Só pra
0: ter existe. Existe. Era da cooperativa San Rig, no Rio Grande. Uhum. Mas depois atravessou uma. Na época a gente falava que quebrou, agora é recuperação judicial.
2: Uhum. Eu lembro que.
0: Entrou em concordata.
2: Eu lembro que o pai, lá em casa, quando perguntava, esse é piá educado? A mãe dizia, é um Primor.
0: Oh, mas para poetas não falavam isso.
2: Ai, ai, ai. Um abraço pro seu Dari Varela, meu pai, que tá me ouvindo sempre que pode.
1: Vamos lembrando que sexta-feira tem sorteio de um combo de tilápia galponeira do Galpão do Cipó. Isso
2: Galpão
1: mesmo?
2: Capão do Cipó, me fala inteiro o nome do restaurante.
1: Olha ali o que tá escrito.
0: Todo mundo sabe o que é, todo mundo sabe.
2: Todo mundo sabe o que é a mesma
1: coisa. Olha o que tá escrito ali, ó.
2: O dono tá nos escutando agora.
1: Olha o que tá escrito.
2: Tá se esforçando lá para na carneação de porco.
1: O consumo é no local de segunda a quarta-feira, então, para você concorrer com a gente aqui.
2: Ô, Vopato, o combo, só para você saber, é uma travessa da galponeira e um arrozinho para acompanhar.
0: Esse arroz é um espetáculo.
2: Exato, e daí o cliente pode.
0: Essa galponeira é um espetáculo.
2: Aproveitar e tomar
0: aquela cervejinha, mas é a cervejinha por conta do.
2: Não é cerveja, é chope Princesa chope. Da Serra.
0: Não, mas se quiser pedir uma cervejinha, dá também.
2: Que, aliás, a cervejaria é do lado do...
1: É...
0: Anexo?
1: É chopp em dobro.
2: É chopp em dobro.
1: Se pagar duas vezes, hein?
2: Não. É chopp em dobro. Você toma um e paga dois.
0: Olha aí, então. Tá certo.
2: Um abraço. Vamos lá. O que é que fazemos agora, Amarilo Vopato?
1: Era bom fazer um intervalo, se o Vopato autorizar.
0: Escute, teve jogos aí que já iniciaram,
2: depois,
0: né?
2: Depois do intervalo, o Vopato atualiza.
0: Não, espera aí. Vamos ver o que vai dar.
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8: Amarildo Volpato, faltou registrar a presença da raça crioula lajana na Expo Inter 2026, tá? Inclusive, a própria Associação Brasileira dos Criadores está registrando e destacando os campeões da exposição, doutora Vera Villamil Martins, doutor Edson Martins, de Ponte Alta, e o doutor Edson Martins, volta e meia, recebia correspondência no nome dele, porque a gente tem o mesmo Martins, né? Mas ele é do andar de cima, né? Doutor e tudo mais, né? Doutor Edson, ele sempre que pode nos escuta, inclusive. Outros donos de animais campeões, Miguel Campos de Oliveira, de Umerê, e o jurado, professor José Antônio Ribas Ribeiro, de Florianópolis. A associação destaca, então, especialmente esse grupo responsável por levar animais e analisar os animais da raça crioula lajana.
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10: Você que está viajando aí, acompanhando, né? De repente não tem todas as informações. Pela Libertadores, 43 minutos da primeira etapa, o Fluminense vai derrotando o Platense da Argentina por 2-0. Aqui é Libertadores.
8: Fazendo o dever de casa, como eu disse, enfrentando um time fraco, o Fluminense vai fazer uns 4-0 na Platense e vai resolver. O Fluminense já tá nas semi da Libertadores, pode contar mais.
10: Um jogo de volta semana que vem.
8: Eu tava pensando, o Palmeiras contra a LDU, o favorito é o Palmeiras, né?
10: Sim.
8: Fluminense e Platense, o Fluminense vai vencer, o placar já está dizendo que isso vai acontecer.
10: Sim.
8: O Flamengo não vai dar ganja pro Independiente Del Valle, né? É outro favorito.
10: Ele surpreende muito, o Del Valle surpreende muito. O primeiro clube brasileiro a ser surpreendido pelo Del Valle foi o Grêmio lá atrás.
8: O Grêmio.
10: Depois ele veio derrubar alguns aí.
8: Eu acho que passa.
10: Não, eu acho que passa. Tem time para isso. O Flamengo tá esplendoroso.
8: E daí o único time que eu tenho dúvida do confronto é Estudiantes de La Plata e Corinthians.
10: Ah, sim, aí é uma incógnita.
8: É,
10: né?
8: Mas se o Corinthians passar, já imaginou? Nós temos uma semifinal de Libertadores só de brasileiros? Que coisa louca, né?
10: Vai, tomara que aconteça.
8: É Fluminense e Palmeiras, Flamengo e Corinthians. Já imaginou um jogo Flamengo e Corinthians pela Libertadores? As duas maiores torcidas do Brasil. O Flamengo tem 40 milhões de torcedores, o Corinthians tem 25 milhões
9: não
8: de torcedores.
9: Não chama atenção o futebol brasileiro, porque aqui a gente conhece. Mas... chama atenção o futebol de fora, que em tese está meio fraco, então.
8: Então, bem isso, porque temos quartas de final com quatro brasileiros disputando. Lembrando que a final da Libertadores esse ano é lá no final de novembro, em Montevideo, no Uruguai.
10: Aí jogo que único. Está o problema, né? Já pensou dois clubes brasileiros jogando lá?
8: Ótimo.
10: Não é?
8: Claro, para Montevideo, imagina a quantidade de brasileiro que vai lá para gastar dinheiro. Fazer turismo.
10: Mas, pensando nem, mas e a torcida aqui para a festa brasileira, dois times, digamos, ou que tem, porque é jogo único, né? Afinal, jogo único. Nós vamos aguardar.
9: Capela do Divino, Morro Agudo, Campo Belo do Sul, tem um senhor que é muito fã aqui da Hora da Corneta, liga todo dia para escutar a gente. O nome dele é Arides Branco, tá lá no interior de Campo Belo do Sul, ouvindo você, vô Pato.
10: Ô, seu Arides, coisa boa, continue sempre assim, seu Arides.
8: A corneta do dia, eu dou voz lá pro Luiz Sasso, que está me relatando aqui o que aconteceu com a ponte do Rio Felipe. Foi feita uma ponte de concreto, mas as cabeceiras ficaram mais baixas que a ponte. Quando dá enchente, não passa, e colocaram uma placa de 6 toneladas, mas passa caminhão com mais de 30 toneladas, relata o Luiz Sasso sobre o que está acontecendo na ponte do Rio Felipe.
9: A minha corneta, a situação, a demora da obra do asfalto na Heliodoro Muniz, na parte alta da cidade, ao lado da empresa Madepar.
10: E entre outras empresas lá também. Né, que o Mercado Livre está lá também, agora recentemente instalou.
8: A corneta complementar aqui do Ed está pedindo, pelo amor de Deus, a presença de máquinas da Prefeitura de Lages no bairro Vila Maria, lá perto da casa do Coruja. O caso é grave, tem buraco que cabe o carro dentro. Vieram aqui, passaram a máquina e tiraram o restinho de pedra que tinha. E deixaram a Deus dará.
10: Como é que é o nome da rua, ele não fala?
8: No bairro Vila Maria. Tá.
10: Tá.
8: Sabe onde era a chácara, onde é a chácara que pertencia ao Pedro Freitas?
10: Não.
8: Pra trás ali.
9: Não, não sabe, vou pra tu.
8: É. Mas é pra aqueles lados.
10: Pedro
8: ali.
10: Freitas conheci por demais. Mas a chácara dele eu não vou. Lá, perto da chácara do Angelone, pra lá, nos fundos?
9: Não, não, não. Bem na avenida, lá. Juscelino Kubitschek.
10: Tá. Daí.
9: Passando a primeira curva, o motel, você sabe onde fica?
10: Sim.
9: Passando o motel um pouquinho mais pra frente.
8: Não, o primeiro motel, o Le Parque. O Le Parque, não o Scorpio.
10: Não, o Scorpio não existe mais. Lá.
8: O Scorpio ainda existe, Adilson, você...
9: Não sei te dizer.
8: Não sabemos, mas tem uma igreja ali na frente também. Vai lá, vô Pato.
10: Mas eu não entendi.
9: A corneta. Tá, mas você não conhece a cidade, vô Pato.
10: Você
9: não conhece a cidade. Acesso norte, você sabe.
10: Não, só que me faltava agora. Vai lá, vai lá.
9: Vamos desenhar. Sabe o Viz agora?
8: Não, não.
9: Os 500 metros pra frente tá
8: não,
9: ali.
8: Não, não, para lá que eu vou orientar. Sabe a curva da morte?
9: Meu Deus.
8: Não é daquele lado, é pro outro lado.
10: É.
8: Tá?
10: Então.
9: Sabe onde vai pra correr a Pinto?
10: Pois é.
8: Bem, mano. Naquela curva que vai pra correr a Pinto. Ali é a chácara do falecido Pedro Freitas.
10: Eu não sabia, mano.
8: Era?
10: Que é uma referência.
8: É o Recanto Whisky Sem Gelo.
10: É?
8: Sim.
10: Mas a minha corneta vai pra vocês, então. Estão aí incomodando aí quem quer.
9: Mas pra nós, por quê, homem?
10: mas de quanto é bom mandar a corneta? O lixo lá no Morro da Cruz. O ouvinte está reclamando bastante. Diz que tá triste a situação que vai lá fazer um momento de fé, de oração. Diz que lixo abandonado lá. E o pessoal não está indo buscar. Então, é um ouvinte que está reclamando bastante. Por outro lado, hoje eu estive lá na Rua Brasília, 500 galerias para fazer a Avenida Brasil. Amanhã, o secretário Kleber, vamos estar lá para a comunidade. Vamos trazer as informações. O investimento ali de 4 milhões e pouco, quase 5 milhões. É uma obra esperada, né? O Edson aqui cobrou, né? Que ninguém tava indo.
8: É que eu passei na rótula do Rinhadeiro agora às 5 da tarde, não vi vestígio nenhuma.
10: Deu na Rádio Clube hoje pela manhã e vamos repetir a notícia.
8: Você viu?
10: As obras não começam pela Avenida Brasil, e sim pela Rua Brasília. Foi cortado a cará, ali bem anexo à Igreja Evangélica Quadrangular. Então, por vezes, muitas vezes, o trânsito ficará interrompido. O pessoal tem que tomar a Piauí ali no entorno para sair de novo, porque na cará, em direção a Presidente Vargas, vai estar interrompido. Ali serão colocadas, tem galeria de 1,5 metro por 1,5, 3,5 e está chegando de 2,5. Imagine, 500 galerias, o tamanho da obra que está sendo feita.
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9: O intervalo, na sequência, tem mais informações na hora da corneta. Pode ser, Vopato?
10: Atualizando a Libertadores da América.
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0: vamos lá para os finalmente da hora da corneta.
1: Eu achei que o Lopato sabia mais desses detalhes.
2: De setembro. Trabalho.
0: É, você que está me ouvindo, e o Tarcílio Costa, decorou o nome, o Capistrano, Sandro Capistrano, Sandro, né?
2: Sandrão, que eles chamam lá.
0: Como é que é?
2: Sandrão.
0: Tá desaparecido lá em Otacílio Costa. Se alguém avistá-lo, tiver alguma informação, faça contato com os familiares. A gente nunca sabe as circunstâncias de um desaparecimento desse, torcendo para que de repente seja só uma distraída
2: e que reapareça. Faça contato quanto antes com a família, né? Que está à procura, os amigos também.
0: Se você fosse destacar um acontecimento dessa terça-feira para fechar o programa, o que é que você...
2: Sem dúvida, o início das obras da Avenida Brasil, lá da drenagem, o volume 500, mais de 500 galerias de 1,5 metro, 3,5 metros, 2,5 metros, a obra vai ser gigantesca ali pela Rua Brasília. Parabéns ao Coronel Kleber Machado Arruda.
0: Dito isso, por Amarildo Volpato, agradecendo a sua audiência, escalamos Elton Saldanha naquele tchará tchá tchá tchá tchá, baile das Negra Toro.
2: De novo.
1: No tchará tchá tchá.
2: Oh.
1: Abraço a todos, até amanhã.
0: Tchau, amanhã.
3: Felicidade. Lá da fronteira, tire o par, porque vem aí o baile das negras mais bagual do continente. Como é que começa?

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1: Boa noite. A Secretaria de Saúde de Lages informa que a sala de vacina do Hospital e Maternidade Tereza Ramos está com atendimento temporariamente suspenso entre os dias 8 e 11 de setembro. Durante esse período, as pessoas que necessitarem de vacinação devem se dirigir à central de imunização no centro da cidade. O horário de funcionamento, das 8 ao meio-dia e da 1 às 6 da tarde. As unidades básicas de saúde de Lages, que possuem salas de vacina, também seguem como uma alternativa para a população. A Anvisa aprovou nesta terça-feira, 8 de setembro, o registro do medicamento Aquipta, cujo princípio ativo é o atogepanto. O tratamento de uso oral é indicado para adultos que apresentarem ao menos 4 episódios mensais de enxaqueca e atua diretamente no bloqueio da via da transmissão da dor. O registro foi solicitado pela farmacêutica Abbvie. Foi publicada no Diário Oficial. Segundo estimativas da agência, a enxaqueca atinge cerca de 15% da população mundial. Onde há, a clube está. Para a Hora da Notícia, Evandro Giotto.
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Olá pessoal, uma ótima noite para você, ouvinte da Clube FM 98,3. Estamos chegando por aqui com o Rodeio da Clube. Prazer imenso, Fernando Machado na sua companhia. Mandar um abraço aí pros corneteiros, Edson Varela, Dilson Oliveira, Amarildo Volpato, é a turma da hora da corneta, indo descansar. Um abraço pro nosso coordenador Anderson Souza também, toda a nossa equipe, né? A Ana, toda a turma aí na sintonia aqui dos 98,3 da sua Rádio Clube, uma emissora do grupo SCC, sob a direção de seu Celeste Basquerotti. A coordenação dele, Anderson Souza. E, claro, a presidência do grupo SCC do Dr. Roberto Amaral. Tudo certinho por aí, por aqui tudo certo, tudo ótimo. Melhor agora aqui na sua companhia, até as 9 horas da noite, pra gente tocar muita moda boa. E, é claro, a sua mensagem aqui através do nosso Zap Zap da Clube, no 991-523883. Pode mandar sua mensagem de áudio, pode mandar sua mensagem escrita. Conta pra mim o que vocês estão inventando nessa noite de terça-feira. Terça-feira tá fresquinho lá fora, não tá nem tão frio, nem tão calor. Tá fresquinho, tá agradável, tá bom pra fazer aquela caminhada, fazer aquela corrida. Com o fone de ouvido aí sintonizado aqui na programação do Rodeio. Agora chega de papo, porque eu quero tocar muita moda boa pra vocês. Mas moda boa mesmo. Agora tem a boiadeira Ana Castela. Eu que não te esqueci, hein?

0: Web FM, a primeiríssima no Ibope, o embaixador Gustavo Lima. O assunto que dói aqui na programação do Rodeio. Antes teve a Maiara e Maraíza, as gêmeas mais amadas deste Brasil, Fala a Verdade. E na primeirinha, para abrir bem o Rodeio de hoje, Ana Castela. É que eu não te esqueci. Música nova da Ana Castela desfilando aqui na programação da Clube FM. Você pode mandar sua mensagem para mim, hein? 991-523883. Manda o seu áudio, pessoal ali que já tá mandando áudio. Daqui a pouquinho já vou ler os primeiros recados da noite. Deixa eu repetir com calma. 991-523883. 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
20: Você sabe qual o caminho percorrido pelas urnas eletrônicas antes do dia da votação? Antes de chegar ao local de votação, a urna eletrônica passa por uma rigorosa rotina de testes, manutenção e preparação, que começa meses antes do dia da eleição. O processo é gerenciado pelo Tribunal Superior Eleitoral e pelos Tribunais Regionais Eleitorais, como o TRE Santa Catarina. O caminho inicia nos depósitos centrais da Justiça Eleitoral. Em Santa Catarina, por exemplo, os equipamentos passam por verificações técnicas na casa da urna. Nessa fase, técnicos testam a bateria, o teclado, a tela, o funcionamento geral do aparelho, para garantir que tudo esteja em perfeitas condições. Semanas antes do pleito, as urnas são enviadas para os cartórios eleitorais de cada município. Nesses locais ocorrem cerimônias públicas de geração de mídias e carga das urnas. É nesse momento que o sistema recebe os dados oficiais dos candidatos cadastrados e a lista de eleitores daquela sessão específica. Com o software instalado e verificado, os aparelhos recebem lacres de segurança físicos autoadesivos. Por fim, na véspera da eleição, as urnas embaladas são transportadas sob escolta e segurança controlada diretamente para os estabelecimentos de ensino e demais locais onde funcionam as sessões eleitorais. Para acompanhar os detalhes da organização e da logística eleitoral de 2026, acesse os canais oficiais do TSE e do TRE Santa Catarina. Para a Hora do Voto, informou Cristian Moraes.
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0: É o Rodeio da Clube FM até as 9 horas da noite. Prazer imenso, Fernando Machado, na sua companhia para tocar muita moda boa, para ler o seu recado, ouvir o seu áudio aqui na programação pelo 991-52-3883. Deixa eu mandar um abraço para Maria. Maria, nossa colega aqui do Grupo SCC, nossa parceiraça aqui, nossa amiga. Tá lá preparando a janta e na sintonia com o Radinho nos 98,3. Obrigado pela sintonia, hein, Maria? Aquele abraço. Mandar um abraço também pro Pedro, Pedro da nossa área comercial. 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Será uma honra divulgar a sua marca, o seu estabelecimento aqui na programação da Clube FM. Vamos já espiar, vamos ver o zap zap, tá verdinho por aqui. Alô, boa noite.
24: Boa noite, Fernando Machado.
0: Opa, tudo bem?
24: Bairro São Cristóvão, tudo bem com você? Tudo certo?
0: Tudo certinho, rapaz. Meu amigo.
24: Excelente terça-feira.
0: Para todos nós.
24: Proteção. Um abraço aí a todos, de as exceções. Mandou um abraço pro meu pai, Dorival Bandeira.
0: Abraço, seu Dorival.
24: Minha madraça, Zélia Pereira.
0: Dona Zélia, aquele abraço.
24: Então, você tem uma excelente noite aí, muitas bênçãos e proteção.
0: Aquele abraço. Obrigado sempre pela sintonia aqui na programação do Rodeio. Quem mais tá por aqui? Alô, boa noite.
25: Boa noite, Fernando Machado.
0: Boa noite.
25: Aqui é o Jorge Pereira.
0: Tudo bem? Santa Helena. Pessoal do Santa Helena, Jorge Pereira.
25: Manda uma música pro... pro Furtado aqui do Santa Helena. Pluri.
0: Quem mais?
25: O Jair.
0: O Jair, aquele abraço. Olha, ele corradinho no volume do talo lá. Quem mais, meu amigo Jorge Pereira?
25: Manda Rio Negro Silmões.
0: Opa, moda boa, hein?
25: Manda pra Dani Chavel, da Ferrovia. O Chavel, Terezinha do Popular.
0: Aquele abraço. Valeu, Jorge Pereira. Obrigado sempre pela sintonia. Quem mais tá por aqui? Alô, boa noite.
26: Boa noite, meu amigo Fernandinho Machado. Opa, é o Caloca, todas as anuinhas, famosa rev do Brasil inteiro.
0: Como é que tá,
26: quero
0: Carlão?
26: Mandar um grande abraço pro meu amigo Adilson Madruga aqui, São Miguel da Reserva, para todo o pessoal da Reserva de Macei, para não esquecer de ninguém.
0: Abraço.
26: Também quero mandar um grande abraço pro meu amigo Sebastião Sutil, popular terneiro em Campo Belo do Sul.
0: Campo Belo
26: do Sul. Pro meu amigo Silverino, meu amigo Cleito lá no ressentamento, Anitta Garibaldi, de uma cepa, não esqueci de ninguém, de todo do Brasil inteiro. Toca a música aí, princesa, pra Elizabeth, minha princesa. Abraço!
0: Aquele abraço, Carlão da Reserva, toda a turma. Daqui a pouquinho já vou ler mais alguns recadinhos aqui no rodeio, porque agora tem Marcos Zibelucci, 8h24.

0: Eterna Marília Mendonça, morango do Nordeste, aqui na programação do Rodeio. Vai mandando a sua mensagem no 991-523883. O Luan Santana passou por aqui também com Perigo Noturno. E na primeirinha, Marcos Ibelucci, Sonho de Todo Casal. Vai mandando o seu zap zap então no 991-523883. Conta pra mim o que vocês estão inventando nessa terça-feira maravilhosa. Chegou aquele momento que a gente para tudo pra gente conferir como vai ficar a previsão do tempo pra esta quarta-feira. Segundo Peter Scheuer, o tempo vai ficar instável, mas ele tem as informações concretas pra gente agora na programação aqui do Rodeio.
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0: Então vamos com ele, o nosso especialista no tempo, Peter Scheuer. Fala, Peter. Boa noite.
2: Boa noite. Segue com tempo instável a partir dessa quarta-feira. Aumento gradativo das nuvens pela manhã e a partir do período da tarde e turno da noite tem previsão de chuvas, risco para ter formação de alguns temporais isolados. E a temperatura ela permanece mais agradável, a máxima prevista deve chegar em torno aí dos 21 graus. Na quinta e sexta, indicativo de chuvas, chuvas ocasionais que vão e voltam. Temporais, tempestades localizadas não podem ser descartadas por conta da propagação de algumas instabilidades um pouco mais ativas e organizadas sobre parte aí do oeste, a Serra Catarinense. E lá de vez em quando algumas breves melhorias, não é ruim o tempo todo não. Tem períodos de tempo seco, tem algumas aberturas, mas a probabilidade de chuva é alta, tanto na quinta quanto na sexta também. E inclusive na sexta-feira é um dia que as tempestades elas ficam um pouco mais ativas. E no fim de semana o tempo ele melhora bastante, apesar de ter lá de vez em quando alguma chuva rápida. Peter Scheuer, meteorologista com a previsão do tempo.
0: Valeu, Peter, obrigado pelas informações aqui no Rodeio da Clube. 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
0: É o Rodeio da Clube FM até as 9 horas da noite. Prazer imenso, Fernando Machado na sua companhia. Muito obrigado pelo carinho da sua audiência. Pra você que me dá uma carona no seu carro, no seu trabalho, tá trabalhando assim como nós, um bom trabalho. Já tá por casa descansando com a família, aquele abraço pra vocês. Tomando aquele cafezão, preparando aquela janta. Coisa boa, hein? Aquele abraço pra vocês. Deixa eu já dar uma espiadinha aqui no Zap Zap. Alô, boa noite.
18: Boa noite. Opa, Fernandinho Machado. Aqui é o Neylor, do bairro Dom Daniel.
0: Pessoal do Dom Daniel, abraço.
18: Muito bem atendido. Pode mandar a música da... Foi por causa dela com a banda Passarela.
0: Por causa dela, moda boa, hein?
18: Um grande abraço e ofereço pra Helena e para todos os palmeirenses também. Um abraço, amigão.
0: Abraço, obrigado sempre pela sintonia. Quem mais tá por aqui? Boa noite, Fernandinho. Uma abençoada semana para todos os amigos. Deus nos abençoe sempre. Quem manda pra gente aqui é o César Moreira. Grande César Moreira lá do bairro Araucária. Deve estar por lá. Ele que cuida ali do edifício centenário, né, César? Nosso amigaço aí. Abraço, obrigado sempre pela sintonia aqui na programação da Clube. É, boa noite, manda uma música pra nós aqui em Ponte Alta. É o Ivandel Pereira, obrigado se for atendido com Rio Negro e Solimões, na Sola da Bota. Ui, modão bom demais, hein? Aquele abraço, grande Fernando, Rádio Clube, grande radialista, filho do meu nosso grande amigo Rubinho Machado. Tá o pai, tá o filho, né, Luizinho? Grande Luizinho do táxi, todos os táxi. Taxistas, aquele abraço ao Solano também, que fica aqui na rua Ercílio Luz, aquele abraço, o pessoal lá dos táxis lá da rodoviária também, aquele abraço pra vocês, sempre sintonizado aqui na programação da Clube. Quem mais tá por aqui? Alô, boa noite.
18: Boa noite, Fernandinho Machado.
0: Opa, tudo bem?
18: Aqui é o Neylor, do bairro Dom Daniel.
0: Tudo certo por aí?
18: Se for muito bem atendido, pode mandar a música da... Foi por causa dele.
0: Ah, repetiu o seu áudio aqui na programação. Aquele abraço, meu amigo. Um abraço pessoal aí do Dom Daniel. Deixa eu ver quem mais tá por aí. Ó, na rodagem, hein? Grande Lucatu, William Lucato tá na rodagem aí, ó, curradinho nos 98,3. Aquele abraço, meu amigo. Obrigado sempre pela sintonia. Quem mais tá por aqui? Alô, Claudete. Ó, ela mandou aqui, ó. Boa noite, Fernando. Tamo sempre na escuta. Aquele abraço aí pra vocês. Obrigado pela sintonia. Alô, Salete. Tudo bem, Salete? Aquele abraço. O nosso amigo aqui, o Iradi, grande Iradi, Iradi Francisco do bairro Araucária, tá pedindo pra mandar um alô especial, que ele disse que tá sempre corradinho, colado na programação aqui da Clube. Deixa eu ver mais quem tá por aqui. A nossa amiga Adelita, isso, tá mandando um alô pro Juvenil do Ipiranga. E o pessoal do Vila Marisa, aquele abraço pra vocês. Obrigado sempre pela sintonia. Vamos matar a saudade agora? Leandro e Leonardo, fim de semana sem você. Agora 8h42, você tá na Clube FM, a primeiríssima no Ibope.

0: É a Clube FM agitando a sua noite de terça-feira aqui no Rodeio. Muito obrigado pelo carinho da sua audiência, prazer imenso. Fernando Machado na sua companhia, o pessoal tá dele mandar mensagem, mandar áudio pra gente aqui na programação. Aquele abraço pra vocês, já vou ler os últimos recados da noite aqui do Rodeio, mas você ainda pode mandar no 991-523883. O pessoal tá atualizando foto de janta, bolinho frito, tem foto de queijo ali, ó. Coisa boa, ricota, isso? Aquele abraço pra vocês, um bom cafezão! 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
17: 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Boa noite.
18: É o Rodeio da Clube FM até as 9 horas da noite, tocando muita moda boa aí no seu radinho. Deixa eu lembrar vocês do seguinte, amanhã, a partir das 9 da manhã, você fica na companhia dele, Rodrigo Silvério, com o Clube Cidade. Muita informação aí no seu radinho. Então sintoniza aí 98,3, deixa o radinho já, ó, cravado aí para amanhã você acompanhar o Clube Cidade aqui com o Rodrigo Silvério. Lembrando que após a Voz do Brasil tem o seu Adilson Pereira com o Show da Clube, uma programação especial com muito carinho aí, umas moda velha caprichada, né? O seu Adilson domina as picapes aqui da Clube para tocar muita moda para vocês até a 30h. Com o Show da Clube aqui na nossa programação, porque daí da 30h até as 5 da manhã você fica com o nosso Madrugadão da Clube. Deixa eu já espiar o zap zap, o pessoal tá dele mandar mensagem. Alô, boa noite.
19: Boa noite.
18: Oi.
19: Ô, oh, quero uma música aí, ô. Já pediram aí a música que eu quero.
18: Já pediram tua música? Qual?
19: Não me lembro o nome da música agora.
18: A Bertolina.
19: Que oferece pros meus primos de Campo Belo.
18: Alô, Campo Belo do Sul. Aquele abraço. Quem
19: e
18: mais?
19: Meus amigos aqui da Capela dos Motos.
18: Capela dos Motos. Aquele
19: nome é
18: abraço.
19: Bertolina.
18: Tudo bem, Bertolina?
19: E se for atendido, eu agradeço e. E aí, pra vocês aí da rádio.
18: Ah, muito obrigado. Um abraço pra vocês aí em Campo Belo do Sul, Capela dos Mota. Aquele abraço. Quem mais tá por aqui? É, boa noite, Fernandinho. Isolete do Centro. Ótima semana pra você. Alô, Isolete. Ótima semana pra ti também. Obrigado sempre, sempre pela sintonia. Quem mais tá por aqui? É, boa noite, aqui é o Acácio Filho do Morro do Posto. Estou trabalhando na, ó, tá numa estofaria e tá curradinho lá do ladinho. Aquele abraço. Quem mais tá por aqui? É, alô, Fernandinho, tudo bem? Estou na escuta, Margarete do Araucária. Alô, Margarete, aquele abraço. Alô, Mário Cirone do Copacabana, também ligado aqui na programação. Deixa eu ver quem que me mandou buenas aqui, nosso amigo Romenick. Alô, Romenick, aquele abraço pra vocês. Quem mais tá por aqui mandando mensagem? A Cleusa também mandou mensagem aqui, Rodeio da Clube. Boa noite, Fernando. Show na audiência, é a Cleusa Melo do São Miguel. Alô, Cleusa, aquele abraço. Quem mais tá chegando por aqui mandando mensagem pra gente? Deixa eu ver aqui, devagarinho aqui. Boa noite, Doracido, é o Doracido Vila Maria. Quero música do João Paulo e Daniel. Eita, essa moda é boa demais, hein? Pessoal atualizando foto, boa noite, Fernando. É o Roberto do Centenário, tamo na escuta. Manda uma música dos Filhos do Rio Grande, Amor Gaúcho. É, mando pra você e pra todos os ouvintes. For atendido, agradeço. Ele mandou a foto aqui do fogãozinho a lenha, no capricho. Deve estar preparando aquela janta caprichada ou aquele cafezão, né? Um abraço pra vocês aí, meu amigo. Obrigado sempre, sempre pela sintonia. Quem mais tá por aqui? O Volney Ataíde da Habitação tá mandando um abraço, isso? A toda a família Wolf, abraço, abraço, deixa eu ver aqui bem certinho o nome dele, é o Volney Ataíde. Alô, Volney, aquele abraço. Quem mais tá chegando por aqui, mandando mensagem? É, boa noite, meu amigo da Rádio Clube, um bom trabalho pra vocês aí, grande Paulo Machado, presidente do bairro Frei Rogério, abração. Quem mais tá por aqui? O Roberci Mota do bairro Caravaggio, tá mandando um abraço pra todos do bairro lá e pra todos do bairro Popular. Deixa eu mandar um abraço pro Michael Mota também, que eu encontrei hoje aqui no centro da cidade, grande Michael Mota, o pessoal lá na ferrovia, ele, a esposa Alessandra, toda a turma lá, um abraço pra vocês, obrigado sempre, sempre pela sintonia. Gente, eu não tenho mais tempo, só me resta agradecer o carinho da audiência de todos vocês que ficaram comigo aqui na programação da Clube FM. Muitas mensagens, eu não vou conseguir ler todas, mas eu deixo meu abraço estendido, porque amanhã a gente tá de volta aqui na programação do Rodeio. Aí amanhã às 8 horas você já crava o radinho aí nos 98,3 para mandar o seu áudio, que amanhã no primeiro horário eu já quero ouvir a sua voz no seu áudio, quero ler a sua mensagem na nossa programação. Então eu deixo aqui o meu abraço especial. Deixa só, perdão aí, pessoal, pela tosse. O Juarez tá mandando mensagem pra gente aqui, Juarez da Ilha, do bairro Araucária. Muito boa noite. Ô, Juarez, tudo bem? Tudo certinho por aí? Um abraço pra você, obrigado sempre, sempre pela sintonia também. Gente, tô indo nessa. A Voz do Brasil tá chegando aí, logo em seguida tem um show da Clube na programação aqui. Você vai ficar com a melhor programação até a meia-noite do show da Clube, daí a meia-noite você já fica com o nosso madrugadão. E amanhã, bem cedinho, às 5 da manhã, Adelar Machado com o Alma Cabocla. Pra quem me pediu os Filhos do Rio Grande, Amor Gaúcho, vamos fechar com chave de ouro por aqui? Gente, aquele abraço especial, obrigado pela audiência, obrigado pelo carinho, tchau!

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1: Está no ar a Voz do Brasil. As notícias do governo federal que movimentaram o país no dia de hoje.
2: Olá, boa noite.
3: Boa noite para você que nos acompanha em todo o país.
2: Terça-feira, 8 de setembro de 2026.
3: Vamos aos destaques do dia.
2: Proteção da biodiversidade.
3: Novas unidades de conservação ambiental são criadas no Amazonas e no Piauí.
2: Decretos também formalizam concessões para manejo florestal sustentável.
3: Doenças raras. 65 em cada 100 mil brasileiros convivem com alguma condição de saúde incomum.
2: O Sistema Único de Saúde acolhe